0: carros de até 150 mil reais, pagando a metade dos juros de mercado. Luciana Colares de Holanda.
1: A partir de 19 de junho, os motoristas habilitados poderão escolher veículos e procurar uma instituição financeira credenciada para solicitar o financiamento.
2: E a gente vai falar também de educação.
0: Termina amanhã o prazo para pagar as inscrições do Enem para os alunos que não estão isentos da taxa.
2: E os dados mais recentes divulgados pelo governo do Brasil mostram que o número de crianças dependentes do BPC na escola é o maior já registrado.
0: Hoje na apresentação da Voz do Brasil, eu, Mariana Jungmann e Luciano Seixas.
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0: O presidente Lula segue na França, onde participou hoje da reunião de cúpula do G7, o grupo que reúne as nações mais desenvolvidas do Ocidente.
2: Em seu discurso, o presidente defendeu que os países ricos destinem mais recursos para os países em desenvolvimento.
0: Lula também manteve reuniões bilaterais com a Comissão Europeia e a primeira-ministra do Japão.
3: Na primeira intervenção na cúpula do G7 em Evian, na França, o presidente Lula alertou os líderes do grupo, que reúne algumas das maiores economias do mundo, que a desigualdade entre nações ricas e pobres aumentou nos últimos anos. A sessão foi fechada à imprensa e teve apenas o discurso escrito divulgado. De acordo com o presidente, ano passado, houve uma queda histórica de 23% na ajuda oficial ao desenvolvimento. Segundo Lula, a falta de recursos tem deixado milhões de pessoas ao redor do mundo sem alimentação, sem escola e vulneráveis a doenças que poderiam ser prevenidas. Por outro lado, o brasileiro afirmou que os gastos militares somam quase 3 trilhões de dólares por ano. Ainda no discurso, o presidente Lula defendeu soluções, como a troca de dívidas dos países pobres por ações climáticas ou investimentos sociais. E destacou medidas adotadas pelo Brasil, como o Fundo Florestas Tropicais para Sempre, criado para financiar a manutenção desse bioma, e a Aliança Global contra a Fome e a Pobreza, que permite o compartilhamento de experiências eficazes na redução de desigualdades. Lula também falou de segurança. Defendeu que o combate ao narcotráfico seja feito junto ao combate de ilícitos, como lavagem de dinheiro e tráfico de armas. Pela manhã, o presidente Lula se reuniu com a primeira-ministra do Japão, Sanae Takaishi. Eles trataram do possível início das negociações para um acordo de comércio entre Mercosul e Japão.
4: E eu fico muito feliz com essa perspectiva virtuosa de um acordo Japão-Mercosul. E além dessa boa notícia do Mercosul, eu espero que possamos produzir boas notícias na relação bilateral Brasil-Japão.
3: No fim da tarde, o presidente Lula se reuniu com a presidente da Comissão Europeia, Ursula von der Leyen, e com o presidente do Conselho Europeu, António Costa. Eles trataram de medidas restritivas adotadas por países da Europa contra produtos brasileiros e acertaram a criação de uma comissão entre o Itamaraty e os representantes do Bloco Europeu para identificar as dificuldades e buscar soluções. Também nesta terça-feira, o presidente Lula participou de um jantar com todos os chefes de Estado e de governo que estão em Evian para as reuniões do G7. De Evian, Leban, na França, Luana Karen.
2: E ainda durante os trabalhos do G7, o presidente Lula e o diretor-geral da Organização Mundial da Saúde, Tedros Adhanom, divulgaram uma carta pedindo que os líderes das maiores economias do mundo apoiem a conclusão do Acordo Global sobre Pandemias.
0: O acordo foi aprovado em 2025, mas um ponto extra ainda precisa ser discutido para ele entrar em vigor.
2: O Brasil preside essas negociações que tratam da adoção do anexo de acesso a patógenos e partilha de benefícios.
0: O foco é garantir a troca de informações sobre vírus, bactérias e outros agentes com potencial para se tornarem novas pandemias.
2: Além disso, é preciso garantir que países em desenvolvimento tenham acesso a vacinas e tratamentos de forma justa do que ocorreu com a pandemia de Covid-19.
0: Garantir Garantir mobilidade e proteger áreas ambientais são desafios das obras de pavimentação da BR-319, que atravessa uma das regiões mais sensíveis da Amazônia.
2: A rodovia conecta Manaus a Porto Velho e é a única via terrestre que liga a capital do Amazonas com o restante do país.
0: Com investimento de 20 bilhões de reais, o governo do Brasil vem adotando um modelo inédito que deve servir de referência.
2: São medidas especiais para assegurar proteção ambiental e reduzir o isolamento logístico da região.
5: Uma rodovia que representa um dos maiores desafios de infraestrutura do país, a BR-319, responsável por conectar o Amazonas ao restante do Brasil por via terrestre, recebe um novo modelo de gestão. A ideia é unir mobilidade, desenvolvimento e preservação da floresta. Em Brasília, representantes do governo do Brasil apresentaram as medidas especiais previstas. O plano prevê ações de proteção ambiental, monitoramento territorial, reforço da fiscalização e regularização de terras na área de influência da rodovia. A secretária executiva do Ministério do Meio Ambiente e Mudança do Clima, Ana Flávia de Sena Franco, explica que todo o trabalho feito pelo governo vai transformar a BR-319 em um modelo de desenvolvimento e preservação ambiental.
6: Nosso objetivo é fazer do processo de repavimentação da rodovia um modelo de gestão e controle ambiental com participação das comunidades, respeito aos saberes tradicionais, recuperação de área degradada, geração de emprego e renda para a população por meio do fortalecimento das cadeias da bioeconomia.
5: O plano prevê melhorias nos 877 quilômetros da BR-319. As medidas de proteção ambiental incluem a ampliação de áreas protegidas, ações de resgate da fauna e criação de estruturas de passagem para animais, além do reconhecimento e demarcação de terras indígenas e ações de regularização fundiária. Entre as medidas de infraestrutura estão a substituição de 52 pontes de madeira e a manutenção permanente da rodovia. A previsão é implantar também sistemas de monitoramento com implantação de portais de fiscalização, brigadas de combate a incêndios e bases integradas de órgãos públicos. Para o diretor-presidente da InfraSA, Jorge Bastos, trata-se de um modelo inovador e único no mundo.
7: É uma coisa inovadora, não tem nada igual no mundo. É de suma importância, não só para o Brasil, mas para o mundo inteiro, a gente mostrar como pode ser sustentável uma rodovia dentro da selva amazônica.
5: O modelo prevê um contrato único de 20 anos, renovável por mais 15. A assinatura do contrato deve acontecer em dezembro de 2027. A expectativa é transformar a BR-319 em referência de integração regional com proteção da Amazônia e presença permanente do poder público na região. Reportagem Pablo Mundim.
0: Move Brasil foi criado pelo governo federal para estimular a troca da frota brasileira por veículos mais modernos, eficientes, seguros e menos poluentes.
2: Inicialmente, o programa teve foco em caminhões e ônibus, que nós falamos aqui na Voz do Brasil.
0: Na última sexta-feira, foi lançada a versão voltada para ajudar entregadores a comprarem novas motos, bicicletas elétricas e veículos semelhantes.
2: Hoje nós vamos falar do Move Brasil voltado para taxistas e motoristas de aplicativos.
0: A partir dessa sexta-feira, eles poderão solicitar o financiamento de novos veículos junto a instituições financeiras. Luciana Colares de Holanda explica.
8: Juros abaixo da metade dos valores encontrados no mercado e melhores prazos para pagar. Esses são os benefícios que o programa Move Aplicativos oferece para taxistas e motoristas de aplicativos adquirirem veículos novos. As condições especiais de financiamento valem para carros de até R$150 mil e que atendam critérios de sustentabilidade, como os flex, híbridos e elétricos. Wallace Moreira, secretário de Desenvolvimento Industrial, Inovação, Comércio e Serviços, detalha as vantagens do programa.
9: Para além de proporcionar a possibilidade de renovação de frota, de descarbonização, ela também dá ao trabalhador melhores condições de trabalho, de vida e de adquirir uma propriedade a uma taxa de juros que está abaixo da metade do mercado. A taxa de juros hoje de mercado gira em torno entre 24% e 28%, dependendo do perfil. Hoje, essa taxa de juros é de 12,5% para homem e 11,5% para as mulheres.
8: Uma pesquisa do IBGE divulgada no ano passado, mostra que quase 2 milhões de pessoas trabalhavam como motoristas de automóvel no Brasil em 2024. Para Simone Almeida, motorista de aplicativo há quase 10 anos, não fosse por essas condições facilitadas de pagamento, seria impossível trocar de carro.
10: Hoje, nas condições atuais, sem o programa Move Brasil, a gente não consegue adquirir esse veículo para ter um rendimento melhor. E é conforto também do passageiro. O passageiro entra ali e quanto mais estrelas você tem, quanto mais bem avaliado você é, mas você recebe corridas pelas plataformas.
8: Em maio, o presidente Lula assinou uma medida provisória que destina até 30 bilhões de reais para o programa. Podem participar motoristas de aplicativos com cadastro ativo há pelo menos 12 meses que tenham realizado ao menos 100 corridas nesse período na mesma plataforma, além de taxistas em atividade. Para participar, é só acessar a plataforma oficial gov.br/movebrasil e autorizar o uso dos dados necessários para análise de elegibilidade. E ainda esta semana, a partir de 19 de junho, os motoristas habilitados poderão escolher veículos e procurar uma instituição financeira credenciada para solicitar o financiamento. Reportagem Luciana Colares de Holanda.
2: Doenças do pulmão, do coração, maior incidência de câncer.
0: A lista de prejuízos na saúde é grande para quem fuma.
2: Segundo a Organização Mundial da Saúde, o tabaco mata mais de 8 milhões de pessoas no mundo por ano.
0: O SUS oferece todo o tratamento de graça para quem deseja parar de fumar. E a busca por ele tem crescido nos últimos anos.
11: O servidor público Frederico Pereira fuma há mais de 30 anos. Ele está em tratamento no Hospital Universitário de Brasília por causa da bronquite e do início de um enfisema pulmonar. E fala sobre a dificuldade que é abandonar o cigarro.
12: Não desisti ainda dessa luta e dessa tarefa, até porque é uma necessidade de saúde.
11: Parar de fumar vai muito além de abandonar um hábito. A dependência da nicotina provoca sintomas físicos e emocionais que podem dificultar o processo. Por isso, muitas vezes é necessário acompanhamento médico. O Sistema Único de Saúde oferece tratamento completo para quem deseja parar de fumar. A chefe de controle do tabagismo do Instituto Nacional de Câncer, INCA, Maria José Giongo, detalha esse atendimento.
13: Então, essa pessoa ela vai ser acolhida na unidade de saúde, né? Esse tratamento ele pode ser individual ou em grupo, caso seja necessário que essa pessoa, que esse cidadão se utilize de medicamentos para auxiliá-lo no processo de cessação, então ele vai receber esse medicamento também de forma gratuita. Então as equipes das unidades de saúde dispõem de uma equipe ali multiprofissional que vai dar toda assistência para a pessoa que deseja parar de fumar.
11: E a procura por tratamento tem crescido. A distribuição de remédios no SUS aumentou 138% entre 2022 e 2025. Foram 19 milhões de medicamentos entregues em 2022, número que saltou para 46 milhões no ano passado. Além do medicamento bupropiona, o SUS oferece também outras opções que ajudam a parar de fumar, como goma de mascar e adesivos de nicotina, um apoio importante para combater um hábito que traz consequências sérias para a saúde. No Brasil, 477 pessoas morrem a cada dia por causa do tabagismo. O professor e pneumologista do Hospital Universitário de Brasília, Ricardo Martins, fala sobre os malefícios do cigarro.
14: O cigarro é a principal causa evitável de doença no mundo. No campo das doenças respiratórias, são as doenças do tipo bronquite, enfisema, câncer de pulmão, que nos preocupa bastante, né? E doenças também da área do coração, né?
11: Quem deseja parar de fumar pode procurar uma unidade básica de saúde e verificar onde o tratamento é oferecido em seu município. Reportagem Márcia Fernandes.
2: Atenção, estudantes que já se inscreveram no Exame Nacional do Ensino Médio e ainda não realizaram o pagamento da taxa de inscrição.
0: Os candidatos não isentos devem pagar o valor de R$85 até amanhã. Sem ela, a inscrição não é válida.
2: O Enem é a principal porta de entrada para o ensino superior no Brasil.
0: O exame é válido para ingresso em universidades por meio do Sisu, ProUni e Fies e também em faculdades no exterior.
15: Termina nesta quarta-feira, 17 de junho, o prazo para pagamento da taxa de inscrição do exame. O valor é de R$85 e pode ser pago por boleto, PIX, cartão de crédito ou débito em conta, conforme a instituição financeira. Não precisam pagar a taxa os estudantes que tiveram a isenção aprovada pelo Instituto Nacional de Estudos e Pesquisas Educacionais, Anísio Teixeira, o INEP, como alunos do terceiro ano do ensino médio da rede pública, participantes do programa PED-MEIA e pessoas inscritas no cadastro único que atendam aos critérios do edital. Os candidatos que solicitaram atendimento especializado vão poder consultar o resultado do pedido a partir de 26 de junho na página do participante. Acesse em enem.inep.gov.br/participante. Com redação de Lucília Araújo, Dilson Santa Fé, para a Voz do Brasil.
2: Avanço na inclusão educacional de estudantes com deficiência beneficiários do benefício de prestação continuada.
0: O BPC registrou o maior índice de sua história de crianças e adolescentes entre 0 e 18 anos matriculados, 83% em 2024.
2: Em 2008, apenas 21% dos beneficiários estavam matriculados.
16: Mãe de dois filhos, a Raimunda de Oliveira Souza, conta que trabalhava como doméstica para pagar as contas de casa, até que em 2018 viu sua vida mudar após o filho mais novo, Davi, com então 7 anos, ser diagnosticado com transtorno do espectro autista.
17: Ele, quando na idade de criança, né, de creche, né, que ele foi de creche, eu comecei a perceber alguns detalhezinhos que eu achava diferente, assim, diferenciado das outras crianças, né? Aí, quando chegou no período dele ir para a escola normal, ensino fundamental, né? Logo no primeiro ano, a professora já me chamou para conversar. Falou só, o Davi, ele é assim, é dessa forma, então é melhor você procurar um médico, né? Fazer uns testes, né? Uma consulta. Né?
16: O diagnóstico significou apenas o início de uma batalha solitária para Raimunda, que passou a dedicar todo o seu tempo ao tratamento do filho. Sem muita escolha, ela conta que teve que deixar o emprego remunerado e recorreu ao benefício de prestação continuada. Desde 2022, o BPC, no valor de um salário mínimo por mês, serve para cobrir gastos com medicamentos, alimentação e escola. O estudo, ela garante, é um item indispensável na rotina.
17: Tira notas razoáveis, mais para boa, né? Porque tem a mãe aqui que fica no pé, né? Ensinando da maneira que eu posso, que eu também não tenho também laço, estudo, mas eu faço o que eu posso, né? E educadora social, que também eu sempre corro atrás, eu cobro na escola, eu sou aquela mãe mesmo que cobra. Se eu estou vendo que está alguma coisa errada, eu vou lá na escola, converso. Eu sei das minhas obrigações, eu sei dos direitos que ele tem, então eu vou atrás.
16: E não é só a Raimunda que se preocupa com a educação do filho. Em 2024, o benefício de prestação continuada registrou o maior índice da história de crianças e adolescentes beneficiários matriculados. Dos mais de 870 mil beneficiários, 83% estavam na escola. Em 2008, eram apenas 21%. Os dados são do Ministério do Desenvolvimento e Assistência Social, Família e Combate à Fome. Para João Paulo Santos, consultor jurídico do Ministério, o resultado mostra o compromisso do governo em ampliar o acesso à educação e reforçar o acompanhamento permanente da política pública.
18: O BPC na escola é um serviço específico do SUAS, do Sistema Único de Assistência Social, que passa a auxiliar, a tentar colocar todos os beneficiários do BPC em idade escolar, ou seja, pessoas com deficiência, né? Não são idosos, são pessoas com deficiência, jovens e crianças, na escola. Frequência escolar para essas pessoas, que é um processo de inclusão que não é fácil, né? Um processo de inclusão que precisa ser realizado no cotidiano.
16: Mais de 6 milhões e 500 mil pessoas recebem hoje o benefício de prestação continuada. Desse total, aproximadamente 58% são pessoas com deficiência. E 42% são idosos. São beneficiários aqueles em famílias com renda igual ou menor que um quarto do salário mínimo por pessoa, ou R$ 379,50 por mês. Reportagem Gabriela Noronha.
0: Junho é o mês das festas juninas e as autoridades acendem um alerta para uma prática que, além de perigosa, é ilegal.
2: Soltar balão é crime ambiental no Brasil, com pena de até 3 anos de prisão, além de multas.
0: A prática é um perigo real. Provoca incêndios em florestas e casas e causa apagões nas redes elétricas e pode prejudicar também o voo de aviões.
19: Nesta época do ano, a soltura ilegal de balões triplica, segundo a Força Aérea Brasileira. Entre 2019 e 2024, foram quase 4.500 ocorrências em todo o país. E para identificar os culpados, o tenente Tauan faz um apelo para a população.
20: A gente acredita que por meio da conscientização da população e a partir da não soltura e nenhum incentivo e a divulgação dessa prática na internet, o compartilhamento dessas atividades também por WhatsApp. A gente imagina que com a contribuição da população, a gente reduzirá o risco dessa recorrência e preservará, portanto, a segurança de todos.
19: Esta prática é crime, previsto na Lei 9.605 de 1998, com pena de 1 a 3 anos de detenção e multa, além de crime ambiental, pelo potencial de causar incêndios e destruição. Ana Gabriela Salles, para a Voz do Brasil.
2: A Caixa Econômica Federal começa amanhã a fazer os pagamentos do Bolsa Família deste mês.
0: Essa semana serão pagos os beneficiários com o NIS final 1, 2 e 3, na quarta, quinta e sexta-feira.
2: Ao longo da semana que vem, serão feitos os pagamentos para os beneficiários com os números finais de 4 a 8.
0: E nos dias 29 e 30 de junho, os pagamentos para quem tem NIS final 9 e 0.
2: Para beneficiários de municípios que tiveram situação de emergência ou calamidade declarada, o pagamento será feito integralmente amanhã, independente do número do NIS.
0: Ao todo, cerca de 19 milhões e 300 mil famílias recebem o Bolsa Família.
2: O comércio varejista do país continua em ritmo de crescimento no mês de abril na comparação anual.
0: Segundo dados do IBGE, as vendas registraram alta de 1% em relação ao mesmo período do ano passado.
2: E o resultado positivo se estende para o acumulado do ano, que soma avanço de 2%.
21: O comércio varejista brasileiro mantém trajetória positiva em 2026, com crescimento de 2% no acumulado do ano e alta de 1,5% nos últimos 12 meses. Os dados do Instituto Brasileiro de Geografia e Estatística, o IBGE, mostram que, apesar de uma redução de 1,5% nas vendas em abril, na comparação com março, o setor avançou 1% frente a abril de 2025. Entre os destaques positivos estão os segmentos de equipamentos e materiais para escritório, informática e comunicação, que cresceram 6,5% em relação a abril do ano passado. Artigos farmacêuticos, médicos, ortopédicos e de perfumaria, com alta de 4,5%. Móveis e eletrodomésticos, com aumento de 2,6%. Combustíveis e lubrificantes com 1,6% e supermercados, alimentos, bebidas e fumo com crescimento de 0,9%. O comércio varejista ampliado, que inclui veículos, materiais de construção e atacado especializado de alimentos, também apresentou resultado positivo na comparação anual, com alta de 1,4% em abril. No acumulado de 2026, o segmento registra crescimento de 1,8%. O desempenho positivo alcançou diversas regiões do país. Na comparação com abril de 2025, 20 das 27 unidades da federação registraram aumento nas vendas do varejo, com destaque para Pernambuco, Tocantins e Distrito Federal. Os números indicam avanço em áreas importantes da economia, com setores de consumo essencial e de bens duráveis contribuindo para a manutenção do crescimento do comércio brasileiro. Claudimário Carvalho, para a Voz do Brasil.
0: E essas foram as notícias do governo do Brasil.
2: Uma realização da Secretaria de Comunicação Social da Presidência da República.
0: Com produção da empresa Brasil de Comunicação.
2: Fique agora com as notícias do Poder Judiciário e do Congresso Nacional. Boa noite.
0: Boa noite para você e até amanhã.
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4: Primeira turma do STF condena Eduardo Bolsonaro por tentativa de interferência em julgamento sobre golpe de Estado. STJ decide que espólio e herdeiros de aposentado com doença grave podem pedir restituição do imposto de renda pago indevidamente. Justiça do Trabalho e órgãos parceiros organizam atendimento a comunidades indígenas no Amapá. Boa noite, eu sou Walter Lima. Por unanimidade, a primeira turma do STF condenou Eduardo Bolsonaro pelo crime de coação no curso do processo. A acusação sustentou que ele teria atuado junto a autoridades norte-americanas para pressionar ministros do STF e influenciar o julgamento de ações envolvendo o pai dele, o ex-presidente Jair Bolsonaro. O relator do caso, ministro Alexandre de Moraes, entendeu que houve tentativa de constranger a atuação da corte por meio de sanções e pressões internacionais. Eduardo Bolsonaro foi condenado a 40 anos e dois, ou seja, foi condenado a 4 anos e 2 meses de prisão no semiaberto, mais 50 dias multa. Se aposentado com doença grave não foi isento de imposto de renda e pagou mais do que deveria após a morte dele, tanto o espólio como os herdeiros podem pedir na justiça a devolução do valor pago indevidamente. Esse entendimento é do STJ. Fátima Uchoa.
22: O espólio de uma aposentada com câncer de mama buscou o reconhecimento da isenção de imposto de renda prevista em lei e a restituição dos valores descontados indevidamente da aposentadoria dela. A Justiça do Rio Grande do Sul extinguiu o processo sem resolução do mérito. Já o relator na segunda turma do STJ, ministro Teodoro Silva Santos, considerou que, embora a isenção por doença grave tenha natureza pessoal, a restituição possui caráter patrimonial e pode ser transmitida aos herdeiros. Assim, um colegiado determinou que os autos retornassem ao Tribunal Estadual para prosseguimento do julgamento da apelação sobre o pedido de restituição.
4: Justiça do Trabalho e órgãos parceiros organizam últimos detalhes para começar o atendimento a comunidades indígenas no Amapá. Rafael Silva.
23: Começam amanhã os serviços levados pela Quarta Itinerância Cidadania aqui com você, a Aldeia Manga, no município de Oiapoque, extremo norte do estado. Desde domingo, equipes da Justiça do Trabalho e de órgãos parceiros se organizam na região. Hoje estão sendo montadas as estruturas e revisados os últimos detalhes para atendimento sobre questões trabalhistas e previdenciárias, serviços de saúde, regularização de documentos e muito mais. E tudo isso de graça para os moradores da região.
4: O TSE recebeu representantes da Confederação Nacional do Comércio de Bens, Serviços e Turismo para inspecionar os códigos-fonte da urna eletrônica e dos sistemas eleitorais. É a terceira instituição fiscalizadora a visitar o TSE. Fábio Ruas.
24: O representante da Confederação Nacional do Comércio foi recebido pela equipe da Secretaria de Tecnologia da Informação do TSE. Os técnicos do tribunal tiraram dúvidas e abriram o código-fonte para a vistoria. Yuri Cavalcante, especialista em tecnologia da informação da CNC, elogiou a iniciativa do TSE de realizar o ciclo de transparência das eleições 2026. Já fizeram a vistoria o Partido União Brasil e o Senado Federal.
4: Ministérios Públicos Federal e de São Paulo pedem a anulação de nova licença do pré-sal por risco de agravamento da crise climática. Estima-se que a extração e o uso dos combustíveis fósseis resultem no lançamento de mais de 3 bilhões e 800 milhões de toneladas de gás carbônico na atmosfera. Vanessa Pereira.
25: A nova licença corresponde à etapa 4 do pré-sal, a nova fase de exploração de óleo e gás natural na Bacia de Santos, em São Paulo, prevista para começar entre 2026 e 2032. O objetivo da ação é que a licença seja definitivamente anulada e que o IBAMA seja proibido de conceder novos avais até que a Petrobras cumpra os diversos requisitos que estão em aberto, como a complementação dos estudos ambientais e a comprovação da compatibilidade da etapa 4 com compromissos assumidos pelo Brasil e pela empresa na redução de emissão de gases do efeito estufa.
4: 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Boa noite.
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1: Eu sou Paula Groba.
2: E eu sou Humberto Pinheiro.
1: E estes são os destaques de hoje do Jornal do Senado, que começa agora.
2: Senado aprova projeto que reconhece pós-graduação como formação continuada de professores.
1: Avança a proposta que acaba com soltura automática de presos por atraso na revisão de prisões preventivas.
2: Aprovada a criação da Universidade Federal do Esporte.
1: Boa noite.
2: Boa noite.
1: Cursos de especialização, mestrado e doutorado poderão passar a contar oficialmente como formação continuada dos professores da educação básica pública.
2: O plenário aprovou um projeto que atualiza a Lei de Diretrizes e Bases da Educação para reconhecer essas qualificações como parte do aperfeiçoamento profissional dos educadores. Repórter Douglas Castilho.
3: Estão amparados pela proposta as especializações e também as pós-graduações, como mestrado e de doutorado, inclusive com a garantia de licença remunerada já prevista na Lei de Diretrizes e Bases da Educação, sem a criação de novos gastos para o Estado. A relatora da proposta, a senadora professora Dorinha Seabra, do União do Tocantins, ressaltou a importância da proposta.
4: Trata-se de reconhecer que o professor não é apenas receptor de conhecimento produzido pela academia, mas ele também é agente capaz de produzir saberes a partir da sua experiência profissional.
3: A pesquisadora Flávia Monteiro, professora da Faculdade de Educação da Universidade Federal Fluminense, reforçou o papel e a necessidade da formação continuada na área da educação.
5: Isso representa um avanço e fortalece também a compreensão de que a formação de professores, ela deve ocorrer ao longo de toda a carreira.
3: O Plano Nacional de Educação, que é o principal instrumento de planejamento estratégico da educação no Brasil, estabeleceu a meta de que até 2034, 70% dos professores da rede pública tenham alcançado o nível de pós-graduação. A proposta vai à sanção presidencial.
1: O presidente do Senado Federal, Davi Alcolumbre, negou ter recebido 30 milhões de dólares do dono do Banco Master, Daniel Vorcaro, por meio de uma conta no exterior, ao repudiar a informação publicada em reportagem na última semana pela revista Veja. O parlamentar disse que as acusações são falsas e declarou que a situação representa não apenas um ataque pessoal, mas atinge também a imagem institucional do Poder Legislativo.
2: Davi Alcolumbre ainda defendeu a apuração da origem das informações divulgadas e afirmou que adotará todas as medidas legais e judiciais para esclarecer o caso. O senador enfatizou que não aceitará tentativas de intimidação ou constrangimento e criticou a divulgação de acusações sem provas.
6: Não podemos permitir que isso se torne uma prática normal no nosso país. Não podemos admitir que autoridades públicas, instituições ou qualquer cidadão sejam desmoralizados com base em fatos inventados e acusações absolutamente sem nenhuma prova.
1: Um atraso da justiça deve ser suficiente para colocar um preso em liberdade? Essa é a discussão por trás de um projeto aprovado pela Comissão de Segurança Pública do Senado.
2: A proposta acaba com a possibilidade de soltura automática quando houver demora na revisão periódica da prisão preventiva. O texto, que segue o entendimento dos tribunais superiores, ainda será analisado pela Comissão de Constituição e Justiça. Repórter Bruno Lourenço.
7: A Comissão de Segurança Pública analisou três projetos de lei que tratavam de regra que considerava ilegal a prisão preventiva caso o juiz não revisasse a necessidade da medida a cada 90 dias. A redação aprovada determina que o atraso na revisão não gera liberdade automática. Antes de qualquer decisão, o Ministério Público deverá ser obrigatoriamente ouvido e o ônus de pedir a reavaliação passará a ser da parte interessada, como explicou o relator, senador Fabiano Contarato, do PT do Espírito Santo.
8: Concordamos que uma vez decorrido o prazo para a reavaliação da prisão, se mostra adequada e necessária a prévia oitiva do Ministério Público sobre a manutenção da medida ou a soltura do preso, uma vez que essa previsão prestigia o princípio acusatório que orienta o processo penal.
7: O senador Sérgio Moro, do PL do Paraná, lembrou que a soltura automática não constava no texto original do pacote anticrime enviado por ele quando era ministro da Justiça, tendo sido incluída durante a votação na Câmara dos Deputados.
9: Aí isso foi enxertado pro lobby pró-crime, infelizmente, de alguns parlamentares lá na Câmara dos Deputados. E foi aprovada essa aberração que sugere que a prisão caia automaticamente. que é o sonho dos vorcaros da vida, inclusive.
7: O projeto aprovado também amplia para 180 dias o prazo de revisão nos casos em que o preso já tenha sido condenado em primeira instância. O relator justificou que a medida é razoável diante da estrutura enxuta e da falta de capilaridade dos tribunais de segunda instância.
1: E o senador Sérgio Moro, do PL do Paraná, defendeu o endurecimento das leis de combate ao crime organizado ao afirmar que propostas nessa área têm enfrentado resistência do governo federal. Segundo ele, medidas como o fim das saídas temporárias de presos e o projeto antifacção avançaram graças à atuação da oposição no Congresso.
2: Moro também comentou a decisão dos Estados Unidos de classificar o PCC e o Comando Vermelho como organizações terroristas. Na avaliação do senador, a medida pode dificultar a lavagem de dinheiro e o financiamento internacional das facções.
9: É claro que essa designação feita pelos Estados Unidos não resolve todos os problemas. É claro que a tarefa de combater essas organizações é do Brasil, mas é evidente que essa ação do governo norte-americano facilita o nosso trabalho a nível internacional.
1: Já o senador Camilo Santana, do PT do Ceará, defendeu a aprovação da PEC da Segurança Pública pelo Senado. A proposta prevê maior integração entre União, estados, municípios e Distrito Federal no combate à criminalidade, com o compartilhamento de informações, uso de tecnologia e ações conjuntas contra o crime organizado.
2: Segundo o parlamentar, a medida fortalece o Sistema Único de Segurança Pública e a cooperação entre as forças policiais. O texto já foi aprovado pela Câmara dos Deputados e aguarda análise do Senado.
10: Porque o crime, ele ultrapassou as fronteiras dos estados, portanto, você tem uma coordenação nacional integrada nas informações, na inteligência, na cooperação, e essa PEC da segurança vai permitir que a gente possa dar o avanço necessário que o Brasil precisa em relação a esse tema que aflige a população, que aterroriza a população brasileira.
1: O esporte pode ganhar uma universidade dedicada à formação de profissionais e ao desenvolvimento de políticas públicas para o setor.
2: Os senadores aprovaram uma proposta que cria a Universidade Federal do Esporte. A nova instituição terá como missão produzir conhecimento, qualificar gestores e profissionais e contribuir para o fortalecimento das ações esportivas no país. Os detalhes com Pedro Pincer.
11: Com futura sede em Brasília, a Universidade Federal do Esporte terá entre as finalidades a formação de recursos humanos de excelência, com competências e habilidades para a gestão de políticas públicas de esporte e um incentivo à produção de conhecimento científico e tecnológico aplicado à gestão do esporte e ao treinamento de alto rendimento. Ex-ministro da Educação, o senador Camilo Santana, do PT do Ceará, ressaltou a importância da criação da instituição.
10: O Brasil é uma potência esportiva. Somos um país de talentos extraordinários, mas ainda convivemos com a carência de profissionais qualificados na ciência do esporte, na gestão esportiva, no treinamento de atletas, no paradesporto e nas políticas públicas voltadas à inclusão pelo esporte. A Universidade Federal do Esporte nasce com o potencial de ajudar a preencher esse vazio histórico.
11: Os recursos financeiros para a implantação e manutenção da universidade virão do Orçamento Geral da União, com a possibilidade de auxílios e subvenções por entidades públicas e particulares. O texto segue agora para a sanção presidencial.
1: E o Senado homenageou três pessoas e instituições dedicadas ao cuidado dos mais vulneráveis. Na segunda edição da Comenda Santa Dulce dos Pobres, foram reconhecidos o Instituto da Primeira Infância e Pred de Fortaleza, que atende mais de 4.000 crianças, a religiosa Maria Nilda Cavalcante Rangel e Jorge Eduardo Deister, coordenador da Vila do Pequenino Jesus, em Brasília.
2: Autor da proposta que criou a premiação, o senador Eduardo Girão, do Novo do Ceará, afirmou que a comenda dá visibilidade a exemplos concretos de solidariedade e serviço ao próximo. A comenda Santa Dulce dos Pobres foi criada em 2020 e é concedida anualmente a pessoas e instituições que prestam serviços relevantes na área social da saúde. Edição de Paula Groba e trabalhos técnicos de Eliseu Caires. O Jornal do Senado fica por aqui. Acompanhe agora as notícias da Câmara dos Deputados. Boa noite.
1: Boa noite e até amanhã.
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13: Plenário pode aumentar proteção de mulheres contra violência política.
14: Câmara aprova punição para má-fé em processos de violência doméstica.
13: Parlamentares analisam políticas públicas de apoio para a população idosa.
15: Boa noite. Maria do Rosário, do PT do Rio Grande do Sul, elogia o lançamento da Rede Nacional de Proteção e Defesa dos Direitos Humanos da Pessoa Idosa. Segundo a deputada, a medida busca ampliar a dignidade e combater a violência exercida contra a parcela da população que mais cresce no país.
13: Maria do Rosário reforça ainda a necessidade de o parlamento aprovar medidas focadas no fortalecimento da Política Nacional de Cuidados, na criação de um auxílio financeiro para cuidadores de idosos do BPC e na aprovação da Convenção Internacional sobre o envelhecimento humano.
15: Ranieri Paulino, do Republicanos da Paraíba, chama atenção para o crescimento dos casos de violência contra idosos e defende o fortalecimento das políticas de proteção e cuidado. Ele pede garantia de dignidade e segurança às pessoas em situação de maior vulnerabilidade.
13: Ranieri Paulino ainda destaca a necessidade de ampliar o acesso aos serviços destinados às pessoas com deficiência no interior da Paraíba. Para ele, a descentralização desses atendimentos é fundamental para promover inclusão e assegurar direitos à população que vive fora dos grandes centros.
15: José Ayrton Félix Cirilo, do PT do Ceará, defende mais investimentos em políticas de cuidado e proteção para crianças e adolescentes. O deputado afirma que a falta de atenção, presença e apoio familiar pode comprometer o desenvolvimento integral desde a infância.
13: José Ayrton Félix Cirilo aponta que o orçamento federal ampliou a participação dos recursos destinados a crianças e adolescentes nos últimos anos, mas ainda precisa avançar em áreas como educação, saúde, assistência social, segurança alimentar e proteção de direitos.
12: Votação.
15: Punição para quem agir de má fé durante processos de violência doméstica ou familiar contra a mulher é aprovada na Câmara. Confira os detalhes na reportagem de Sofia Peçanha.
16: A Câmara dos Deputados aprovou o projeto que autoriza os juizados de violência doméstica e familiar contra a mulher a aplicar punições para quem agir de má fé. A proposta, de autoria da deputada Flávia Moraes, foi aprovada pelas Comissões de Defesa dos Direitos da Mulher e de Constituição e Justiça. A medida altera a Lei Maria da Penha, com o objetivo de aplicar sanções para quem agir com deslealdade no curso do processo. Invenção ou distorção de fatos propositalmente e tentativa de prejudicar outra pessoa injustamente são algumas condutas ilegais. A deputada Laura Carneiro, do PSD do Rio de Janeiro, relatora na Comissão de Constituição e Justiça, explicou.
17: A má-fé não ocorre pela simples inexistência de condenação ou falta de prova, mas é caracterizada quando a parte ofensora ou ofendida deliberadamente tenta desrespeitar a justiça, utilizando-se de instrumentos ilegais.
16: Pelo texto aprovado, se o juiz entender que alguém agiu de má fé, essa pessoa pode ser punida com multa de até 10 salários mínimos. Durante a votação na Comissão da Mulher, a relatora da proposta, a deputada Silvia Cristina, do PP de Rondônia, concordou que a medida contribui para o bom andamento dos processos e da proteção às mulheres.
18: Consideramos, pois, que tais aperfeiçoamentos ajudarão a evitar excessos e abusos das partes, conferindo maior credibilidade à Lei Maria da Penha e maior prestígio à verdade real, ampliando a proteção de todas nós mulheres brasileiras.
16: Os danos processuais já estão previstos no Código de Processo Civil e ocorrem quando uma das partes, autor ou réu, não age de forma correta. Para essas condutas, o Código prevê penas como multa e indenização à parte contrária pelos prejuízos que sofreu. Agora, o projeto que aplica punições para quem agir de má fé em casos de violência doméstica e familiar contra a mulher segue para análise do Senado. Da Rádio Câmara de Brasília, Sofia Peçanha.
12: Agricultura.
13: Heitor Chu, do PSD do Rio Grande do Sul, comemora a formatura da primeira turma do projeto Conexão Mulher em Santa Cruz do Sul. A iniciativa reuniu 48 agricultores familiares em atividades voltadas à formação de lideranças femininas e ao fortalecimento da atuação das mulheres no meio rural.
15: Segundo Heitor Chu, o projeto ofereceu capacitação em áreas como cooperativismo, educação financeira e políticas públicas. Para ele, a qualificação e o incentivo à participação feminina contribuem para o desenvolvimento das propriedades rurais, das famílias e das comunidades.
13: Anderson Pinto, do União do Pará, critica operações de fiscalização ambiental realizadas por órgãos federais no estado. De acordo com o parlamentar, pendências fundiárias e burocracia atrapalham os produtores rurais, que, segundo ele, sofrem com a insegurança jurídica.
15: Anderson Pinto defende a ampliação das ações de regularização fundiária e ambiental na Amazônia. Ele argumenta que a definição das propriedades pode reduzir conflitos, garantir segurança jurídica e contribuir para a preservação ambiental local e o desenvolvimento da região.
19: Desenvolvimento regional.
20: Ricardo Maia, do MDB, destaca a assinatura de mais de 2 bilhões de reais em convênios entre o governo da Bahia e os municípios para execução de obras. Segundo ele, os recursos serão destinados a áreas como pavimentação, saúde, educação e recuperação de estradas.
15: Ricardo Maia afirma que a transferência de recursos e a realização de convênios fortalecem o municipalismo e ampliam a capacidade de investimento das prefeituras. Ele sustenta que a execução de obras contribui para levar desenvolvimento à população do interior baiano.
20: Pompeu de Matos, do PDT, defende o avanço de investimentos da indústria da celulose no Rio Grande do Sul, com previsão de 27 bilhões de reais. Ele afirma que o empreendimento pode gerar 12 mil empregos, fortalecendo a economia de Barra do Ribeiro, Guaíba, Tapes, Camaquã e Charqueadas.
15: Pompeu de Matos cobra equilíbrio no licenciamento ambiental para que exigências técnicas não impeçam a realização da obra. Ele acredita que o desenvolvimento econômico e proteção ambiental podem caminhar juntos, desde que os órgãos responsáveis adotem critérios razoáveis.
20: Eduardo Veloso, do Solidariedade, lamenta que, em vez de comemorar os 64 anos de emancipação do Acre, seu discurso seja para denunciar o isolamento e o descaso do governo federal com o estado. Ele cita as estradas intransitáveis e a pobreza da população que segue sem apoio para crescer.
15: Segundo Eduardo Veloso, o estado já respondeu por 30% do PIB nacional durante o ciclo da borracha e hoje sofre com as restrições ambientais. Ele defende a abertura de uma rota ligando o Acre ao Peru para encurtar o caminho das exportações brasileiras rumo ao mercado asiático.
20: Homero Rodrigues, do Podemos, homenageia os 100 anos de nascimento de José Carlos da Silva Júnior, apontado como referência empresarial e pública na Paraíba. Ele afirma que o legado do empresário inspira novas gerações pelo compromisso com o desenvolvimento do estado.
19: Habitação.
15: Charles Fernandes, do PSD da Bahia, comemora a destinação de moradias do programa Minha Casa Minha Vida para Guanambi e cidades vizinhas. Entre os municípios atendidos, ele destaca Pindaí, Malhada, Piripá, Feira da Mata, Ibiaçucê, Sebastião Laranjeiras e Condeúba.
20: Charles Fernandes ressalta que levou ao governo federal a demanda por unidades habitacionais em cidades que ainda não tinham sido contempladas. O deputado assinala que a expansão do programa para cidades do interior contribui para a redução das desigualdades regionais.
19: Economia.
15: Luiz Lima, do Novo do Rio de Janeiro, alega que o Brasil atravessa uma crise econômica marcada pelo aumento do custo de vida, pela alta dos juros e pelo crescimento do endividamento das famílias. Ele afirma que a perda do poder de compra tem afetado diretamente o cotidiano dos brasileiros.
20: Luiz Lima também critica medidas relacionadas às mudanças na jornada de trabalho e argumenta que elas podem ampliar a informalidade. Para ele, o debate econômico deve priorizar ações voltadas à geração de empregos e à recuperação da atividade produtiva.
15: Paulo Guedes, do PT de Minas Gerais, rebate críticas da oposição à política econômica do governo federal. O deputado explica que a taxa básica de juros é definida pelo Banco Central e reforça que o executivo defende a redução dos juros.
20: Paulo Guedes cita indicadores econômicos e sociais para sustentar a avaliação positiva do governo. Segundo ele, o país registra queda do desemprego, retomada de obras públicas, ampliação de programas sociais e aumento dos investimentos em educação e infraestrutura.
19: Meio ambiente.
15: Os deputados aprovaram proposta que inclui abrigos de animais entre os locais de cumprimento da pena de serviços comunitários. O repórter José Carlos Oliveira explica como será a medida.
21: A Câmara dos Deputados aprovou o projeto de lei que inclui os abrigos de proteção animal entre os locais onde poderá ser cumprida a pena de prestação de serviços à comunidade. Esse tipo de punição é previsto no Código Penal como alternativa à prisão para condenações inferiores a 4 anos em crimes de menor impacto, como explica a relatora do texto na Comissão de Constituição e Justiça, deputada Júlia Zanatta, do PL de Santa Catarina.
22: Código Penal, né, que fala de prestação em hospitais, escolas, orfanatos e outros estabelecimentos. Então, essa lei, ela vem para alterar e colocar também os abrigos de animais, que são uma realidade da nossa sociedade, inclusive uma realidade de falta de apoio, de mão de obra, porque não é somente uma questão de defesa da proteção animal, é uma questão também de saúde pública, esse cuidado com os animais, né? Foram abandonados, animais de rua.
21: Júlia Zanatta prevê dupla vantagem na medida.
22: Isso vai contribuir com a defesa animal, mas também com a ressocialização dessas pessoas que cometeram crimes de menor potencial ofensivo.
21: A proposta original é do deputado Célio Studart, do PSD do Ceará. Da Rádio Câmara de Brasília, José Carlos Oliveira.
0: Segurança Pública.
20: Aloísio Mendes, do Republicanos do Maranhão, registra a prisão de 3 suspeitos de envolvimento no homicídio de um empresário em Imperatriz. O deputado elogia a atuação das forças de segurança do Maranhão, com o apoio de órgãos federais no avanço das investigações.
15: Aloísio Mendes manifesta solidariedade à família da vítima e afirma que a resposta policial ajuda a enfrentar a sensação de impunidade na cidade. Ele espera que as circunstâncias do crime sejam esclarecidas e que os investigados respondam perante a justiça.
20: Justiça. Marcelo Nilo, do Republicanos, critica a condução da compra de respiradores realizada pelo governo da Bahia durante a pandemia. O deputado cobra ainda esclarecimentos sobre os recursos empregados na aquisição desses equipamentos.
15: Marcelo Nilo levanta questionamentos sobre a evolução patrimonial de agentes públicos e faz críticas à condução política do grupo que administra o estado. Ele defende que as suspeitas sejam apuradas com transparência e responsabilização, caso sejam confirmadas irregularidades.
20: Diante das dificuldades para instaurar a CPMI do Banco Master no Congresso, Carlos Jordi, do PL do Rio de Janeiro, defende a abertura de uma CPI municipal para investigar contratos firmados pelo governo local sem licitações e o envolvimento entre as lideranças políticas e executivos da instituição financeira.
15: Na avaliação do parlamentar, haveria um esquema destinado a encobrir supostos pagamentos de propinas. Carlos Jordi afirma ainda que as fraudes envolvendo empréstimos consignados começaram na Bahia, seguindo para o Rio de Janeiro. Ele defende investigações imediatas e a responsabilização dos envolvidos.
0: Relações Exteriores.
20: Sérgio Turra, do PP do Rio Grande do Sul, manifesta preocupação com a segurança jurídica no país. O deputado observa que a parcialidade do judiciário fere o princípio fundamental do Estado Democrático de Direito.
15: Sérgio Turra cita a decisão da justiça italiana relacionada à extradição da ex-deputada Carla Zambelli para apontar possíveis julgamentos parciais. O parlamentar ressalta que a confiança nas instituições é essencial para a garantia da justiça e da democracia.
0: Política.
20: A Câmara pode votar projeto que aumenta a proteção de mulheres contra a violência política. A ideia é combater a violência quando praticada também contra mulheres que exercem liderança social e política fora de cargos eletivos. Confira na reportagem de Antônio Vital.
4: Está pronto para ser votado no plenário da Câmara projeto que amplia a proteção às mulheres contra a violência política. A proposta inclui na lei que combate a violência política contra a mulher aquelas que exercem liderança social e política fora dos cargos eletivos. De acordo com a proposta, passam a ser abrangidas pela lei mulheres que atuam como defensoras de direitos humanos, líderes comunitárias, dirigentes partidárias, líderes sindicais e integrantes de movimentos sociais. O objetivo é reconhecer que a violência política contra mulheres também ocorre fora do ambiente eleitoral e do exercício de mandatos. O projeto, apresentado pela deputada Dayana Santos, do PCdoB do Rio Grande do Sul, recebeu parecer favorável da relatora, deputada Natália Bonavides, do PT do Rio Grande do Norte, para quem a violência política também atinge mulheres que atuam como lideranças, mesmo sem cargos eletivos. A proposta também altera o Código Eleitoral para considerar crime a prática de assédio, humilhação, perseguição ou ameaça voltadas para impedir ou dificultar campanha eleitoral ou mandato de mulheres. Serão considerados crimes atitudes que configurem menosprezo ou discriminação relacionada à condição da mulher, à cor, raça, etnia, orientação sexual ou identidade de gênero. O projeto ganhou regime de urgência, o que permite que seja votado diretamente no plenário, sem passar pela análise das comissões permanentes da Câmara. Mas foi criticado pelo deputado Kim Kataguiri, do Missão de São Paulo, que considerou as medidas protetivas um privilégio.
5: Você vê que na realidade tem alguns jabutis ali de inclusão para proteção especial e privilégios de realidade lideranças que vão ser colocadas acima de cidadãos comuns. Então, líderes de ONGs de direitos humanos, dirigentes partidários, vão ter um atendimento especial da polícia, né? Muitas vezes garantido escolta policial e atenção do Ministério Público mais do que um cidadão comum.
4: O texto também altera a lei dos partidos políticos para obrigar as legendas a adotarem medidas de prevenção e combate à violência política contra a mulher. Entre essas medidas estão a criação de canais de denúncia e a aplicação de sanções a filiados que praticarem esse tipo de violência. O regime de urgência foi defendido pela deputada Laura Carneiro, do PSD do Rio de Janeiro.
23: O projeto trata apenas de auxiliar nós, mulheres políticas, na nossa luta diária para que não soframos violência política como sofremos. Talvez os homens não consigam perceber a importância disso para as políticas brasileiras.
4: Ainda não há data para votação no plenário da Câmara do projeto que amplia a proteção às mulheres contra a violência política. Rádio Câmara de Brasília, Antônio Vital.
15: General Girão, do PL do Rio Grande do Norte, defende o endurecimento da legislação para crimes com motivação política. Para ele, é necessário fortalecer

0: estariam comprometendo a imparcialidade necessária ao julgamento. O deputado defende que é preciso assegurar segurança jurídica e respeito às regras previstas na Constituição.
1: Da Silva, do PT do Rio de Janeiro, exalta a participação das mulheres na construção da cultura brasileira. A deputada cita relatório do ECAD, que aponta crescimento no número de mulheres cadastradas e no valor distribuído em direitos autorais.
0: Benedita da Silva observa, no entanto, que a desigualdade de gênero ainda persiste no setor musical. A parlamentar defende políticas públicas voltadas à ampliação da participação feminina e à garantia de mais transparência e justiça na distribuição dos direitos autorais.
2: Educação.
1: Inácio Arruda, do PCdoB do Ceará, apresentou o projeto que autoriza o uso de veículos do transporte escolar por estudantes da educação profissional, tecnológica e superior. Ele afirma que a proposta busca reduzir a evasão de alunos que têm que percorrer longas distâncias diariamente.
0: Inácio Arruda sustenta que o custo diário do transporte prejudica a permanência de estudantes em cursos superiores nos estados do Nordeste. Ele pede apoio dos parlamentares para acelerar a tramitação e informa que a matéria já foi discutida com entidades estudantis.
2: Trabalho.
1: Carlos Raul, do Podemos do Paraná, defende que a redução da jornada semanal de trabalho seja acompanhada de regras específicas para micro e pequenas empresas. Ele acredita que o segmento precisa de apoio para se adaptar às mudanças.
0: Luiz Carlos Raul propõe, então, mecanismos de compensação como redução de encargos e acesso facilitado ao crédito para minimizar os impactos financeiros da medida. Para ele, a adoção dessas iniciativas é fundamental para preservar empresas e manter postos de trabalho.
1: Luiz Couto, do PT da Paraíba, defende gratificação de atividades de combate e controle de endemias para servidores da FUNASA, admitidos antes da descentralização das ações do órgão. O parlamentar afirma que a medida reconhece profissionais que atuam em áreas de difícil acesso.
0: Luiz Couto argumenta que o combate a endemias depende também de equipes técnicas, administrativas, laboratoriais, de transporte e de logística. Ele considera que a ampliação da gratificação corrige uma distorção histórica em favor desses servidores.
2: Saúde.
1: Júlio César Ribeiro, do Republicanos do Distrito Federal, destaca a importância de lei que garante às mulheres o direito de ter acompanhante em consultas, exames e procedimentos de saúde. Ele assinala que a norma surgiu de proposta de sua autoria, com o objetivo de ampliar a proteção nos atendimentos.
0: Júlio César Ribeiro avalia que a presença de uma pessoa de confiança torna o acolhimento mais transparente em situações de vulnerabilidade física ou emocional. Ele sustenta que a defesa das mulheres deve resultar em medidas concretas de segurança, respeito e dignidade.
1: Welter, do PT do Paraná, quer que o SUS use mais plantas medicinais produzidas no país para tratar da saúde da população.
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1: Olá, tudo bem? Começando mais um Em Campo RBN. A Copa do Mundo deste ano pode marcar um feito histórico para o futebol africano. O técnico de Gana, o Sérgio Milhovan, se tornou um dos raros treinadores a participar de 5 edições diferentes deste Mundial. A marca reforça a longa trajetória do comandante, que já esteve à frente de seleções em diversas competições internacionais. E agora busca levar os ganeses a uma campanha histórica. A estreia de Gana acontece nesta quarta-feira diante do Panamá, pelo Grupo L. A seleção africana chega embalada pela tradição de revelar grandes talentos e pelo sonho de repetir ou até superar a campanha de 2010, quando alcançou as quartas de final da Copa do Mundo. O feito de Rejavac chamou a atenção em um treino repleto de técnicos experientes. A presença em 5 mundiais coloca o seu nome em um seleto grupo da história do futebol, ao lado de treinadores que marcaram época na principal competição entre seleções do planeta. Eu sou o Renato Santos e este foi o Em Campo RBN. Eu volto a qualquer momento com outras informações da Copa do Mundo 2026.
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1: Olá, tudo bem? Começando mais uma edição do nosso Em Campo RBN. A seleção brasileira voltou aos treinamentos nesta semana nos Estados Unidos, de olho no confronto contra o Haiti, válido pela segunda rodada do Grupo C da Copa do Mundo 2026. A atividade foi comandada pelo técnico Carlo Ancelotti, no centro de treinamento New York Red Bulls. A imprensa acompanhou apenas 15 minutos de trabalho, que contou com uma movimentação leve dos jogadores. A principal preocupação segue sendo o Neymar, o atacante que se recupera de uma lesão na panturrilha direita. Mais uma vez, não participou das atividades em campo e realizou novos exames para avaliar a sua recuperação. Além dele, Gabriel Magalhães, Bruno Guimarães e Rafinha foram poupados por controle de carga física. Titulares na estreia diante do Marrocos, os três permaneceram fora do treino principal. Ancelotti ainda terá mais 3 dias para definir a equipe que enfrenta o Haiti na próxima sexta-feira, em busca da primeira vitória do Brasil neste Mundial. Eu sou Renato Santos e este foi o Em Campo RBN. Eu volto a qualquer momento com outras informações da Copa do Mundo 2026.
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3: Tem coisas na vida da gente que é melhor nem perguntar. Nem pergunta o que quer. Às vezes, né?

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0: demais, né?
1: Luísa e Maurílio, Isenete e Cristiano, que é isso?
0: Sextou com S de saudade.

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1: Santa Catarina deu mais um passo na ampliação das políticas educacionais, com a apresentação de uma nova etapa do programa Educação Levada a Sério. As ações foram anunciadas pelo governo do estado e pela Secretaria de Estado da Educação durante evento realizado em Florianópolis. O foco é qualificar a aprendizagem, reduzir desigualdades educacionais e ampliar as oportunidades para os mais de 539 mil estudantes da rede estadual. Os novos programas chegam em um momento de crescimento expressivo da educação catarinense. Em apenas um ano, o número de escolas com educação integral passou de 75 para 519 unidades. Já o total de estudantes atendidos saltou de pouco mais de 10 mil para mais de 88 mil alunos. A secretária de Estado da Educação, Luciane Cereta, destaca que o trabalho faz parte de um planejamento iniciado em 2025.
2: Em 2025, nós lançamos um programa denominado Educação Levada a Sério. E o foco desse programa foi justamente as quatro missões que o governador Jorginho Melo nos deu: a infraestrutura escolar, a qualificação do ensino e da aprendizagem, o ensino técnico gratuito e a universidade gratuita. E hoje nós apresentamos conjunto de estratégias, de ações, justamente para o fortalecimento da aprendizagem dos nossos estudantes.
1: Entre as novidades anunciadas estão programas voltados ao reforço escolar, recomposição das aprendizagens e correção da distorção idade-série. O Aprender Mais oferecerá apoio em língua portuguesa e matemática para estudantes que apresentam dificuldades de aprendizagem. Já o fortalecimento da aprendizagem atenderá alunos que ainda não consolidaram habilidades de alfabetização e letramento. Além disso, o programa Mais Tempo, Mais Saber amplia as atividades no contraturno, com ações nas áreas de esporte, cultura, empreendedorismo, tecnologia e sustentabilidade. Outro fato que chama atenção é a expansão do ensino técnico gratuito. O número de matrículas passou de pouco mais de 12 mil estudantes em 2023 para mais de 55 mil em 2026.
2: Todas essas ações têm por finalidade melhorar os indicadores educacionais de Santa Catarina, porque eles representam o desempenho dos nossos estudantes e o desenvolvimento da educação pública estadual.
1: E fortalecer a permanência dos estudantes na escola, criando melhores condições para o aprendizado em todas as regiões catarinenses. De Florianópolis, da Rede de Notícias Acaerte, Amarílis Pequeno.
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Família Norte Catarinense, espalha pra todo mundo. Nosso Mais Brasil já está no ar. Muito prazer, eu sou Renato Santos. Já chego pra te fazer companhia até às 6 horas da manhã com o melhor da música sertaneja. Manhã de quarta-feira maravilhosa. E a gente já tá por aqui, despertando juntinhos, né? Nessa madrugada gostosa. Bom dia pra você. Aumente o volume, coloque no máximo, que o Mais Brasil já está

0: Voz Brasil é isso, é música boa, é qualidade, é diversão, é bate-papo, aquela prosa gostosa na melhor programação do seu rádio. Intervalo, já volto, trazendo sucessos aqui na 94.3.
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0: Olá, tudo bem? Começando mais um Em Campo RBN. Olha, a situação do jogador Neymar na seleção brasileira segue cercada de dúvidas. A Confederação Brasileira de Futebol confirmou que o atacante passou por um novo exame de controle nesta segunda-feira para acompanhar a recuperação da lesão de grau 2 na panturrilha direita. O camisa 10 voltou a ficar fora dos treinamentos em campo e a sua presença na partida contra o Haiti na próxima sexta-feira é considerada mais uma vez improvável. Desde que se apresentou à seleção, no final de maio, Neymar participou apenas de sessões de fisioterapia e trabalhos físicos, sem treinar com a bola. Apesar da comissão técnica afirmar que o jogador apresenta uma boa evolução, o prazo estimado para a recuperação termina amanhã, quarta-feira, deixando pouco tempo para que ele esteja em condições ideais de jogo. Sem o seu principal astro, o Brasil tenta conquistar a primeira vitória na Copa do Mundo após o empate por 1-1 contra o Marrocos na estreia. A seleção ocupa a segunda colocação do grupo C, atrás da Escócia, que lidera com 3 pontos. Eu sou o Renato Santos e este foi o Em Campo RBN. Eu volto a qualquer momento com outras informações da Copa do Mundo 2026.
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0: RBN 419. 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

De volta aqui na nossa emissora 94.3 Rádio RBN, faz parte da minha e também da sua vida, a emissora que eu gosto, fazendo o que gosto, pra você meu amigo, pra você minha amiga, que gosta do que a gente faz. E que coisa boa saber que tem tanta gente querida acompanhando a nossa programação. Olha só esse sucesso que tá chegando.

0: Vou tomar meu cafezinho, mas prometo, volto já já trazendo aquele clássico da música sertaneja para vocês que estão despertando, acordando agora. Bom dia, aumente o volume, intervalo, volto em instantes. RBN 4:36.
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0: RBN faz parte da minha e também da sua vida. Bom dia pra você, meu amigo. Bom dia pra você, minha amiga, que tá despertando agora, acordando. Espalha pra todo mundo. O Mais Brasil já está no ar e trazendo música boa. Vamos curtir.
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0: a hora do programa mais alegre de Jaraguá do Sul já chegou ao fim, mas ainda temos mais uma hora de muito sucesso aqui na nossa programação. Eu vou fazer o seguinte, vou tomar meu cafezinho, já volto, trazendo sucesso e música de qualidade aqui na 94.3. RBN 4:57. 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

RBN faz parte da minha e também da sua vida. Espalha para todo mundo, Mais Brasil já está no ar e eu fico muito feliz em saber que a gente tá fazendo companhia um para o outro. Eu aqui, na emissora que eu gosto, fazendo o que eu gosto, para você que tá aí do outro lado, curtindo a nossa programação e que gosta do que a gente faz. E a gente fica feliz demais da conta em saber que tem tanta gente boa, tanta gente querida que acompanha a nossa RBN 24 horas no ar. Que coisa boa, hein?

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1: Vamos dar mais uma pausa. Vou rapidinho tomar meu cafezinho, tomar um gole d'água. Aí eu já volto pra gente prosear e ouvir música boa aqui na RBN. RBN 5:15. 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
1: Já voltei, minha gente. Bom dia, minha amiga dona de casa. Bom dia, meu amigo trabalhador. Bom dia, criançada. Tá começando com a gente a sua manhã? Já tomou o café da manhã? Ainda não? Fala pro papai, fala pra mamãe que tá chegando a hora de ir pra escola, tá bom? Bom dia pra você. Vamos de música.

0: Vamos dar uma pausa, vou rapidinho para o nosso intervalo, preciso chamar os nossos patrocinadores, mas aí eu já volto trazendo música boa, música de qualidade aqui na RBN. RBN 5:34.
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0: Voltei, minha gente, aqui na emissora que eu gosto, fazendo o que eu gosto, pra você que gosta do que a gente faz. Essa é a 94.3, a rádio que faz parte da minha e também da sua vida. E é assim que a gente continua por aqui, até às 6 horas da manhã, trazendo música boa, como essa.

0: Brasil chega ao fim e eu quero desejar para você uma manhã maravilhosa, fantástica. Nosso próximo encontro é 1 da tarde com o nosso show da tarde, tá bom? Fica com Deus, que eu estou indo com ele. Até o nosso próximo encontro, se Deus assim permitir e, claro, se você quiser.
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0: Deus abençoe você e toda a sua família. Que alegria estar aqui com você, começando mais um programa Eu Seguirei. Eu tenho certeza de que Deus vai falar muito ao seu coração através deste programa. Olha, se você pode, eu já quero convidar você a pegar a sua Bíblia, porque hoje nós vamos meditar a palavra de Deus. A palavra de Deus é o nosso alimento, a palavra de Deus que é o nosso sustento. Eu tenho certeza que essa palavra vai mover seu coração. Olha, aqui você vai ouvir a palavra de Deus, aqui você vai poder cantar. São minutos que ficaremos juntos, onde você vai fazer uma experiência com Deus. Lembrando que tudo que você ouvir aqui, depois fica registrado no meu canal do YouTube, Frei Gilson / Som do Monte, no meu Instagram, no meu Facebook, todos com o mesmo nome, Frei Gilson / Som do Monte, para que você possa também compartilhar essa palavra com os seus amigos, tá bom? Então, vamos escutar a palavra de Deus.
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1: O que é pior, não fazer nada ou fazer para ser visto? O que, que será que é pior? Uma pessoa que não faz nada ou uma pessoa que só faz para ser vista, uma pessoa que só faz para ser elogiada? Hoje eu quero conversar com você sobre o perigo dos elogios dos homens. É um assunto que Jesus vai tratar. É um assunto muito importante. Todos nós gostamos de massagear o nosso ego. Todos nós gostamos dos elogios humanos. Mas o elogio humano, quando não é para a glória de Deus, ou quando não é recebido para a glória de Deus, ele pode ser um problema gigantesco para a sua vida espiritual, para a minha vida espiritual. Vamos meditar sobre isso? Em nome do Pai, do Filho e do Espírito Santo. Amém. Mateus capítulo 6, versículo de 1 a 6 e versículo 16 a 18. Naquele tempo disse Jesus a seus discípulos: ficai atentos para não praticar a vossa justiça na frente dos homens, só para serdes vistos por eles. Caso contrário, não recebereis a recompensa do vosso Pai que está nos céus. Por isso, quando deres esmola, não toques a trombeta diante de ti, como fazem os hipócritas nas sinagogas e nas ruas, para serem elogiados pelos homens. Em verdade vos digo, eles já receberam a sua recompensa. Ao contrário, quando deres esmola, que a tua mão esquerda não saiba o que faz a tua mão direita. De modo que a tua esmola fique oculta, e o teu Pai que vê o que está oculto te dará a recompensa. Quando orardes, não sejais como os hipócritas que gostam de rezar em pé nas sinagogas e nas esquinas das praças para serem vistos pelos homens. Em verdade vos digo, eles já receberam a sua recompensa. Ao contrário, quando tu orares, entra no teu quarto, fecha a porta e reza ao teu Pai que está oculto. E o teu Pai que vê o que está escondido te dará a recompensa. Quando jejuardes, não fiqueis com o rosto triste como os hipócritas. Eles desfiguram o rosto para que os homens vejam que estão jejuando. Em verdade vos digo, eles já receberam a sua recompensa. Tu, porém, quando jejuares, perfuma a cabeça e lava o rosto, para que os homens não vejam que tu estás jejuando, mas somente teu Pai que está oculto e teu Pai que vê o que está escondido te dará a recompensa. Palavra da salvação. Veja que a palavra de Jesus é o tempo inteiro: cuidado para você não fazer isso só para ser visto. O problema não é que as pessoas vejam as nossas boas obras. Não, este não é o problema. Se você for em Mateus capítulo 5, versículo 16, Mateus capítulo 5, versículo 16, assim brilha a vossa luz diante dos homens. Veja, a minha luz tem que brilhar diante dos homens. O problema não é a minha luz brilhando diante dos homens. O problema não é minhas boas obras brilhando na frente dos homens. Veja, assim brilhe vossa luz diante dos homens para que vejam as vossas boas obras. Ainda a Bíblia está dizendo, é para as pessoas verem mesmo. As boas obras não devem... Imagina uma situação dessa, onde as coisas ruins aparecem e as coisas boas têm que ficar escondidas. Você acha isso certo? Claro que não. Às vezes a gente liga a TV e fala, nossa, quanta coisa ruim no mundo. Talvez as coisas ruins aparecem mais. E você acha que Deus quer isto? Que as coisas ruins apareçam mais do que as coisas boas? Não, a palavra não está dizendo isso. A palavra está dizendo, assim brilha a vossa luz diante dos homens para que vejam as vossas boas obras. Só que aí tem um complemento que nós não podemos esquecer: e glorifiquem o vosso Pai que está nos céus. Ver as boas obras para que glorifiquem a Deus. Um autor anônimo dos primeiros séculos disse assim: tu que não ofereceste nada a Deus, o que esperas receber de Deus? Tudo o que se faz por causa de Deus é entregue a Deus e recebido por Deus, mas o que se faz para ser visto pelos outros é lançado ao vento. O que é o louvor humano se não o som de ventos que assobiam? Aqueles que agem por causa dos outros para serem louvados por eles desperdiçam seu esforço. Que espécie de sabedoria fazer espetáculo e preparar discursos vazios? Aqueles que assim procedem desprezam o tesouro de Deus que aguarda na eternidade, preferindo palavras humanas transitórias. É melhor não fazer nada do que agir para ser visto. Pois aqueles que não fazem nada, mesmo que não entrem no céu, ao menos nada desperdiçam na terra. Mas aqueles que agem para ser vistos pelos outros não apenas falham em entrar no céu, mas também obtêm lastimavelmente pouco na terra. Uma palavra forte. Abra sua Bíblia em João capítulo 5, versículo 44. Como podeis crer, vós que recebeis a glória uns dos outros e não buscais a glória que é só de Deus? A glória é só de Deus. João capítulo 12, versículo 43. Assim preferiram a glória dos homens à que vem de Deus. Você não pode preferir a glória dos homens à glória que vem de Deus. É melhor não fazer nada do que agir para ser visto. É melhor não fazer nada do que agir para ser visto. Agir para ser visto é buscar a sua própria glória. Agir para ser visto é roubar a glória de Deus por causa do seu orgulho, da sua vaidade, da sua prepotência. Em nome do Pai, do Filho e do Espírito Santo. Amém.
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0: Programa de hoje está bom demais. E eu quero lembrar você, se você quiser ouvir mais pregações, mais meditação da palavra, basta você me acompanhar no meu canal do YouTube, Frei Gilson / Som do Monte, no meu Instagram, no meu Facebook, no meu TikTok. E lá você vai encontrar muito mais palavra de Deus para você.
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0: proteção, a bênção que só o Senhor pode dar. Abençoe-vos o Deus Todo-Poderoso, Pai e Filho e Espírito Santo. Amém.
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0: Olá, bom dia pra você, são 6:09, agora 6:09, bom dia, sejam bem-vindos ao portal RPN, 6:09, tempo bom. A temperatura está oscilando aqui na região, nesse momento, tempo bom, né? Mas com a temperatura oscilando aqui na região entre 11 e 12 graus, mais ou menos, né? Temperatura mais ou menos neste patamar, um pouco mais frio do que ontem, né? Ontem nós tivemos uma temperatura de 13,6. Hoje nós já estamos com temperatura de 11,5 aqui na região de Jaraguá do Sul. Então sejam bem-vindos, muito obrigado pela sua audiência, muito obrigado pela sua companhia. Até às 8 horas da manhã tem muita notícia, muita informação e serviço para você. Chegamos ao dia 17 de junho de 2026. Tempo tá passando, né? Já passamos da metade do mês de junho, vem aí os últimos dias do outono, depois começa o inverno, já estaremos em julho, a Copa do Mundo já começou, vem aí o período de campanha eleitoral e quando a gente piscar já estamos aí nos últimos dias do ano, praticamente no Natal, né? Então sejam bem-vindos, aproveite a sua quarta-feira. Temos lua nova, estamos no outono brasileiro. A partir de agora tem polícia, tem esporte, trânsito, opinião, polêmica, utilidade pública, serviço e muito mais. Estamos no rádio 94,3 FM, estamos também nas plataformas digitais, estamos no aplicativo, você pode baixar e nos ouvir 24 horas por dia, estamos também no YouTube com imagens. Grande abraço, bom dia, sejam bem-vindos, está no ar o nosso portal RPN.
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0: Agora são 6:11 e algumas temperaturas pelo estado afora nesse começo de dia, né? 11,6 aqui em Jaraguá do Sul, na Vila Nova, subindo a Serra de São Bento. São Bento tem 3,05 graus. A região do Planalto Norte toda aí tem temperaturas de 0 e 2 graus. A região do Meio Oeste com 0, 2 e 3 graus. São Miguel do Oeste tem 5 graus. Chapecó está com 3 graus agora, com muito frio. A cidade de Lages tem 1 grau agora. Temos uma temperatura aqui de -7 lá em Bom Jardim da Serra. -6,6. O sul do estado, na região de Criciúma, está com temperaturas de 5, 6 e 7 graus. A capital do estado, Florianópolis, tem 13 graus agora. Algumas temperaturas no Rio Grande do Sul, para você ter uma ideia de como está, né? O Rio Grande. As temperaturas já começam a se elevar lá pela fronteira. A região de Bagé tem 9 graus. Lá em Dom Pedrito, 8 graus. Rivera tem 8 graus. Uruguaiana está com 7 graus. Rio Grande com 9 graus. Canguçu com 9 graus, a região ali de Caçapava do Sul com 9 graus. 10 graus em Camaquã, Santa Maria está com 5 graus. A região de Santiago com 8 graus, temperatura de 1 grau em Soledade. Caxias do Sul está com 8 graus, Porto Alegre com 9 graus. Erechim tem 7 graus, a região ali de Frederico Westphalen, na região noroeste, está com 3 graus e meio agora. Na região de Santo Augusto, 7 graus. Cruz Alta tem 4 graus agora. São as principais temperaturas aqui no sul do Brasil. 6:13, algumas das principais manchetes nas últimas horas pelo estado, pelo Brasil e também pelo mundo. Polícia Militar de Brasília apreende arma registrada em nome de Jair Bolsonaro. O armamento estava com um policial que faz a segurança do ex-presidente, que foi abordado numa blitz realizada durante a madrugada em Brasília. O militar mentiu inicialmente, dizendo que as duas armas do carro eram dele. A polícia descobriu depois que uma das armas, uma Glock 9mm, estava em nome do ex-presidente. Ministro do Supremo Alexandre Moraes dá 24 horas para Bolsonaro explicar a arma apreendida na blitz. Motorista parado pela polícia se identificou como servidor do GSI e disse que estava levando a arma para fazer um conserto. Outras manchetes nas últimas horas, a segunda turma do Supremo Tribunal Federal mantém prisões de pai e primo de Vorcaro. Caso Master, como a decisão de manter a prisão de pai de Vorcaro expõe atenção no Supremo. Vorcaro pagou diárias em hotel de luxo de Lisboa para Mota, aponta a Polícia Federal. Supremo Tribunal Federal condena Eduardo Bolsonaro à inelegibilidade e a 4 anos de prisão. O ex-deputado ainda perdeu o cargo de escrivão da Polícia Federal. Vorcaro também pagou hospedagem para Mota e Ciro Nogueira em Lisboa, segundo a Polícia Federal. Segundo a turma do Supremo, mantém as prisões do pai e primo de Vorcaro. Na Câmara, governo retira urgência do fim da escala 6x1 e destrava a pauta. Em Itapema, Ministério Público pede a suspensão do alargamento de praia da região com metro quadrado mais caro do Brasil. O degrau surgiu na praia 2 meses após o quarto alargamento em 27 anos. Como o presidente Lula aposta em reunião no G7 com Trump para afastar a ameaça do tarifaço. Nova frente fria chega hoje e deve derrubar ainda mais as temperaturas. INSS, 3,2 bilhões de reais já foram devolvidos aos aposentados. E o prazo para pedir o ressarcimento termina no dia 20. Justiça autoriza o uso de bloqueadores hormonais em adolescente trans de 13 anos. Supremo Tribunal Federal retoma hoje o julgamento sobre Big Techs. Toffoli propõe regras gerais. G7 reforça sanções à Rússia e cria uma rede de portos para combater o tráfico. Grupo neonazista que cobrava mensalidade e contava com policiais e advogado é denunciado em Santa Catarina. A organização atuava em Santa Catarina, São Paulo e Paraná, de acordo com o Ministério Público. Os policiais eram de São Paulo. Foram cumpridos 21 mandados de busca e apreensão em vários estados, em duas cidades de Santa Catarina. Jaraguá do Sul é uma delas. Cocal do Sul é outra. Somente Jaraguá do Sul e Cocal do Sul estavam nesta rota do neonazismo em Santa Catarina nessa investigação do Ministério Público. São as principais manchetes nas últimas horas pelo estado, pelo Brasil e também pelo mundo. Agora são 6:16 no índice Ibovespa da Bolsa de São Paulo. Ontem uma queda de 0,45%. O índice Ibovespa fechou a 169.648 pontos. Já as moedas estrangeiras, o dólar comercial fechou em alta de 0,39%, fechou a R$ 5,08, e o euro fechou com alta de 0,59%, fechou a R$ 5,90.
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0: agora são 6:17, vamos falar do esporte, o nosso giro do placar e os destaques aí de ontem para hoje, né? Destaque especialmente para a Copa do Mundo, que teve ontem grandes destaques, né? Os favoritos ganharam, os prováveis aconteceram. Ao contrário da última segunda-feira, quando o improvável, né? O grande destaque da rodada foi o desconhecido goleiro, o Vozinha. Ontem foram os famosos, né? Os já conhecidos, os renomados, que acabaram provando realmente que são craques e que são talentos. O Mbappé da França, o Haaland da Noruega e também o Lionel Messi da Argentina, né? Os grandes destaques da rodada de ontem. Vamos lá, terça-feira nós tivemos como destaque a vitória da França sobre Senegal por 3-1, dois gols do Mbappé, que perdeu outros dois, né? A Noruega venceu o Iraque por 4-1 com dois gols do Haaland e a Argentina meteu 3-0 na Argélia com três gols do Messi. Portanto, Messi, Haaland e Mbappé, os craques da rodada, né? Os destaques da rodada ontem, sem muita dificuldade, os três times favoritos acabaram vencendo seus adversários. Para hoje, quarta-feira, já tivemos agora de madrugada a Áustria vencendo a Jordânia por 3-1. Esse é o grupo da Argentina, né? Também vamos ter hoje a estreia do Cristiano Ronaldo. Portugal enfrenta o Congo às 14:00. 17:00 tem outra grande estreia da Inglaterra contra a Croácia. E depois são jogos mais tranquilos, né? Tem Gana contra o Panamá e às 23:00 a Colômbia enfrenta o Uzbequistão. São os destaques aqui do nosso giro do placar com os destaques da Copa do Mundo. Lembrando que o Brasil volta a jogar na sexta-feira, 9:30 contra a seleção do Haiti.
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0: Bom dia! A presença de uma massa de ar frio e seco proporciona uma quarta e quinta-feira com tempo bom, tempo firme. O sol predomina, apesar de ter alguns nevoeiros que vão se desmanchando gradativamente. Temperatura um pouco mais baixa nesse início de manhã. As mínimas, elas ficam mais baixas, com características típicas de inverno. E durante o período da tarde, a temperatura ela segue num patamar mais confortável. A máxima prevista deve chegar em torno acima dos 20, 22 graus. Os ventos sopram com intensidade fraca moderada de sul a sudeste, com pequenas oscilações para o quadrante nordeste. E tudo está indicando que nós vamos prosseguindo com esse padrão ao longo dessa quinta-feira. É uma quinta-feira marcada pelo tempo firme, alguns nevoeiros isolados ao amanhecer e faz frio. As temperaturas elas permanecem baixas. A nível do estado, a temperatura mínima ela deve oscilar entre 5 a 8 graus. Nas áreas do Alto Vale do Itajaí, Ituporanga, Taió, Salete, a região de Rio do Sul, enfim, deve ter mínimas próximas aí da casa de 5 graus, 4 graus, quem sabe até alguma geada fraca e isolada nas baixadas e vales com zero. E já na região de Gaspar, Blumenau, Ilhota, Brusque, Botuverá, Guabiruba, incluindo Jaraguá do Sul, Joinville, deve permanecer com valores próximos aí dos seus 5 a 8 graus. O tempo é bom, o sol acaba marcando presença e a temperatura ela permanece mais agradável durante a sequência da tarde com valores próximos ou acima dos 20 graus. Outra questão que é importante também estar ressaltando é que nós vamos ter a presença de uma frente fria nos próximos dias. Quando ela chega? Sexta-feira ainda é um dia bem aproveitado, porém, à noite, uma frente fria avança. Deve estar provocando aumento das nuvens com chuva e provável que durante a madrugada, manhã do sábado, ainda tenha a ocorrência de chuva e começa a melhorar aos poucos durante o período da tarde e noite. No domingo, o tempo ele já segue mais firme e se tiver alguma chuva ali no domingo, é algo bem pontual, bem isolado. Uma nova frente fria avança no início da próxima semana, trazendo um frio forte. Peter Scheuer, meteorologista, com a previsão do tempo.
1: 6:22. Jaraguá do Sul tem 11,6 graus aqui na Vila Nova. Lages tem menos 1 grau agora. Chapecó tem 3 graus. São Miguel do Oeste está com 4 graus. A região ali de Ibiã também está com temperatura negativa, com menos 1. Piratuba tem 5 graus, menos 4 graus lá em Urupema, Florianópolis tem 11 graus, a região aqui do Planalto Norte, zero a temperatura ali em Canoinhas agora, né? Entre 0 e 2 graus. Temperaturas muito baixas também no Planalto Norte a partir de São Bento, que tem locais ali na região de Rio Negrinho com temperaturas de 1,2 graus agora. Muito frio, a quarta-feira já prometia ser o dia mais frio da semana. Está se confirmando.
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1: Aqui a sua participação tem prioridade. Mande o seu recado pra gente através do nosso WhatsApp 8837-5377. A sua opinião, seu comentário, seu ponto de vista, sua mensagem de áudio, né? Opinando sobre todos os assuntos que você desejar, sempre com liberdade de expressão, né? Você participa, manda o seu recado, manda o seu bom dia, manda o seu alô, reclama, elogia, né? Faz a sua sugestão, faz a sua crítica construtiva. Participe já a partir de agora. Estamos no YouTube com imagens, lá você pode deixar também o seu comentário, o seu chat, lá no chat, né? Deixe lá a sua opinião e não esqueça de deixar o seu like, de curtir a nossa live, de ativar o sininho para receber as notificações e também se inscrever no canal, além de compartilhar a nossa live. 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Pessoal que está conosco no YouTube, um grande abraço, bom dia, muito obrigado pela audiência, muito obrigado pela companhia, pessoal que vai participando e vai deixando aí o seu alô, né? Muito obrigado, bom dia. Estamos no YouTube com a participação sempre do ouvinte, deixando o seu recado pra gente. Vamos lá com o pessoal do WhatsApp. Bom dia pro Ademir Lens, que já chegou hoje bem cedo, um abraço, bom dia. O Dário Bussi tá mandando um bom dia para todos também. José Alcione Pereira, um grande abraço, bom dia, obrigado pela audiência. O Rony Cabelo tá por aqui também. Já chegou por aqui também o Leomar Souza. Fala, Leomar.
3: Bom dia, meu amigo Runi Oliveira. É, sensação da Copa foi o goleiro Vozinha, né? Os artilheiros, o Messi, da Argentina, com 3 gols. A MP com 2 e também, né? E o nosso Brasil, só um gol, né? Já de estreia. Meu Deus, fazer ver que diferença, né? O Neymar tá treinando, nem sei se vai jogar ainda, né? E tantos negros bons fora aí, a 100% pra jogar, e o Neymar foi pra Copa tudo arrebentado e ainda tá no treino lá. Nem sei se vai entrar em campo, minha dúvida. Essa também é a minha opinião. Meu, que coisa, cara. Vergonheira pro Brasil aí. Valeu, tchau.
1: Bom dia, provando. Ótima quarta-feira para todos. Tamo junto. Um grande abraço. Muito frio. Valeu, Vando. Um grande abraço. Obrigado pela audiência. O Alceu tá mandando um abraço. Bom dia. Boa semana para todos. Muito obrigado pela audiência. Muito obrigado pela companhia. O Álvaro. Bom dia. O Messi sozinho joga mais que a metade da seleção brasileira. O pessoal vai mandando o seu áudio por aqui. O Paulo Botti, né? Grande abraço. Bom dia. Boa quarta-feira para todos. Muito obrigado pela audiência. A Vanira tá por aqui também mandando um bom dia para todos, para toda a família. Boa quarta-feira.
4: Olá, muito bom dia, Fábio. Gisela e ouvintes aí do Portal FBN. Olha, será que vamos ter mais um duelo fantástico aí também do mundo da bola, ou seja, né, do mundo do futebol? Quem sabe, né, será que não vai dar Argentina e França na final da Copa do Mundo de 2026?
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1: Seis com 26, alguns fatos policiais de ontem para hoje na movimentação. Ontem nós tivemos um registro da Polícia Militar lá no Rio Cerro 1, Rio Cerro 1, uma situação de violência doméstica, né? Na rua Horácio Rubini, uma mulher jovem de apenas 18 anos, relatou aos policiais que tinha sido agredida durante uma discussão familiar. A guarnição foi até o local diante dos fatos, né? Constatou as lesões aparentes no rosto da jovem e, diante dos fatos, um rapaz de 19 anos, irmão da vítima, foi preso em tese pelo crime de lesão corporal em contexto de violência doméstica. Foi uma briga entre irmãos, uma briga familiar, né? Outro registro também foi perturbação do sossego na rua Joaquim Francisco de Paula, no Chico de Paulo. Ontem, por volta de 10 da noite, a polícia acabou sendo acionada. Durante o atendimento, um rapaz de 23 anos começou a questionar a atuação da polícia e recebeu voz de abordagem, não acatando as ordens, resistiu aos procedimentos da revista pessoal e, diante da resistência, foi necessário o uso de algemas para garantir a segurança dos envolvidos. A pessoa abordada ficou com uma pequena lesão no joelho e foi levada para a delegacia de polícia. Ontem também o cumprimento de mandado de prisão na rua Domingos Anacleto Garcia, Três Rios do Norte, segundo a Polícia Militar, durante rondas no bairro Santo Antônio, 10:30 da noite. Na abordagem, os policiais constataram que uma das pessoas tinha mandado de prisão ativo, expedido pela vara da comarca de São Bento do Sul, em razão do descumprimento de condições relacionadas ao monitoramento eletrônico. Diante dos fatos, o rapaz de 26 anos acabou sendo detido e foi levado para a delegacia de polícia. Nós tivemos também um registro de posse de drogas sem muita relevância, uma situação de desacato na rua Ângelo Rubini ontem à tarde, e nessa ocorrência um homem de 49 anos acabou sendo detido por um policial militar, integrante do programa Escola Mais Segura, num colégio estadual, após desacatar o agente durante o exercício de suas funções. A guarnição da polícia foi acionada, foi até o local, onde foi oferecido ao autor um tempo circunstanciado. Cidadão aceitou a proposta e assumiu o compromisso de comparecer em audiência designada no fórum e acabou sendo liberado. Foram os registros da Polícia Militar de ontem para hoje. Nada de muito grave, né? Nada de muito relevante de ontem para hoje, felizmente, aqui na nossa região. 6:28, daqui a pouco eu falo sobre a denúncia do Ministério Público, caso de polícia, crime de nazismo, né? Aqui na região de Jaraguá do Sul, 2 municípios do estado, na grande operação que envolveu vários estados, e nos 2 municípios envolvidos no estado, entre os 2 está Jaraguá do Sul, né? Onde havia um advogado, inclusive, trabalhando a favor desse grupo, dessa célula nazista, e também policiais militares em São Paulo. Daqui a pouco mais detalhes. 6:28 agora, bom dia pra você, tá frio lá fora, temperatura em 11.6. Se você vai sair de casa, saia agasalhado, saia com o seu casaco, né? não está chovendo, não precisa aguardar chuva, mas vai estar frio hoje, né? E não vai esquentar tanto assim durante o dia, apesar da presença do sol. Depois volta a ficar frio no final da tarde. Então, se você vai sair cedo e vai voltar já à noite, né? Final da tarde, é bom se agasalhar bem, já levar um casaco para voltar para casa também, além de sair de casa. Durante a tarde, temperaturas vão subir um pouco, né? Vão passar dos 20 graus, mas durante a manhã, o começo da manhã e o final da tarde, as temperaturas ainda serão muito baixas. 6:29 agora.
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0: Agora são 6 horas com mais 32 minutos, 6:32. Bom dia pra você, obrigado pela sua audiência, obrigado pela sua companhia. Estamos no rádio, estamos no aplicativo, estamos no YouTube, nesta grande audiência do rádio, né? Muito bom dia. Polícia Rodoviária Federal identificou 928 pontos de risco para exploração sexual de crianças e adolescentes em rodovias de Santa Catarina. O estado está ocupando o terceiro lugar no ranking nacional de locais com algum grau de vulnerabilidade e a segunda posição em número de pontos considerados críticos ou de alto risco. As informações estão chegando com a rede de notícias da Caerte com o repórter Cadu Reis. É uma informação preocupante, né? Em relação principalmente à proteção de crianças e adolescentes contra a exploração sexual.
1: A Polícia Rodoviária Federal identificou 928 pontos com algum grau de risco para ocorrências de exploração sexual de crianças e adolescentes nas rodovias federais de Santa Catarina. O dado foi obtido na 11ª edição do projeto Mapear, divulgada neste mês, e coloca o estado como terceiro com mais locais vulneráveis no país. O levantamento da PRF aponta ainda 215 pontos críticos ou de alto risco no território catarinense, número inferior somente ao de Minas Gerais. A chefe do Escritório de Direitos Humanos da Polícia Rodoviária Federal em Santa Catarina, Letícia Paiva, explica.
2: O projeto Mapear é uma ação premiada internacionalmente, nacionalmente, por sua ação destacada em promoção de direitos humanos, e a gente também tem um reconhecimento pela ONU. Ele constitui um estudo feito pela PRF de todos os pontos ao longo de todas as rodovias federais do Brasil, onde poderia ocorrer eventual exploração sexual de crianças e adolescentes. O fato de Santa Catarina ter um número alto de pontos não significa que Santa Catarina tenha muita ocorrência, significa que Santa Catarina é um estado onde a Polícia Rodoviária Federal está presente em um número altíssimo de pontos. Inclusive, fazendo uma verificação da série histórica, os pontos críticos onde a ocorrência do crime é mais provável tem caído ao longo dos anos. O trabalho da PRF de estar presente nesses pontos várias vezes ao ano fez com que a criticidade tenha diminuído, o que é uma notícia boa para a sociedade como um todo.
1: Entre os pontos mapeados em Santa Catarina, 20% apresentam índice de risco alto para exploração sexual de crianças e adolescentes, e 2% são considerados críticos. Os locais mais vulneráveis se concentram nas BR-101, 282, 470 e 116. A chefe do Escritório de Direitos Humanos da Polícia Rodoviária Federal em Santa Catarina, Letícia Paiva, detalha.
2: Quando a PRF visita qualquer ponto ao longo da rodovia, podem ser postos de gasolina, restaurantes. Existe uma série de perguntas que o policial responde dentro do aplicativo do Mapear. Perguntas como: o local possui iluminação? É um local onde existe oferta de serviços sexuais por pessoas adultas? Esse local tem pernoite de pessoas? Uma série de perguntas e os policiais vão marcando sim ou não, e depois o próprio aplicativo faz o tratamento desses dados, e aí esse ponto é classificado como ponto de baixo risco até ponto crítico.
1: A última edição do projeto Mapear identificou mais de 13 mil pontos de risco para a exploração sexual de crianças e adolescentes nas rodovias federais de todo o Brasil. O painel com os dados completos do mapeamento está disponível em notícia no site acaerte.com.br. De Florianópolis, da rede de notícias Acaerte, Cadu Reis.
0: Agora são 6:35, 6:35. Faltam 25 para as 7. Bom dia para você, muito obrigado pela sua audiência. Ontem os bombeiros atenderam algumas ocorrências durante o dia, vários acidentes, mais uma vez, né? Envolvendo autopropelidos, bicicletas, motos, enfim. O de sempre, né? O de rotina, o de praxe aqui em Jaraguá do Sul. Bom, vamos lá com as notícias de ontem. Os relatórios da noite não chegaram ainda, nem dos bombeiros de Jaraguá do Sul e nem dos bombeiros de Guaramirim. Mas ontem, durante o dia, até as 18 horas, nós tivemos uma colisão de bicicleta contra bicicleta. Foi na rua 25 de julho, aqui na Vila Nova. E nesse acidente, um ciclista de 41 anos, com suspeita de fratura na clavícula, acabou sendo conduzido para o pronto-socorro do Hospital São José. Lá na rua August Gritsmacher, no Três Rios do Sul, nós tivemos um acidente de moto contra auto propelido. Nesse acidente, os dois foram parar no pronto-socorro do Hospital São José. A condutora do autopropelido, da moto elétrica, né? Do patinete, de 24 anos, e o condutor da moto de 63 anos, um senhor idoso. Os dois foram parar no pronto-socorro do Hospital São José. E tivemos também mais um registro. Ah, tinha uma passageira no autopropelido. Uma menina de apenas 9 aninhos, né? A condutora de 24. E a menina de 9 anos no autopropelido. Colisão de autopropelido de moto elétrica contra moto. 3 hospitalizados, lamentavelmente, nesse acidente aqui. Ontem também carro contra pedestre. Foi atropelamento na rua João Carlos Stein, no Jaraguá Esquerdo. E nesse acidente, o atropelado foi uma menina também, de apenas 10 aninhos, que acabou sendo conduzida para o Hospital Jaraguá. Ontem à tarde, carro contra moto. Na rua Francisco Greter, no Ribeirão Cavalli, nesse acidente, condutor do carro não se feriu, senhor de 63 anos, mas o condutor da moto, com fratura exposta na perna, ferimentos gravíssimos, um rapaz de 23 anos, foi conduzido para o pronto-socorro do Hospital São José. E ontem à tarde também teve queda dentro de um ônibus, foi lá no Ribeirão Cavalli. Senhor de 72 anos, uma senhora de 72 anos. Não é de hoje que as pessoas têm reclamado das freadas bruscas, das arrancadas bruscas dos ônibus aqui em Jaraguá do Sul, né? Não é a primeira vez. Nós já tivemos aquela senhora que lamentavelmente faleceu, que foi arremessada para fora do ônibus numa curva aqui em Jaraguá do Sul. E outros casos já aconteceram parecidos também. E ontem, esse senhor de 72 anos, ou melhor, uma senhora idosa de 72 anos, acabou caindo dentro do ônibus lá no Ribeirão Cavalli, segundo informações dos bombeiros. Acabou se machucando e foi atendida e foi conduzida para o pronto-socorro do Hospital São José. Portanto, mais algumas ocorrências aí que chamaram a atenção.
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0: Aqui você participa sempre com prioridade, né? E manda sua opinião sobre os assuntos que nós estamos abordando. O que você acha disso, o que você acha daquilo, né? Vai emitindo a sua opinião. Você sabe que nós temos os ouvintes mais qualificados. Inclusive, o nosso ouvinte aqui, o Paulo Almuas, sugeriu um selo de ouvinte qualificado. Porque se você ouvir as rádios por aí, você vai ver que o nosso ouvinte tem um nível de qualificação muito maior, né? É um ouvinte colaborativo. É um ouvinte que colabora. Tem rádio por aí que os caras só dão opinião política, só criticando isso, criticando aquilo. Outras só falam besteira, só falam bobagem. Outras só querem ganhar prêmios, enfim. Mas o nosso ouvinte aqui é um ouvinte colaborativo, né? Nós temos, felizmente, aqui um nível e uma qualidade de ouvinte muito boa, né? São ouvintes de uma faixa etária mais elevada, são ouvintes mais experientes, são motoristas profissionais, são motoristas de ônibus, caminhoneiros e aplicativos, enfim, que dão a sua opinião sobre os mais variados assuntos. Daqui a pouco eu vou trazer um outro assunto, porque tem votação na comissão hoje sobre aquela questão de CNH já a partir dos 16 anos. Eu quero ouvir a sua opinião sobre isso também. Já já vou colocar essa notícia no ar aqui. Vamos lá com os ouvintes do nosso portal RBN, os ouvintes qualificados aqui do nosso portal, né? Fala, Jair Borba, bom dia.
4: Bom dia, Rony, bom dia aos ouvintes da RBN 94.3. Beleza, Rony, tudo certo por aí? Frio aqui em Xerede, mas tá gostoso também. É, amigo, não deu ontem pro larápio de 9 dedos lá, querendo se passar lá pro Trump, e o Trump nem deu a mínima pro camarada. É, o Trump nem deu a mínima lá. E ele lá que nem um bobo da corte, né? Todo mundo bonitinho na foto lá, e ele lá querendo se aparecer lá. Só ele e o Liminha, do programa de auditório do SBT lá. Isso mesmo, só ele e o Liminha lá fazendo as maracutaias lá no meio do povo lá. E o povo nem aí pra ele. Beleza? Um abraço. Tudo de bom.
5: Bom dia, Rony. Bom dia, os amigos da RBN, é o Luiz Gustavo. Rony, hoje o papo não é de política, hoje o papo é sobre futebol, né? Que jogador é Lionel Andreas Messi, né? Que craque de bola. É um prazer, eu que não pude ver Maradona, não pude ver Pelé, não pude ver Rivelino, não pude ver Garrincha, é um prazer enorme assistir Lionel Messi jogando bola, com garra, com talento e com a genialidade que ele tem. É uma pena que é a última Copa dele, mas é uma honra, né, poder ter desfrutado do futebol praticado por esse gênio da bola. É, a gente está acompanhando a Copa do Mundo, infelizmente a seleção brasileira não está como a gente gostaria, mas Lionel Messi, que jogador, que gênio, né? Valeu, Rony, ótima quarta-feira.
6: Bom dia, Rony. Tempo gelado, Rony. Amanheceu gelado aqui pro Garibaldi, mas estamos na ativa aí já, né? Rumo ao trabalho. Temos que manter o sustento da nossa família, não podemos parar. Rony, uma ótima quarta-feira, um grande abraço para você, para todos os ouvintes da Rádio RBN, Jaraguá do Sul, nossa cidade abençoada. Tudo de bom aí, Deus abençoe essa semana.
0: Valeu, um abraço, Deluca. Bom dia pro Leomar, mandando um bom dia pra gente, uma foto do dia começando também na Figueira. O Alê do aplicativo tá mandando uma foto também aqui, o dia tá começando, ótima quarta-feira pra todos, abençoada quarta-feira, dia tá começando aí com o céu azul, né? E com o sol já nascendo no horizonte, com aquele, com aquela imagem já cor de laranja do horizonte. Pessoal que vai participando e vai mandando o seu alô por aqui através do nosso WhatsApp, que é o 8837-5377. A sua participação tem sempre prioridade por aqui, né? Mande o seu alô pra gente.
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0: Agora são 6h42, falei sobre a CNH aos 16 anos. A comissão vota hoje a proposta que permite tirar CNH aos 16 anos. O projeto vai fazer uma ampla revisão no Código de Trânsito Brasileiro. E quem tem mais informações sobre este assunto, direto de Brasília, é a repórter Rita Sardi.
7: Uma comissão especial da Câmara dos Deputados analisa um pacote de 270 propostas para alterar o Código de Trânsito Brasileiro, que inclui a permissão para tirar a Carteira Nacional de Habilitação a partir dos 16 anos. A matéria está pautada para discussão e votação nesta quarta-feira. O relator da proposta, deputado Áureo Ribeiro, defende a medida com base no argumento de que jovens nessa idade já possuem o direito ao voto. O deputado catarinense Jorge Guetem, do Republicanos, que é o segundo vice-presidente do colegiado, afirma que o jovem poderá dirigir com supervisão.
8: E está avançando no projeto que o relator, o Áureo Ribeiro, está construindo, dando condições para que os jovens possam se habilitar, tirarem a sua carteira de habilitação, a partir dos 16 anos, acompanhado dos pais. Isso é importante, acompanhado dos pais, e necessariamente eles têm que passar pelas escolas de trânsito, pelas autoescolas e pelas clínicas médicas também, que daí isso nós vamos formar bons motoristas para depois eles poderem dirigir com segurança nas estradas aí de Santa Catarina e do Brasil.
7: O jovem só poderá dirigir em perímetros urbanos e no horário entre 5 da manhã até a meia-noite, e o acompanhante deve ter habilitação há pelo menos 2 anos. A habilitação será permitida nas categorias A e B. Em caso de motos, elas podem ter até 150 cilindradas. O relatório também revê o processo de obtenção da CNH, que sofreu modificações recentes em um decreto do governo federal e regulamentado pelo Conselho Nacional de Trânsito, o CONTRAN. O texto prevê a volta de uma carga horária mínima de 5 horas aulas práticas de direção, já com direito à carteira de motorista.
8: É dar condições para você procurar uma escola de trânsito e sair lá da escola de trânsito já com a sua carta de habilitação. Você não precisa ir pro Detran, fazer prova no Detran, nada. As autoescolas vão se adaptar e fazer os testes necessários online, com câmeras dentro dos seus automóveis. Esse teste é online e ele já pega sua carta de habilitação na autoescola.
7: Vários outros temas fazem parte do relatório que, se aprovado na comissão, ainda precisará passar pelo plenário da Câmara. De Brasília, da Rede de Notícias Acaerte, repórter Rita Sardi.
0: 6h46. E você, o que acha disso, né? Essa possibilidade de CNH já aos 16 anos. Vá dizendo pra gente, mande o seu áudio no WhatsApp 8837-5377. Outro recado, eu tenho sempre orientado, tenho sempre falado que os nossos ouvintes estão nos aproximando da campanha eleitoral, né? já no dia 4 de julho, semana que vem, já começa aí o período de convenções e aí já estaremos a 3 meses das eleições. E a gente vai pedir aos nossos ouvintes que, com relação aos seus comentários, façam sempre seus comentários, né? Sem pedir voto, sem fazer nenhum tipo de ofensa pessoal com relação aos candidatos. Daqui a pouco eu vou colocar também uma matéria aqui sobre uma orientação da Caerte sobre as campanhas por votos locais. Geralmente as associações empresariais fazem campanhas para que as pessoas votem em candidatos da região. Isso não pode. Isso é proibido por lei, né? Já teve um problema em Chapecó há muitos anos atrás. A Associação de Chapecó, a SIC, né, fez uma campanha para que as pessoas votassem candidatos de Chapecó e teve problemas na justiça. Não dá para fazer campanha por candidatos regionais. Então vamos ter um cuidado também nesse sentido quando você pede voto para candidatos de uma determinada região. Outra questão também, até porque teve um comentário nesse sentido, que a gente não faça nenhuma referência em relação a deficiências físicas, né? Teve um comentário sobre 9 dedos aí, enfim, assim como a gente não quer que faça também em relação aos soluços do Bolsonaro, em relação à questão de estado de saúde, nenhum comentário pejorativo em relação a algum tipo de deficiência física de candidatos ou estado de saúde. Faço essas duas comparações, né? A crise de soluços do presidente Bolsonaro, não quero ninguém se referindo a isso aqui, no ar, eu vou cortar, e também não vamos mais, vamos sugerir que as pessoas não façam mais comentários em relação à deficiência física do presidente Lula, em relação aos 9 dedos. Nós temos muitas pessoas que perderam algum tipo de parte do corpo, pessoas que perderam a perna, perderam o braço, perderam a mão ou perderam dedos mesmo e podem se ofender. E tem ouvintes nossos, né? Que não tem dedos, ou que não tem mão, ou que não tem perna, ou que não tem braço, em função de acidentes, ou acidentes de trabalho, ou acidentes de trânsito. Então a gente vai pedir mais uma vez aos nossos ouvintes que não façam referência às condições físicas dos candidatos e nem a seu estado de saúde, né? Então, é importante que a gente faça já esse registro, porque estamos entrando num período eleitoral bastante complicado. Então, nada de referência em relação a 9 dedos, nada de referência em relação à crise de soluço, nada disso. Vamos respeitar a condição física, de deficiência física ou não, dos candidatos, mesmo que você não goste do candidato, ou o estado de saúde do candidato. 6:48, faltam 12 para as 7.

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3: Agora são 6h50, faltam 10 para as 7. 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

0: Agora faltam 9 para as 7. Ouvinte que vai mandando o seu alô, seu bom dia pra gente. Fala, Alexandra.
1: Bom dia. Ouvintes, bom dia a Gisela. Pois é, Rony, quanto aos ônibus em Jaraguá do Sul, eu certa vez mandei mensagem, né? E falaram que estava tudo certo, né? A ouvidoria lá falou que estava tudo certo, os motoristas são treinados, né? São aconselhados a esperar os idosos sentarem, as pessoas se acomodarem, mas isso é tudo mentira, Rony. Isso é tudo mentira, porque quando a gente entra no ônibus, muitas vezes os ônibus atrasados mais de meia hora. Posso falar? Porque eu trabalho tanto de manhã cedo, na parte da manhã, quanto vem embora na parte da tarde, tá? Esses ônibus é uma loucura. Quando eles estão atrasados por vontade própria, porque eles não cumprem horário, os motoristas, principalmente do Rio da Luz, não cumprem horário. A gente fica mais de 15, 20 minutos depois do horário nos pontos de ônibus e eles não estão cumprindo horário. E outra, tá na hora de fazer um reajuste nesses horários, porque não batem com os horários que os patrões pedem para chegar. Não batem. Mesmo saindo uma hora antes, os ônibus, eles atrasam. E não vem dizer que é por causa de velocidade no trânsito aqui em Jaraguá, que eles têm que andar devagar, porque eles andam acima da velocidade. Eu posso dizer e posso comprovar. Eu posso tirar foto e mandar para a rádio para poder vocês verem. Tá? O horário que o ônibus, principalmente das 8h30 da manhã, chega 9h15, 9h20, o ônibus está passando nos pontos. Por que isso? Fica a pergunta no ar.
0: 6h53. A Alexandra está indignada porque, nossa, para quem ligou o rádio agora, eu falei de um acidente ontem dentro do ônibus. De uma senhora de 72 anos que caiu dentro do ônibus lá na rua Paulo Voltolini, no Ribeirão Cavalo, e precisou ser conduzida para o pronto-socorro do Hospital São José. Foi ontem à tarde esse acidente, né, aqui em Jaraguá do Sul, no transporte coletivo, segundo informações dos bombeiros. Boa notícia que nós já repassamos aqui, já na primeira meia hora do programa. O Oswaldo, bom dia, Rony. Com Neymar voltando aos gramados, o Brasil pode trazer a Copa. O Fabiano tá indignado aqui, quer que os menores de 18, né, se pegarem carteira de CNH, respondam criminalmente também sobre eventuais acidentes. Fala, tio.
2: Bom dia, Rony. Bom dia, pessoal do bem. E que o L e a sua corja sumam.
3: Bom dia, Rony. Tudo bem, meu camarada? Mas, hein, Rony, eu sou a favor que tire carteira com 16 anos. Já pode votar com 16 anos também. Inclusive, reduzir a maioridade penal para 16 anos. Tudo com 16, pode ser preso com 16, pode dirigir com 16, pode votar com 16. É isso aí.
4: Pois é, Rony, olha, sobre a liberação da CNH já para adolescentes com 16 anos de idade, com certeza isso vai dar muito o que falar ainda, porque a gente percebe que já com 16 anos, né, já está sendo liberado aí os patinetes elétricos, bicicletas elétricas para adolescentes com 16 anos de idade. Imagina dar uma motocicleta de alta cilindrada, né, um carro potente na mão de um adolescente aí que nem todos têm a mesma maturidade, pode dizer assim também para vocês, Rony. Mas vai ser bem complicado isso aí, Rony. Mas fazer o quê? Vamos ver o que vai dar, né?
5: Certo. Vocês estão batendo forte nessa tecla, né? Referente à propaganda política e tal. Está chegando a época de campanha, né? Mas e essas propagandas aí que o governo lança e tá circulando em todas as rádios? Falando, que isso, que aquilo, que o governo tirou, agora tá tirando e já tirou, né, mais uma vez o Brasil da pobreza, da fome. Isso aí nada mais é do que propaganda eleitoreira, né? Agora, se fosse na época que o Bolsonaro tava na presidência e vinculasse essas propagandas aí na rádio, aí estavam querendo prender o homem, né? Agora essas propagandas que tá passando do governo aí, propaganda mentirosa, né? Mentirosa, que é só para iludir os trouxas, né? Os bobalhão que votaram no PT vão ser induzidos a votar novamente, né? Porque infelizmente esse povo é fraco de cabeça, né? Beleza? Forte abraço. Uma boa quarta a todos.
0: Vou reforçar mais uma vez, né, que os ouvintes não chamem, não xinguem os eleitores de bobalhões e nem de trouxas se votaram no Bolsonaro ou se votaram no Lula, né? Se você quiser xingar, você pode criticar o político pode criticar o Lula, pode criticar o Bolsonaro, sem aquelas ofensas pessoais, físicas, as condições clínicas de saúde ou físicas de cada cidadão, para não ofender as demais pessoas que são deficientes também, né? Mas não xingue os eleitores, não xinguem quem votou, né? Mais uma vez, pela 234ª vez, estou pedindo isso aqui. Não xingue os eleitores, não chame os eleitores de bobos, de bobalhões, ou eleitores da direita, ou da esquerda, ou algo nesse sentido. Caso contrário, a gente vai ter que parar com os ouvintes no ar, né? Não vai ter outra alternativa. A gente está pedindo isso todos os dias. Você não pode xingar o ouvinte, xingar o nosso ouvinte, que é a razão aqui do nosso trabalho. Mesmo que ele vote na direita, vote na esquerda, vote no Lula, vote no Bolsonaro, para nós não interessa. O que ele não pode é ser xingado, ofendido, se ele vota em determinado candidato. É nesse sentido, mais uma vez, que a gente outra vez reforça esse apelo aqui, né? Para que as pessoas entendam isso, que a campanha eleitoral está chegando e a gente vai ter que tirar todos os ouvintes do ar, não vai ter outra alternativa. Fala, Jair.
6: Bom dia, aquela quarta-feira abençoada, proteção divina a todos, bora pra cima fazer a máquina girar.
0: Fala, Pedro.
7: Bom dia, aqui é o Pedro da Figueira. Pessoal, fazer um comentário, vocês viram o que o Messi fez ontem na Copa, cara? Porra, fez 3 gols, rapaziada. E ainda tem gente que acha que o Neymar vai decidir a Copa pro Brasil, né? Vamos cair na realidade, né, pessoal? O Brasil não ganha essa Copa mais nunca, meu.
8: Maneiro, né, Bonizela? Pelo menos esse presidente tem deficiência, porque trabalhou na vida, né? Não é que muita gente que não trabalha na vida só entrar na política de dinheiro dos pobres, tá? Beleza? Daí corre lá pra baixo do Trump, nas asas do Trump lá. E alego pra ferrar com o povo brasileiro. Ao contrário do presidente, que vai buscar recursos fora. Não vai dar pra lá correr pra ferrar com o povo. Valeu, obrigado.
0: Bom dia pro José Alcione Pereira, mandando um bom dia, feliz quarta-feira pra todos, um abraço, bom dia, obrigado pela audiência.
9: Pois é, Rony, desculpa entrar novamente no ar aí, mas concordo plenamente com o ouvinte ali também, conforme ele falou, se assim, o cidadão ele pode votar também, né, Rony? Então, se ele vai ter a menor idade também, ele também pode ter o direito, então, também, de tirar a CNH, desde que ele até mesmo já vai poder responder por esse crime de trânsito que ele vai até mesmo cometer também, né?
0: O Luiz e a Vanilde estão por aqui, mandando um bom dia. Grande abraço, obrigado pela audiência, obrigado pela companhia, pessoal que está mandando o seu bom dia pra gente. O Fabiano voltou aqui para dizer que também tem muita falta de educação aí, justamente as paradas de ônibus. Fala o seu.
10: Tá, enfim, bom dia. Rony, mas enfim, eu gostaria que você me dissesse, referente a essas propagandas do governo que está passando na rádio aí. Isso aí também deveria ser proibido, né? Agora em época de né? Daqui a pouquinho aí nós estamos entrando em época de campanha. Então eu acho que também não é certo estar passando essas propagandas aí. Porque é propaganda enganosa. Que o governo tirou da fome e agora mais uma vez está tirando da fome porque o governo isso e aquilo. Também é uma propaganda. Não deveria estar passando isso aí nas rádios. E está passando em todas as rádios, né? Porque eu acompanho rádios de São Paulo, rádio de Balneário, aqui de Jaraguá. Eu acompanho várias rádios durante o dia. Então, tá passando em todas as áreas, não é certo, né? De certa forma, é uma campanha eleitoral.
0: Tudo que nós fazemos aqui como rádio é permitido por lei, né? E as outras rádios também. Com relação à questão de propaganda, está saindo propaganda aqui também do governo Jorginho, aqui na nossa programação. Quer dizer, tem uma data que isso pode ser feito, eu acho que até o final do mês, né? A partir de julho já não pode mais ter propaganda, os governos não podem mais gastar com publicidade, não pode mais fazer publicidade, não pode mais fazer inaugurações, né? Já a partir do dia 4, a partir desse final de mês, os candidatos que são candidatos ao governo, que são candidatos à presidência da República, enfim, esse pessoal já não pode nem participar mais de inaugurações. Então tem data para tudo, né? Essa é uma propaganda. O que você não pode fazer agora é pedir voto. ou xingar o candidato, ou pedir voto para candidato, mesmo que não sejam candidatos ainda, não foram oficializados em convenções, mas são pré-candidatos, você não pode pedir votos para determinado candidato, por enquanto, porque é uma pré-campanha. E nem depois, a partir da campanha, a não ser durante os horários eleitorais, já obrigatórios, gratuitos, que nós vamos ter já a partir dos próximos meses também, não só aquele horário eleitoral da campanha, mas também os horários políticos, né, que são veiculados aí durante o dia, tem também os esportes de todos os partidos que acabam sendo veiculados. E tudo isso é autorizado pela Justiça Eleitoral, né? Caso as pessoas, porventura, percebam algo de anormal, se a rádio estiver fazendo qualquer coisa de errada, se estiver fazendo campanha para algum candidato, né? Tem rádios por aí que tem programas inteiros, né? Fazendo um posicionamento partidário só de um lado. Isso as pessoas podem denunciar ao Ministério Público Eleitoral. Cidadão, você como cidadão pode fazer denúncias contra qualquer rádio aqui de Jaraguá do Sul que você perceber que esteja de forma inadequada fazendo uma campanha ou favorecendo o candidato A ou B ou fazendo uma campanha negativa contra outro candidato. Você pode procurar o Ministério Público Eleitoral e fazer a sua denúncia contra a nossa rádio, contra qualquer rádio de Jaraguá do Sul, contra qualquer rádio da região. Para isso existe o Ministério Público Eleitoral. Agora, com relação essas publicidades, os governos têm, digamos assim, essa legalidade da Justiça Eleitoral para fazer, seja o governador Jorginho, que também tem propaganda aqui, seja o governo federal, que também está fazendo propaganda em todas as rádios, não só nas rádios, né, mas nas TVs aí, enfim, no Brasil inteiro. Tem uma data limite para isso. E a gente só faz aquilo que a Justiça Eleitoral permite dentro desse prazo e dentro desse ano eleitoral. O que a gente acha, o que eu acho também.

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0: Agora são 7:07, 7:07 no horário de Brasília. Esse é o nosso portal RPN com informação, com serviço e com notícia de segunda a sexta nesse horário. Bom dia pra você, sejam bem-vindos. Estamos abrindo agora a segunda hora do programa. Eu sou o Rony Oliveira e comigo a Gisela Marodim. Bom dia, Gisela.
1: Bom dia, Rony Oliveira, bom dia você que nos acompanha aqui no portal RBN. Que bom ter você na nossa companhia nessa quarta-feira de céu parcialmente coberto e muita neblina. Hoje, 17 de junho, 168 dias deste ano já se passaram, já se foram. Faltam 197 dias para acabarmos o ano. Estamos na fase da lua nova e estamos no outono, há poucos dias de terminarmos o outono. Hoje nós comemoramos o Dia do Funcionário Público Aposentado, Dia Mundial de Combate à Desertificação e à Seca. Hoje é o Dia da Medicina Veterinária Militar, Dia do Gestor Ambiental e hoje também é o Dia Mundial do Karatê.
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0: Agora são 7:08, 7:08. Amanhã de quarta-feira está se confirmando como o dia mais frio do ano aqui em Jaraguá do Sul. Dia mais frio do ano não, dia mais frio da semana, né? Aqui em Jaraguá do Sul nós já tivemos temperaturas bem mais baixas, abaixo dos 5 graus inclusive. Mas é o dia mais frio da semana, confirmando aquele anúncio que já foi feito pelo Peter Scheuer, inclusive na segunda-feira e na semana passada, né? Que a temperatura teria temperaturas mais baixas, que a semana teria temperaturas mais baixas.

0: e que a quarta-feira seria o dia com as temperaturas mais baixas da semana. Estamos com 11,6 graus aqui em Jaraguá do Sul e as temperaturas estão baixas no estado inteiro, inclusive em todo o extremo sul do sul do país, já Rio Grande do Sul, região da fronteira, com temperaturas um pouco mais altas agora. E estamos também com temperaturas baixas em todo o estado gaúcho e também aqui na nossa região. Estamos aguardando aí o Peter atender o telefone para conversar conosco. Agora são 7:09 e vamos ter uma condição de tempo bom hoje, apesar dessa neblina, apesar dessa nebulosidade, né? Vamos ter uma confirmação aí de tempo bom para hoje. Bom, Peter parece que não vai nos atender hoje aqui para a gente falar sobre as condições do tempo, né? 7:09. Já vou desativar o Peter aqui, porque eu sei que é 7:10 da manhã e já tem uma outra rádio lá para falar. Mas enfim, tivemos algum problema aí com o Peter Scheuer. Vamos voltar a falar sobre as condições do tempo durante a manhã e também ao meio-dia no plantão do meio-dia. Temperaturas baixas no estado inteiro. As temperaturas... Deixa eu ver aqui, parece que o Peter nos atendeu. Alô, Peter, bom dia!
1: Bom dia para você, Rony, bom dia para todos. Então, no geral, vai seguindo com uma condição de tempo mais seco, o sol acaba predominando ao longo dessa quarta-feira, a temperatura ela permanece um pouco mais baixa nesse início de manhã, as mínimas elas estão oscilando entre 7 e 8 graus, nessas áreas ali mais do Alto Vale está em torno aí dos 5 graus, Vidal Ramos ali, aquela região ali de Atalanta está em torno de 2 graus, então assim, ó, tempo bom, tempo firme, o sol acaba predominando, a temperatura ela se mantém mais agradável, tem pontos que está com formação de neblina, tá? Mas esses nevoeiros eles são passageiros e já vão estar se desmanchando. Então a maior parte do período é relativamente aproveitável e propícia para as atividades ao ar livre. Temperatura máxima prevista para hoje é de 20 graus, o mar ele segue com a altura de ondas entre 1 metro a 1 metro e meio, com picos de 2 metros em alto mar. Rony.
0: A partir de amanhã, Peter, e o fim de semana e a tendência do tempo?
1: Ao longo dessa quinta-feira, mais um dia bem aproveitável, com sol e poucas variações de nuvens. Ainda persiste a condição de nevoeiros, a exemplo do que está tendo agora em alguns bairros aí da cidade. Então ainda pode ter essa repetição. E o sol acaba predominando ao longo do dia também. A temperatura máxima prevista é de 20 graus e o amanhecer deve ter mínimas em torno aí dos seus 5 a 8 graus. 8 na maior parte aí do perímetro urbano, 5 no interior. Nessas áreas aí do Médio Vale até a região ali da Grande Florianópolis vai ficar entre 5 a 8 também, só lá no Alto Vale, região de Itaió, Santa Cecília, pegando parte ali da região de Rio do Sul, que a temperatura é um pouco mais baixa. E provável que nós tenhamos mudanças. Na sexta-feira segue com tempo bom pela manhã, à tarde já tem aumento das nuvens e à noite chega uma frente fria de fraca intensidade, provocando chuva, isoladamente a formação de alguns temporais e queda na temperatura. No sábado, o tempo ele melhora a partir da tarde, ainda tem chuva prevista pela manhã, e a tarde começa a melhorar. No domingo, tempo bom, tempo firme. Uma nova frente fria avança sobre a região sul do Brasil no início da próxima semana, provocando chuva, trovoada e, em seguida, uma queda bem brusca da temperatura por conta da chegada de uma massa de ar frio de origem polar. Rony.
0: Valeu, Peter. Um abraço, bom dia, boa quarta-feira para você.
1: Boa quarta-feira, até logo mais.
0: Valeu, Peter Scheuer, com as condições do tempo e a previsão do tempo. A região de Jaraguá do Sul tem temperaturas de 11 a 12 graus, 11,4 graus agora aqui em Jaraguá do Sul, na Vila Nova. Algumas temperaturas pelo estado: Campo Herê tem 11 graus, São Miguel do Oeste tem 9 graus, Chapecó tem 3 graus, Concórdia está com 4 graus, Ceará com 4 graus, 0 lá em Fraiburgo, a região de Lages está com menos 1 grau, Criciúma com 6 graus, Tubarão está com 7 graus, a região de Florianópolis com 11 graus agora e aqui na região do Planalto Norte também com temperaturas bem baixas, né? Algumas temperaturas no Rio Grande do Sul, Lagoa Vermelha está com 3 graus, a região de Vacaria com menos 2, Bom Jesus com menos 1. Aqui no Planalto Norte, temos temperaturas de 0 graus em Major Vieira, também em Monte Castelo, na região de Papanduva, na região de Itaiópolis. O Planalto Norte também tem temperatura de 2 graus, agora na região de Rio Negrinho, Mafra está com 4 graus, e descendo ali para a região do Meio Oeste, Fraiburgo, Videira, aquela região, Videira está com 0 agora, inclusive, né? Com 2 graus, Pinheiro Preto, Fraiburgo também está com 0 agora, Campos Novos com 6 graus agora, e a região de Curitibanos está com temperaturas oscilando entre 0 e 2 graus. Portanto, temperaturas muito baixas em todo o estado. A região da Serra, como sempre, né? Com temperaturas mais baixas, a região de São Joaquim, nós temos uma temperatura aqui marcando -6. A região lá de Bom Jardim da Serra. Ou seja, uma quarta-feira gelada, conforme anunciava a previsão do tempo.
2: É, já era de se esperar os casacos já tirados do roupeiro aí para aquecer, né? A gente acaba com essa temperatura assim, tão baixa, se preocupando com os moradores de rua, né? Com as pessoas que têm menos agasalho, até fica o apelo para que as pessoas façam suas doações aí para ajudar, que tem muita gente que passa frio, né, Rony, nesses tempos. E a gente ainda nem chegou ao inverno, nós teremos dias frios ainda pela frente.
0: Exatamente. Muita atenção, muito cuidado aí com as doenças respiratórias. Daqui a pouco nós vamos falar também sobre a procura pelo público em geral da vacina da gripe. Terminou aquele prazo dos grupos prioritários e a vacina já está liberada para o público em geral. Daqui a pouco nós vamos ouvir o pessoal da saúde de Jaraguá do Sul a respeito deste assunto. 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
0: Agora são 7:15. As principais manchetes das últimas horas pelo estado, pelo Brasil e também pelo mundo.
2: Vamos destacando aqui, começando pelo estado Itapema, o Ministério Público pede suspensão de alargamento da praia com o metro quadrado mais caro do Brasil. Grupo neonazista que cobrava mensalidade e contava com policiais e advogado é denunciado em Santa Catarina. A organização atuava em Santa Catarina, São Paulo e no Paraná. Justiça absolve homens por uso de símbolo nazista durante festa dos atiradores aqui em Jaraguá do Sul, é destaque no estado. Pitbulls invadem sítio, atacam burro de estimação e animal passa por eutanásia em Santo Amaro da Imperatriz. Pitbulls atuando novamente. Estudantes de 12 anos são atropelados por caminhão a atravessar a rodovia em frente de escola em São José. Uma das crianças está em estado grave. Operação prende suspeitos de causar prejuízo de 10 milhões de reais com o golpe do falso advogado no Ceará e aqui em Santa Catarina. Pelo país, relatório da Polícia Federal expõe articulação de influência e influência de Vorcaro no meio político. Caso Master Mendonça autoriza acesso na nuvem de sicário e recusa delação seletiva. O STF retoma hoje julgamento para definir regras e responsabilização das Big Techs. Governo retira urgência de projeto sobre a escala 6x1. Decisão do STF impede Eduardo Bolsonaro de disputar eleições por 12 anos. Lula posta em reunião no G7 com Trump para afastar a ameaça de tarifaço. Nova frente fria chega hoje e deve derrubar ainda mais as temperaturas. O IBGE abre concurso com mais de 8 mil vagas, com cargos e salários. E pelo mundo, Estados Unidos, ataque dos Estados Unidos contra barco no Pacífico, deixa um morto e 2 sobreviventes. E ainda, queda de avião em rodovia do Texas deixa 1 morto e 5 feridos. Suspeito é detido após ataque a tiros, deixar um morto em hospital nos Estados Unidos. São os destaques também internacionais, as principais manchetes das últimas horas. Vamos ao mercado financeiro. A Bolsa de Valores de São Paulo teve o índice Bovespa no final do dia de ontem com queda de 0,45%, ficando em 169.648 pontos. O dólar comercial teve alta de 0,39%, ficou cotado no final do dia ontem em R$ 5,08. O euro também, o euro se manteve estável, com alta, inclusive, de 0,59%, R$ 5,90. E neste momento, o Bitcoin tem queda de 2,32%, está sendo cotado em US$ 64.966,20.
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0: Agora são 7:18, vamos falar da Copa do Mundo, que é o destaque do esporte desta semana, né? Bom, com relação à Copa do Mundo, já tivemos um jogo hoje de madrugada, terminou por volta das 3 da manhã, mais ou menos, o jogo começou a 1 hora da madrugada, a Áustria venceu a Jordânia por 3-1. Jogo de hoje, primeiro jogo de hoje, né? Durante o dia tem a estreia de Cristiano Ronaldo, Portugal joga contra o Congo às 14 horas, a Inglaterra enfrenta a Croácia às 17 horas, esse é um jogo bom, um jogo duro, né? Duas grandes seleções, Gana enfrenta o Panamá e os colombianos enfrentam o Uzbequistão às 11 da noite. Jogo bom mesmo hoje é esse jogo da Inglaterra contra a Croácia, né? Os demais aí são jogos de times um pouco mais fortes contra times muito fracos, né? É o caso do Congo contra Portugal ou do Uzbequistão contra a Colômbia, a não ser que aconteça alguma zebra muito grande, né? Ontem deu a lógica, né? Os favoritos ao título deste ano ganharam dos seus adversários. A França venceu o Senegal por 3-1, com 2 gols do Mbappé e 1 gol do Barcola. E a Argentina, com 3 gols do craque Messi, venceu a Argélia por 3-0, né? E teve também o Haaland, o craque Haaland da Noruega, vencendo o Iraque por 4-1. Então deu a lógica ontem, né? Os prováveis acabaram sendo confirmados. Nós tivemos o Vozinha, que foi o improvável, né? Craque da rodada na última segunda-feira, e ontem não teve para ninguém. Aqueles que são os melhores já, né? Nos seus times, nos seus países, acabaram se destacando e os favoritos também venceram. O Mbappé com seus 2 gols pela França, o Haaland com os seus 2 gols pela Noruega e o Messi com os seus 3 gols pela Argentina. Lembrando que o Brasil volta a jogar na sexta-feira contra o Haiti às 9 da noite. São os destaques da Copa do Mundo aqui no portal RBN.
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0: rodovia do Arroz, em frente ao posto Maiorque, no Bridertal. Polícia Rodoviária Estadual já está no local. Valeu, Valnejo. Obrigado pela informação. Atenção, motoristas que trafegam aí pelo posto Maiorque, na região do Bridertal, rodovia do Arroz. Muita atenção e muito cuidado por aí. Fala, Cristiano.
1: Rony, bom dia. Como é bom a gente ver, ouvir na rádio, programas do governo que ajudaram a população, né? Que facilitaram para a população, que trabalhou em prol da população, né? Não só para os ricos. Há não muito tempo atrás, a gente tinha um governo que, perguntado para esse mesmo, para esse presidente da época aí, inelegível hoje, qual que é o principal feito do seu governo? Ah, baixamos impostos de jet ski e veleiro. Antes a gente não via uma bandeira do Brasil por aí. Lamentável, né? Lamentável. Esses era bom. Como é que pode?
2: Olha, queria fazer um comentário ali. Fiquei muito feliz. Muito feliz mesmo com o preço da gasolina que abaixou. Aqui no posto que eu abasteço aqui na Ilha da Figueira, próximo do Morro Boa Vista, abaixou 2 centavos. Eu quase chorei quando cheguei aqui pelo ver o preço do preço da gasolina. E o segundo comentário que eu vou fazer, Rony, fiquei muito triste com a morte do nosso amigo ali, o Feijão ali da Via Verde ali. E muito feliz com o efetivo da Polícia Militar. Eu passei ali 6 carros da Polícia Militar, 2 carros da Polícia Civil e mais o caminhãozinho para levar o corpo do nosso amigo Feijão ali. 6 carros da Polícia Militar para aquele homicídio ali. Sabe que precisa tanto de polícia ali num local que foi 8 horas da manhã o homicídio? De tarde, ter 6 carros da Polícia Militar ali. Não sei se eu tô tão errado assim, mas... Muito obrigado, Rony. Aqui é o Ricardo Schultz.
3: Fala, Rony Oliveira. Muito bom dia a você, bom dia a todos os ouvintes. Como é que tá? Tudo certo? Eu vou deixar minha opinião, Rony, sobre ali a carteira para 16 anos. 16 anos já vota, reduzindo a menoridade para 16 anos. Eu sou favorável a tudo isso. Tudo isso mesmo. Porém, com uma ressalva. Não venha me dizer que resolve o problema do país reduzindo a menoridade para 16 anos. Que é mentira. É, vai ser uma pura mentira. Por quê? Aquele de 18 que recruta o 16, o 16 vai começar a recrutar o que tem 14, o que tem 12. Então, isso é um problema estrutural. Isso é um problema, muitas das vezes, familiar. Onde que falta a presença do pai desde pequeno, ensinando o caminho correto, sabe? Isso que precisa ser feito. É um problema estrutural do nosso país. Mas eu sou favorável que seja reduzido mesmo. Tem que pagar, tá? A produtora tem que pagar. Agora não resolve o problema do Brasil. Um grande abraço a todos e um excelente dia.
4: Bom dia, Roninho. O que você falou tá certo. Esse negócio de política aí é só esperar chegar a eleição para ver o que é que vai dar, né? Porque é muita ladrainha, ninguém fica falando do outro, não. Você tá certo. Espera a política chegar, né? Pra ver quem é que vai ser o presidente.
5: Bom dia, Rony. É o Elias. Quem agora sai as propagandas do governo do estado aí sobre o que ele fez, o que faz. Então, por isso que a minha opinião é que a lei tem que ser mudada. Não poderá mais existir em cargo algum reeleição. Aí isso deixa de existir, isso é fato.
6: Bom dia, Rony. Tomando chimarrão, acompanhando a RBN. Muito bom isso ali, essas notícias. A RBN está de parabéns, né? Então, Rony, tem alguma novidade sobre ali as casas que eram para ser construídas no loteamento Harmonia 2, porque vai chegar o tempo da época da política aí, e eu não sei se tem alguma novidade, se vocês vão começar a trabalhar antes ou vão jogar para o ano que vem isso ali.
0: segue tudo parado, né? Segue aquele trâmite burocrático do projeto, a prefeitura meio que largou de mão o projeto, encaminhou para Anvale, agora a Siganvale tá fazendo e tá tudo muito lento, tudo muito devagar, quase parando em relação ao projeto das casas do loteamento Harmonia 2, né? Ou seja, na região toda, né? Tá tudo muito devagar em relação às prefeituras quando há alguma questão relacionada à política habitacional. Fala, Luiz.
7: Bom dia, Rony. Bom dia, Tariana. Ah, Tariana não, a Gisela, né? Tudo certo? Não, Rony, não deixa de cortar os nossos áudios aí, porque daí não temos mais onde ir. A rádio maior que tem em Jaraguá do Sul é essa aí, né? Aí deixa o pessoal falar, né, Rony? O cego é aquele que não quer enxergar, né? Ainda bola. Vamos falar em futebol, não vamos falar em política agora. Deixa passar o futebol, daí depois vamos conversar sobre a política, né? E o nosso povo mesmo que é assim, que nosso Brasil tá assim, porque não é o culpado os políticos, é os próprios eleitores, né? Não sei por que tem gente tão apaixonada por esses homens lá que faz as falcatruas e ainda tem gente que acredita neles. Tá bom, valeu, um abraço, Rony.
8: Bom dia, Rony, bom dia a todo o povo do norte de Santa Catarina. Eu não concordo com essa lei de uma pessoa, um jovem de 16 anos, receber a sua carteira de habilitação. Se estão se matando com essas bicicletas elétricas, imagina com uma moto ou com um carro. Isso eu não concordo, entendeu? Não importa quem é o partido que está por trás dessa lei, não importa se é esquerda ou se é direita, eu não concordo. Um abraço a todo o povo do norte de Santa Catarina.
9: Bom dia, Rony. Bom dia, Gisela. Ótima quarta para vocês. Sempre junto na melhor, a RBN, que faz parte da minha vida, escutando vocês pelo aplicativo. Meu, que jogaço da França ontem, gente. Que jogaço da Argentina. Não chega nem nos pés do Brasil. Eu acho que o nosso Brasil tá feio no pedaço. Abraço para todos os meus amigos e um abraço para vocês. Sempre junto na melhor.
10: Bom dia, Rony. Bom dia, companhia. Mas que prazer ver o camisa 10 da Argentina jogar, né? Ah, isso aí ele deveria ficar pelo menos seis meses com o Rafinha, com meio de campo da seleção brasileira e com o ataque da seleção brasileira titular, porque os reservas da seleção brasileira jogam bola, tá? É que o nosso querido lá, que não é nem brasileiro, é teimoso demais, pelo amor de Deus, cara. Dá oportunidade pros meninos, deixa os meninos jogar. Bota esses senhores no banco de reserva ou manda pra casa, né, cara? Não deixa nem lá. Neymar? Neymar foi passear. Não foi jogar futebol, nada só. Foi passear. Deus me livre, ele tá com medo, porque qualquer coisinha, se passar um fio de grama na canela do Neymar, ele deita, né, cara? Então é isso o problema.
11: Bom dia, pessoal. A sinaleira da Domingos da Nova ali, que faz união com a Procópio ali no cemitério, ela tá no amarelo, tá piscando, não tá funcionando.
12: Tem mais ouvinte mandando o seu recado aqui, por escrito, por texto. Ney tá dizendo o seguinte aqui: bom dia, Rony, eu quero uma orientação. Tem um material de construção aqui perto de casa e os caras começam a descarregar o caminhão às 5 da manhã, sendo que o alvará deles é das 8 da manhã. O que eu posso fazer? Já conversamos com eles e nada. Ontem trabalharam até às 21 horas. Tem mais gente aqui também participando. O Heriberto Deifren, bom dia, sou natural de Atalanta. Bom dia, Heriberto, bem-vindo aqui à nossa programação. O Agostinho mandou foto do rádio sintonizado no carro aqui. Parabéns, Goni, por colocar regras nos comentários deste povo que é muito inteligente. Não é fácil ficar ouvindo técnicos de futebol e técnicos em política. O Márcio da Tifamonos mandou uma foto do amanhecer do dia já sem neblina ali na Tifamonos, céu bonito. Obrigada, Márcio, obrigada pela companhia. O Jair Fogo Alto mandou foto já dele cedo aqui trabalhando. Um abraço aí, Jair. A Laísa também está com a gente. Obrigada aqui pela participação. A Ana Lúcia, bom dia aqui pra gente. Bom dia a todos vocês, Ana Lúcia. Pessoal que está mandando o seu recado aqui pelo 8837-5377.
0: Agora são 7:30 no horário de Brasília, 7:30, né? Que o Mbappé, que o Messi, que o Haaland da Noruega são craques, ninguém discute isso, né?
12: Isso não, isso é fato.
0: Já são craques renomados há muito tempo. Agora, não é querer defender o Brasil, né? Agora, uma coisa é você jogar contra o sétimo do ranking, que é o Marrocos. Outra coisa é você jogar contra um time que está na 85ª posição do ranking, ou na posição 60, na posição 70, na posição 80. A Alemanha enfrentar o Curaçao, Argélia, Senegal, Cabo Verde, Arábia Saudita, são completamente diferentes da seleção do Marrocos, né? São seleções que estão muito longe do top 10 do ranking da FIFA. É bom lembrar que o adversário que o Brasil jogou foi o único confronto da Copa nesta primeira fase que reúne os dois times do top 10 da FIFA, que foi Brasil em sexto e o Marrocos em sétimo, né? É bom lembrar que a Espanha, que é a segunda colocada no ranking, inclusive, só empatou com o Cabo Verde, que eu acho que é a posição 85 no ranking.
12: Pois é, eu tava vendo um pedacinho do jogo deles, realmente, né? E lidaram ali pra empatar.
0: Aí você pega Senegal, que tá na posição lá que a França ganhou lá com facilidade, né? Teve dificuldades no primeiro tempo, mas ganhou, mas eu acho que é a posição 28, 27 do ranking. Aí tu pega essa seleção da Argélia, que também tá na posição 30, que a Argentina ganhou com facilidade, e são adversários diferentes. É, uma coisa é você jogar contra time ruim, outra coisa é você jogar contra time bom, né? São situações diferentes. Claro que o Brasil tem que melhorar muito, jogou muito mal aquele primeiro tempo, só que enfrentou a seleção do Marrocos, não enfrentou a seleção da Argélia, não enfrentou Cabo Verde, não enfrentou Curaçao, não enfrentou esses times aí frágeis que esses times todos enfrentaram e que venceram bem, mas não venceram tão bem ainda, tirando a Alemanha, que meteu 6-1 lá.
12: 7-1,
0: né? No Curaçao, que ali realmente é algo assim, Curaçao acho que nem no ranking da FIFA não tá, né? Não conseguiu nem entrar, mas enfim, são times completamente diferentes, são jogos completamente diferentes, adversários completamente diferentes. Vamos esperar que o Brasil agora contra o Haiti, que também está lá na posição, nem sei que posição tá no ranking da FIFA, mas é muito ruim o time do Haiti, que o Brasil consiga vencer bem. A partir do jogo contra o Haiti, que são adversários no mesmo nível que a Argentina, a Espanha,
12: jogaram com
0: a Alemanha enfrentou, aí a gente vai ver como é que vai ser o Brasil na sexta-feira. Aí a gente já pode ter uma noção de como o Brasil vai estar nessa Copa aí. Mas então tem que levar em consideração o adversário, né?
12: Exato, o adversário, e a partir dos estudos que o Ancelotti faz para ajustar o time, ajustar a equipe. Tenho certeza que eles devem ter visto vários jogos aí para ver como ajustar melhor a equipe do Brasil, porque temos bons jogadores.
0: E nessa briga aí o Messi já passou o Klose da Alemanha, né? Com número de gols em Copa, é a última Copa do Messi, tá fazendo a sua despedida, ontem já marcou 3 já, né? E aí nós vamos ter o próprio Mbappé, que também tá nessa disputa, tem gols a menos, mas o Mbappé é jovem, ainda tem mais, eu acho que umas 2 ou 3 Copas pela frente.
12: Ah, é?
0: Então o Messi é a última, então é bem provável que o Mbappé, fazendo gols do jeito que está, com mais 2 Copas pelo menos pela frente, vai ser o artilheiro de todas as Copas, né? Vai ultrapassar além do próprio Klose, mas tem ainda o Messi durante toda a Copa, que vai fazer muitos gols e esperamos que faça, né? O Messi é o grande craque aí da atualidade, né? Desse mundo contemporâneo aí, e mesmo com 39 anos, acho que faz 39, ou já tem 39, é um grande craque, né? E vai fazer mais gols aí com certeza. Então a briga pela artilharia das Copas vai ficar aí entre o Mbappé e o Messi com certeza. Já que o Cristiano Ronaldo, acho que só tem 7 ou 8 gols, né? Em Copas do Mundo, também a última Copa dele não vai chegar aos 14, 15 que o Messi tem,
12: que não, 16, né?
0: Gols. Enfim, mas é preciso analisar, né? A gente respeita todas as opiniões, mas é preciso levar em consideração os adversários que enfrentam essas seleções, especialmente nessa primeira fase da Copa. 7:34.
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4: Nós temos aqui já a expectativa para a Expo 150 em Jaraguá do Sul, comemorando 150 anos de Jaraguá do Sul, será de 1º a 5 de julho, no Pavilhão Municipal de Eventos. Ainda como destaque cultural, nós teremos Sons do Brasil, homenagem a Heitor Villa-Lobos. Será no dia 26 de junho, 19 horas, no Grande Teatro da SCAR. Tanto o estacionamento quanto o espetáculo é gratuito, mas os ingressos estão gratuitamente disponíveis no site do Simpla. Falando de esporte, Campeonato Brasileiro Juvenil de Inverno, troféu Arthur Sampaio Carepa, está acontecendo. Natação até o dia 19 de junho. Em Recife. Campeonato Catarinense Sub-17, modalidade de futsal masculino em São João Batista. Também nós teremos, que vai até amanhã, natação no Circuito Brasileiro Paralímpico de Loterias Caixa em São Paulo. No dia de hoje tem o Campeonato Catarinense Sub-17, modalidade de basquete feminino em Joinville às 17 horas. Destaques do esporte, da cultura e do lazer no Agenda.

0: Agora são 7:39, estamos vivendo uma semana de temperaturas muito baixas e mais uma vez, né, as doenças respiratórias acabam pegando aí especialmente, né, de forma bastante forte as crianças e as pessoas mais idosas. Os prontos-socorros, mais uma vez, com muita movimentação, os postos de saúde também, né, desde a semana passada, especialmente nesta semana em função das baixas temperaturas. E ontem nós conversamos com a enfermeira Ana Knipe sobre a procura pela vacina da gripe do público em geral. Desde a semana passada, desde o começo do mês, a vacina já está liberada para todos os grupos. E a informação da enfermeira Ana é sobre justamente essa avaliação da procura das demais pessoas desde a liberação pelos demais grupos nas salas de vacina nos postos de saúde aqui em Jaraguá do Sul.
1: Bom, em relação à vacinação da gripe, ela permanece disponível para a população em geral, né? Que agora está liberada para todo mundo a partir de 6 meses de idade em todas as nossas salas de vacina. Nós, para os grupos prioritários, continua baixa adesão, principalmente no grupo infantil, né? Isso a gente fala de grupo prioritário, principalmente criança, gestante e pessoas acima de 60 anos, né? Os três grupos em si, 41% apenas se vacinaram, né? E quando a gente estratificar aí, criança, 32%, gestante, 54%, e as pessoas acima de 60, 44%, né? Então, num período que a gente tem uma circulação bastante alta do vírus influenza, né? E é o que a gente está presenciando nas nossas unidades de saúde, na rede hospitalar, né? Com bastante internação ocasionados por vírus que ocasionam problemas respiratórios, né? Então é importante que as pessoas façam essa prevenção. A prevenção, ela é coletiva, então uma pessoa vacinada, ela vai proteger os demais ao seu redor. Então por isso que fica a chamada, né? Para que os pais levem os seus filhos, façam essa prevenção antes que ocorra uma internação, né, por um vírus que a gente pode proteger através da vacinação.
0: Está aí, portanto, mais uma vez um reforço, alerta, a vacina está liberada para todos os grupos já a partir de agora, desde a semana passada, desde o começo do mês, né? Os ouvintes que vão mandando o seu bom dia pra gente, a sua participação através do nosso WhatsApp 8837-5377. Fala, Marcos.
2: Bom dia, Ronito. Bom dia. O pessoal tem que fazer como muitos fazem. Pegar o carro, já que muitos às vezes vão passear ou vão a trabalho para perto aí de Joinville. Eu às vezes vou até, quando eu preciso encher o tanque, vou até o trevo do Itinga, a gasolina está R$ 6,03 na rede de postos que abriu bem no trevo do Itinga, R$ 6,03. Então eu prefiro gastar até essa diferença, mas não abastecer nos postos aqui em Jaraguá até que isso seja resolvido, saber por que nós temos a gasolina mais cara da região.
3: Bom dia, Runi, bom dia, Gisele e ouvintes da RBN. Eu quero só comentar referente um pouquinho de política que está rolando nas redes sociais aí, um posicionamento do governador de Minas, lá o Zema, né? Cara falou tudo, falou a verdade, falou tudo certo. Se eu quero um país correto, tem que me afastar do que está atrapalhando o crescimento do Brasil. É o lado A e o lado B. Todos os dois lados estão atrapalhando, né? Agora eu quero ver se eles vão proibir o Zema de chegar em Santa Catarina, que provavelmente é um pré-candidato à presidência, né? Certo? Vão proibir aqui, os pessoal aqui da direita, vão proibir ele vir em Santa Catarina. Forte abraço, Carlinhos Tabara.
4: Olhe, bom dia, ouvintes da RBN, Mineirinho Garrado, Kiwi. Olhe, eu também não sou a favor, não. Esse negócio de menino com 16 anos tem carteira de motorista, pelo amor de Deus, vou falar pra você, é poucos meninos que é centrado, entendeu? A maioria vão querer correr, entendeu? Vão querer postar racha, entendeu? Hoje em dia a molecada é muito mal educada, então isso aí, ó, isso é problema, meu. Com 16 anos carteira, é meu chegado. Dá não, hein, velho? Pelo amor de Deus. Se acontecer isso aí, você vai ver que vai dar. Isso vai dar muito problema. O molecado hoje tá muito desorientado, da maioria, tá?
5: Obrigada, Gi. Bom dia.
6: Bom dia, Rony. Mandei uma foto do acidente aqui do Vidarulho, Bridetal, ali. Caminhão que bateu na mureta que divide a pista, beleza? Só o pessoal tomar cuidado, valeu?
7: Bom dia, Rony. Bom dia, Gisela, regional do bairro Escolinha. Rony, parabéns pela tua colocação sobre a política ali. Tem que proibir mesmo. Então, daqui a pouco vira uma bagunça isso aí. Então, tá certo. Tá certo mesmo. Outra coisa, Rony, eu também quero dar os parabéns mais uma vez ali, Rony, pra escola. Aqui é onde o meu bebê estuda, né? É Mamãe Gança. Aqui no Guamiranga. Já falei uma outra vez, né, que os professores são excelentes, diretor também é ótimo, a diretora, né, ótima. Mas tem um ponto, Rony, que eu preciso chamar atenção também e parabenizar, que é na pessoa do Márcio. O Márcio trabalha ali, ele é um auxiliar, né, ajuda ali nas questões de reforma, essas coisas pequenas que tem na escola, né. E ele é uma pessoa que tá ali, Rony, pau pra toda obra, tá, Rony? Ele ajuda as crianças, tem alguém chorando, ele vai lá já e auxilia. Ou um pouquinho antes do guarda chegar, se tem criança ali, ele fica ali na frente cuidando, cara. E é assim, ó. E é um, vou, com respeito à palavra, tá? É um baita de um negão, cara. Então, se um louco pensar em pular ali o muro dentro da escola ali, vai só pensar em pular, né? Porque a hora que ele vê o tamanho daquela criatura ali, ele vai desistir, tá? Então, assim, o Márcio é um amor de pessoa, cara. Todas as escolas teriam que ter um Márcio na frente ali pra dar um apoio ali, cara. Pensa num cara magnífico. Beleza, Roninho? Um abraço.
8: Bom dia, Rony. A respeito aí do menor de idade tirar habilitação, eu sou a favor. Eu sou a favor, assim, de tirar uma permissão, né? Tirar uma permissão para dirigir e se até os 18 ele não cometer nenhuma infração, aí pega a definitiva, entendeu? Mas é uma, porque ele já vai sendo educado no trânsito, né? Ele já ganha uma educação para ir pro trânsito. Ou já vai saber como é que é, entendeu? E que ele vai ter que ter uma instrução, vai ter que ter um instrutor para tirar essa carteira, essa permissão, entendeu? Então, é assim que eu penso, entendeu? Beleza?
9: Bom dia, Rony, bom dia, Gisela, bom dia aos ouvintes. Parabenizar vocês aí pela programação, a gente sempre acompanhando, sempre sintonizado aí com vocês. Programação da RBN. Ô, Rony, Argentina jogou bem ontem, né? Apesar do adversário não ser aquilo tudo, mas jogou bem, fez o dever de casa. Mas que o Messi merecia uma expulsão, merecia, né, Rony? Aquela puxadinha de pé que ele deu ali, eu acho que ajudou ele. E quando ele pisou, ele voltou o pé assim, tentando mostrar a intenção que ele não queria fazer aquilo, mas era um cartãozinho para vermelho. Mas a Copa do Mundo é espetáculo, né, Rony? Como é que vai tirar um dos atores principais do jogo? Bom dia a todos.
0: É, aquele lance era para expulsão. Pipocou o árbitro e pipocou o VAR, né? O Messi já deveria ter sido expulso já no começo do jogo, já naquela primeira falta ali que ele pisou na panturrilha lá do jogador da Argélia. Mas enfim, Copa do Mônico, a Copa do Mundo, além de espetáculo, é política, né? Então, você não pode tirar, como disse aí, tirar os craques já na primeira rodada, né? Se vai a audiência da FIFA e prejudica os patrocinadores, né? Já viu Mbappé expulso, Haaland, enfim, Messi já na primeira rodada?
10: São milhões, milhões de dólares, digamos assim, por trás de tudo isso.
11: Bom dia, Eliane. Só que o problema da vacina, da gripe, tem um pequeno detalhe. Quem pega e toma vacina, vai pro hospital. E quem não toma, nunca tomou, não vai. É muito difícil. Então, esse é o problema. Não dá para confiar nessa vacina.
0: Eu não sei de onde, quem é o nosso ouvinte aqui, o Ademar, tirou essa conclusão aí, né? Não, não, não são os dados que nós temos, não. A maioria das pessoas que estão sendo hospitalizadas aí nos hospitais são pessoas que não se vacinaram, especialmente as pessoas idosas e as crianças também. Inclusive, acompanhei na Rádio Gaúcha, madrugada esses dias, uma informação lá do governo do estado, que a maioria das pessoas está um caos no Rio Grande do Sul, não sei se está ainda, agora esfriou de novo, deve estar de novo.
10: Deve estar de novo.
0: Mas a grande maioria das pessoas que estavam hospitalizadas em estado grave por doenças respiratórias eram idosos que não se vacinaram e crianças que não se vacinaram. Então, não, não, não, não é por aí, não, né?
10: E não dá pra
0: generalizar. Não sei de onde você tirou essa informação. Manda pra nós aqui o link e a matéria sobre esse dado aí.
10: É.
0: Tem mais ouvintes aqui chegando, Newton. É o Newton? Fala, Newton.
12: É, Roninha, agora eu vou te dizer, cara. O presidente não precisava estar lá. Foi lá, uns vão lá fazer a cagada. Ferro com o Brasil. Aí o presidente tem que ir lá arrumar. Tenham a defender os prazer.
13: Bom dia, Rony. É lindo ver os bolsonaristas desesperados. Só falta os bolsonaristas pobres, né?
0: José, eu vou mais uma vez reforçar aqui que os ouvintes devem criticar o político, né? Não criticar quem vota nesse ou naquele, nem criticar quem vota no Bolsonaro, quem vota no Lula. Não é por aí, né? O nosso programa aqui é que é para que o ouvinte possa estar opinando sobre os políticos e não sobre quem vota nos políticos. Mais gente aí, Gisela.
10: Ana Lúcia tá por aqui, bom dia. Na época quando saiu as primeiras casas habitacionais, os aluguéis haviam baixado. A gente não precisa ir muito longe, somente para andar no centro da cidade, tanto de lojas fechadas que tem. Falta de fazer casas habitacionais. Bom dia a todos vocês. Abraço, Ana Lúcia. O Geraldo tá dando um bom dia pra gente também, está por aqui. A Sandra, bom dia, dupla do Melhor Jornalismo. Bom dia, Sandra. O Dorley, bom dia, Gisela e Rony. Sou de Balneário Barra do Sul e trabalho fazendo entregas de pães em Joinville. Ó, está dando carona pra gente. Um abraço aí pra você, Dorley. Boas entregas aí, vai com calma no trânsito. O Vando, bom dia, ótima quarta-feira para todos nós, estamos juntos, abraço. Concordo com você, Rony, sobre o comentário sobre o Brasil. Não jogou com qualquer timinho, está dizendo aqui o nosso ouvinte. O Elias, bom dia, Rony, bom dia, Gisela. Falando se os adolescentes de 16 anos podem decidir pelo fato, também tem que assumir suas responsabilidades perante seus erros, tanto no trânsito como na sociedade. Nosso ouvinte aqui mandando o seu recado pelo 8837-5377.
0: Agora são 7:51, os ouvintes estão falando sobre essa questão da CNH, porque nós comentamos na primeira hora do programa, né? E trouxemos uma reportagem da rede de notícias da Caete a respeito da comissão que vota hoje a proposta que permite tirar a CNH aos 16 anos. O projeto vai fazer uma ampla revisão no Código de Trânsito Brasileiro. E na reportagem aqui da Rita Sardi, ela ouviu inclusive o deputado Jorge Guetem, que é catarinense, é deputado federal do Republicanos, que é o segundo vice-presidente desta comissão especial. 7:51, faltam 9 para as 8.
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7: Agora 7h55, faltam 5 minutinhos para as 8 da manhã. 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
8: Escutando as referentes às vacinas, né? Se você consultar uma pesquisa no Google, tá? Vai constatar que tem um tipo de vacina que realmente, tá? A maioria, aliás, foi eficaz, né? Tem umas que foram 95% eficazes, tem outras que foram de 60% a 70%, quase 80%, mas tem uma que a AstraZeneca, se não me engano, consultando ali, deu um sintoma, tá? Trombose. Eu sou um, né? Eu sou uma pessoa, né, que foi vacinada com um tipo de vacina. Eu tenho uma doença, uma arritmia, né? Mas só que veio outra doença, que foi a trombose. Tá? Foi através dessa vacina. Só pesquisar, se você pesquisar referente às vacinas, tem isso aí no Google, tá?
9: É, se a gente for pesquisar a bula de remédio, você vai ver lá na dipirona que tem uma série de problemas que podem ocorrer com a pessoa que toma dipirona. Se a gente fica lendo bula de remédio, todos eles ali na bula apontam uma série de efeitos colaterais que pode acontecer com as pessoas, né? Quer dizer, naturalmente, todos os remédios vão ter algum tipo de efeito para as pessoas, só que comprovar isso cientificamente, só o médico pode dizer, né? Se algum médico estiver nos ouvindo dizer, ó, realmente isso aconteceu com um paciente meu, fica à vontade. Nós não podemos ficar falando isso numa emissora de rádio dizendo que uma vacina foi criada e que fez mal. É o nosso compromisso como rádio, como jornalismo, né? A não ser que tenha alguma pessoa que tenha essa condição, que nos apresente exames médicos aqui, assinados pelo médico, pelo profissional que lhe atendeu, para que a gente realmente possa fazer uma matéria sobre isso. Caso contrário, a gente pede que as pessoas, por favor, né? Até porque nós estamos aí com uma campanha muito baixa de vacina, as pessoas estão morrendo de gripe nos hospitais, o número é muito expressivo, e a gente pede que as pessoas, nesse sentido, fiquem atentas a esses cuidados, né? De trazer uma informação que às vezes não seja aquela informação. Não é procurar no Google. O Google tem 300 coisas lá. É procurar em matérias jornalísticas reais, verdadeiras, de sites oficiais ou de sites médicos.
7: E o próprio ouvinte relatou aqui que tem comorbidade, né? Então é cada caso é um caso, e se tem comorbidade, né? Até como você diz, até provar que realmente foi a vacina que causou isso. E o que ele colocou ali da porcentagem de imunização, a gente sempre ressaltou que não há uma imunização 100%, mas que reduz drasticamente os sintomas e faz com que a gripe, a influenza, não haja com tanta violência no organismo da pessoa. Então, salva muitas vidas. Então, essas as informações que a gente tem e que são confiáveis, inclusive a gente já entrevistou médicos, profissionais da saúde, falando sobre isso.
9: Eu vi esses dias aí, no YouTube, eu acho que foi, uma discussão recente do governador de Goiás, o Ronaldo Caiado, que é médico. Quase entraram em vias de fato, ele e o entrevistador num podcast lá, porque o Ronaldo Caiado estava defendendo a vacina e o entrevistador querendo trazer um monte de notícias, informações e não sei o quê, de dados sobre não sei o quê, consequências da vacina, trouxe até a questão de ivermectina e outras coisas, e o Ronaldo Caiado tentando explicar para ele. E o Ronaldo Caiado é um cara da direita, né? É um candidato da direita, sempre foi, né? Desde a primeira eleição, lá em 89, que era o candidato da UDR. Ele tentando explicar como médico que aquelas informações todas que o entrevistador estava trazendo no podcast não condiziam com a realidade. Enfim, ele é candidato à presidência, pré-candidato, é governador do estado de Goiás e fazia essa defesa das vacinas, tentando explicar cientificamente, clinicamente, pro repórter, pro entrevistador, como é que funciona justamente a eficácia das vacinas. E tem essas questões, esses percentuais aí, que realmente pode ter algum tipo de problema ou de efeito colateral um pouco mais grave, um pouco mais leve, enfim, depende dessas situações todas aí. Fala, dona Maria.
10: Bom dia, Gi. Bom dia, Rony. Ô, Rony, hora que esses povos começar a falar de Bolsonaro, de não sei o que lá mais, de Lula, pega, nem deixa falar, Rony, pega e tira. A comida desse povo agora é só Lula e Bolsonaro. Pega e tira. Ui, já tá dando nojo esse povo. O que adianta falar?
11: Olha, pessoal, até fiquei pensando aqui comigo, mas será que se eliminasse aquele semáforo, né? Pra quem já desce ali do Morro da Cajê, já vai pegar a primeira direita, né? Sentido ao Hospital Jaraguá, sentido ao bairro Amizade. Será que esse trânsito ali não iria fluir um pouco melhor, gente?
12: Parabéns, RBN, pelo seu jornalismo imparcial, né? É isso aí mesmo, temos que sempre ficar debatendo os assuntos pertinentes à comunidade e à situação na região, e dizer que as propagandas que estão passando nas rádios aí, referente governo A, governo B, isso aí toda época de eleição teve, e antes das eleições também tem, sempre, porque é a concessão, cara, não está nada de errado. Todo mundo, todos os anos, diretamente fora de eleição, épocas de eleições também ocorre essa propaganda. Isso é a concessão e não tem.
7: Nós temos aqui só uma informação aqui, que hoje o Rotary Clube Vale do Itapuru vai entregar vários equipamentos para o GERAR, que é o grupo especialista em resgate de alto risco, E esse montante aí de $43.780. Durante o dia a gente tem mais informações sobre isso, mas o Gerar aqui de Jaraguá do Sul será beneficiado com essa iniciativa do Rotary Clube Vale do Itapocô.
13: Fala, Rony e Gisele aí, bom dia. Que sol, que lua, que dia maravilhoso, galera. Quarta-feira, moçada, bora trabalhar. Agora tá vendo a seleção grande aí como é que faz, né? Tudo com time mais jovem, né? Com exceção ali da Argentina, que o time mais jovem joga tudo pro Messi. Valeu, é nóis, uhul!
7: Animado, hein, Fábio?
9: Muito obrigado pela sua audiência, muito obrigado pela sua atenção. Na sequência vem aí o João Carlos Júnior com

0: vez mais do lado do povo brasileiro.
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10: Bom dia pra você na rádio que faz parte da minha vida, 8:08.
11: Bom dia!
12: Bom dia!
11: Bom dia!
10: Alô, bom dia! Bom dia, Jaraguá do Sul! Bom dia, norte de Santa Catarina! E aí, como é que você tá? De boa, tranquilo? Estamos chegando, gente, para comandar com você mais um Ô de Casa! Com certeza, aqui na rádio que faz parte das nossas vidas. Até logo mais, minha gente boa. Às 10 da manhã, nós vamos juntinhos com você aqui na RBN 94,3. E hoje, nesta quarta-feira, quartou, minha gente boa. Quarta-feira, 9. Hoje, 17 de junho de 2026. E hoje tá demais, hein? 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

0: 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Bom dia pra você, gente. 8:15 na manhã.
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0: 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Alex Medina e Bruno Rosa aqui na manhã da 94,3. Nada me faz esquecer, tá aí. Baby, baby, aqui na programação da RBN, hein? Bom dia, bom dia, bom dia, bom demais. Está contigo em casa, no carro, no trabalho, onde você está aí, hein? Manda seu áudio pra gente, manda sua mensagem, faz parte aqui da programação. 8837-5377. Esse é o WhatsApp aqui da RBN hoje, claro, né? Quarta-feira, quartou, minha gente, já meio de semana, hein? Tá voando aí a semana, hoje 17 já de junho. E hoje nós temos presente pra você, então não perca tempo e manda seu recadinho pra cá, tá certo? 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E é o seguinte, tem mais 2 graulers de chopp presente da Croceta, então pra você participar é fácil demais. Quem já tá chegando por aqui, bom dia, meu amigo Ademir, meus amigos, com a gente todos os dias, obrigado, viu, Ademir? Bom dia pra você, meu amigão, vamos juntos mais um dia aqui na RBN, a rádio que faz parte das nossas vidas. Meu amigo João Munhoz tá curtindo a gente, que bela imagem, João. Que dia bonito, hein, meu querido? Show de bola, um abraço pra você, uma excelente manhã. Você mandou uma foto pra gente aí do Ribeirão Cavalo. Ele, ó, lá no Ribeirão Cavalo tem sol brilhando, o sol já chegou aqui também agora, tá chegando devagarinho, né? Maravilha, queridão, tá pra esse lado hoje, então. Um abraço, João, bom dia pra você, uma excelente manhã, obrigado pelo carinho, pessoal que tá sempre curtindo a RBN, e que belas imagens que nós temos em dia de sol aqui na nossa região, hein? Ô, minha querida Maria, como é que você tá, Maria? Você tá bem? Como é que tá Curupá hoje? Bom dia pra você.
1: Bom dia, João. Ótima quarta pra você, pra sua família, João. RBN faz parte da minha vida, João. E vamos que vamos juntos, escutando você pelo aplicativo. João, aqui em Curupá tá frio, menino do céu. Tô aqui debaixo da minha coberta, com muito frio, escutando você nessa rádio maravilhosa, que é RBN. Sempre junto com você, João. Abração. Aqui em Curupá tá 8 graus.
0: Que maravilha. Obrigado, minha querida Maria. 8 graus em Curupá, tá frio hoje, hein? É verdade. Aqui em Jaraguá, agora há pouco, tava 10 graus no carro, mostrando um pouquinho mais, mas realmente solzinho deve esquentar, mas hoje tá frio mesmo, tá pesado, friozinho aí. Obrigado, viu, Maria? Tamo junto, querida. Bom dia pra você, uma excelente manhã. Meu amigo Leomar de Souza também tá curtindo a RBN. Grande, Leomar, como é que você tá, meu irmão? Bom dia.
2: Bom dia, bom dia, meu amigo João Carlos Júnior. Tudo bem? Quarta-feira.
0: Quarto, aí,
2: ó. Dia bonito, curtindo você. Né? É? E o que tu achou do MP e do Messi lá, cara? É? 40 anos, né? Deu um show no Centroavantes do Brasil aí. Valeu, tchau.
0: Sem dúvida, querido. Um abraço pra você. Obrigado, meu amigo Leomar. Um grande dia pra você também. Obrigado pelo carinho, olha, Leomar. Realmente, né? O Messi fez a sua parte ontem, apesar de muita gente achar que ele devia ser expulso. Na verdade, ele merecia pelo menos um cartãozinho, né? Não que ele foi na maldade, mas merecia um cartãozinho. Não veio o cartão. Deveria ter vindo aí pelo menos um cartão amarelo, né? Mas o Messi é o Messi, né, meu amigão? E não tem pra ninguém. Foi lá e meteu 3 de uma vez só, né? Mbappé também joga muita bola, a França tá muito bem. E olha, vamos ver o que acontece com o Brasil aí, mas vai ter que ter mudanças pra acompanhar esse pessoal aí, senão, do jeito que tá, não vai a lugar nenhum, né? Um abraço, meu queridão. Tá aí, ó, foto linda da Ilha da Figueira. Que coisa linda que são os morros aí, né? O Morro de Araguá, o Pico de Araguá. Um abraço, queridão. Bom dia pra você. Tamo junto na RBN. Alô, meu querido Daniel Pios. Bom dia pra você. RBN faz parte da minha vida. Tá de olho na pizza, no show. Tamo junto, Daniel. Bom dia, meu irmão. É nóis. Agora, gente, 8h25.
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6: Agora, gente, 8h29 aqui na RBN. Bom dia! A rádio que faz parte das nossas vidas. Vamos nessa então. O pessoal que está participando com a gente, concorrendo os prêmios. Bom dia para você. É hora de horóscopo do dia em sua primeira edição. Gigi, bom dia para você. Bem-vinda nesta quarta-feira.
7: Oi, João. Bom dia. Bom dia, meus queridos e minhas queridas aqui do outro de casa. Quartou, quarta-feira live, meio da semana. Vamos ver o que os astros dizem pra gente hoje? Então, bora. Já começa com os primeiros nessa quarta-feira. Áries, Touro e Gêmeos. Áries, nascidos de 21 de março a 20 de abril. A autoconfiança estará em alta hoje, facilitando a resolução de conflitos e o avanço de metas financeiras, viu? Então foque na ação direta ao invés de perder tempo com pequenos contratempos. A cor é o vermelho, traz energia, traz iniciativa e o número da sorte é o 9, Áries. Touro, 21 de abril a 20 de maio. O dia a dia ganha leveza e produtividade. Busque serenidade mental para conseguir enxergar e aproveitar as oportunidades de descanso e calmaria que os cosmos oferecem para você. A cor é o verde e o número da sorte é o 14, Touro. Gêmeos, 21 de maio a 20 de junho. Olha, Gêmeos, a alunação recente abre um horizonte de criatividade e o desejo de ousar. Seus desejos promovem movimento. Entre na onda do dinamismo e aja de acordo com seus anseios para manter a saúde mental. A cor da sorte hoje é o amarelo e o número é o 23. Daqui a pouquinho eu trago Câncer, Leão e Virgem.
6: Tá certo, Gi. Te aguardo aqui na manhã da RBN, agora 29 para as 9.

0: 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Bom dia pra você, aqui na manhã da 94,3, Felipe Araújo. Despedida de sofrimento aqui na manhã da 94. Bom dia, bom dia, bom dia, pessoal que tá chegando por aqui. Obrigado pelo carinho. Alô, Rio da Luz, bom dia, Rio da Luz. Obrigado pelo carinho, pela audiência, pessoal bacana curtindo a gente lá no Rio da Luz, né? Alô, Garibaldi, bom dia, Garibaldi. Como é que tá por aí? Tudo certinho? Friozinho no Garibaldi? Um abraço, gente. Obrigado, viu? Jaraguá 99, Jaraguá 84, bom dia pra vocês. Pessoal da Barra curtindo a gente também, Barra do Rio Cerro, aqui na Barra do Rio Molha. Bom dia, gente. Jaraguá Esquerdo, pessoal do Tipa Martins, bom dia, bom dia, bom dia. Alô, Ilha da Figueira, Centenário Vieiras, meus amigos e amigas no bairro João Pessoa também, aquele abraço, obrigado pelo carinho. Alô, Nova Brasília, bom dia, gente. Obrigado pelo carinho, Vila Lense, bom dia pra todo mundo. Com certeza, a rádio faz parte das nossas vidas. Deixa eu mandar um abraço aqui, meus amigos que estão curtindo a gente, de olho na pizza do Regis. É verdade. Ligadinha na melhor sempre, que coisa boa. É a minha querida Bruna que tá curtindo a gente. Bruna, beijo grande pra você, obrigado pelo carinho lá em Três Rios do Norte, ligadinha na RBN. Bruna, bom demais ter você aqui na audiência da 94, viu? Um abraço pra você e tá concorrendo sim a pizza da Regis Pizzas e também aí o chope da Croceta Beer. Quem mais tá passando por aqui também, final 41, né? Alô, minha querida Sueli Dulce, bom dia, Sueli, como é que você tá, minha flor? Você tá bem? Fala, bom dia, João, me coloca no sorteio, um abraço pra você, obrigado pelo carinho, tá bom, Sueli? A minha amiga Helena tá curtindo a gente, obrigado, Helena. Bom dia, viu, Helena? Bom demais estar com você aqui na RBN, minha amiga Helena do Chernevix, radinho ligado por aqui. A minha querida Tiane tá curtindo a gente, oi, Tiane, bom dia, bom dia, bom dia. É a Tiane da Barra que tá ligada com a gente, obrigado, viu, Tiane? Bom demais ter você aqui na audiência da RBN, a rádio que faz parte das nossas vidas, né? Opa, João, meu amigo, tudo certinho, maravilha. Meu amigo Marcos da Vila Lense tá curtindo a programação. Marcos, bom dia pra você, meu amigo, bom demais ter você na audiência aqui da RBN. Meu amigo Irineu Pereira também tá passando por aqui, bom dia, Irineu. Bom demais ter você na audiência, pessoal do bairro Chernevix. Alô, Chernevix, bom dia. Agora, gente, 8:41 na RBN.
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0: Agora, gente, 8:42, bom dia, bom dia, bom dia. 18 faltando para as 9, no oferecimento sempre da Casa do Construtor, não esqueça não. 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
0: Seguindo por aqui, gente, 15 minutos faltando para as 9 aqui na RBN. 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
1: 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Bom dia pra você, gente. É hora de horóscopo do dia, sua segunda edição aqui na manhã da RBN, nesta quinta nada, hoje é quarta-feira, né? Meio de semana, quarta love, Gigi, com você.
2: Isso, João, estou de volta trazendo agora Câncer, Leão e Virgem. Atenção, Câncer, nascidos de 21 de junho a 21 de julho. Suas emoções estarão à flor da pele hoje, canceriano. O momento pede que você digira esses sentimentos para não gerar exaustão. Permita-se curtir o romantismo e o recolhimento. A cor da sorte é o prateado e o número é o 2. Leão, 22 de julho a 22 de agosto. Excelente dia para voltar a brilhar com inteligência e astúcia. Confie no seu potencial e no seu futuro. Confie no seu potencial e no futuro. O trabalho promete resultados altamente eficientes, Leão. A cor é o dourado e o número da sorte é o 77. Virgem, 23 de agosto a 22 de setembro. As facilidades do dia devem ser aproveitadas sem receio. O ambiente profissional traz visibilidade e potencial de sucesso, Virgem. Evite se cobrar demais e encontre equilíbrio entre dever e lazer. A cor é o azul marinho e o número da sorte é o 8. Daqui a pouquinho eu volto com Libra, Escorpião e Sagitário, ok, João?
1: Maravilha, Gi, te espero aqui na manhã da RBN, a rádio que faz parte das nossas vidas. Agora 12 minutos faltando para as 9, bom dia para você.

0: 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Que modão aqui na manhã da 94,3, a rádio que faz parte das nossas vidas. Nessa manhã maravilhosa, gente, quarta-feira, quarta love hoje, hein? Que coisa boa estar com você aqui na melhor programação.
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0: Ele faz parte da minha vida no ritmo da quarta-feira pra você, a gente tá aí, ó. Brian Ferri na programação, Safe Solo. Bom dia pra você, 91. Seguindo por aqui, 8837-5377, valendo hoje aquela pizza grande, pizza gostosa demais, presente da Regis Pizzas. Sua fome pede pizza. Então manda aquele WhatsApp lá pra Regis Pizzas, que é 996377796, tá bom? E tem mais, tem 2 graulers de chope da Croceta. Então não perca tempo de sorteio de tudo isso às 10 da manhã aqui na RBN, tá bom? Alô, meu querido Domingos Pereira, bom dia, Domingos, um abraço pra você, diz ele assim, bom dia, estamos à escuta, me coloca no sorteio, RBN faz parte da minha vida. Ótimo dia a todos, obrigado, meu amigo, um abraço grande pra você, uma excelente manhã, pessoal que tá curtindo aí. Alô, meu querido Edson da Figueira, meu amigo Edson Schmidt. Edson, bom dia pra você, uma boa quarta-feira que tá maravilhosa, hein? Quem mais tá chegando aqui? A minha querida Aline. Oi, Aline, beijo pra você, diz ela assim, pra ficar melhor essa quarta-feira, love, só ganhando pizza. Aí que é bom, hein? Um abraço, querida. Obrigado pelo carinho. Bom dia, Aline. Bom demais estar com você. Meu amigo Edson, lá do restaurante Lili, também está curtindo a gente. Bom dia, Edson. Obrigado, meu irmão, pelo carinho, pela audiência, curtindo aí a RBN. Ele é assim ligado. Hoje dia testado. Gostaria de participar do sorteio. Maravilha, querida. Um abraço para você. Uma excelente manhã, boa recuperação e tamo junto aqui na melhor programação. Bom dia, agora 9:02, vem aí Rony Oliveira e a informação.
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2: O plano de ação frio intenso 2026, iniciado no final de maio em Jaraguá do Sul, já acolheu 508 pessoas. Foram 502 homens e 6 mulheres. A ação é necessária devido às baixas temperaturas já registradas e às previsões de nova onda de frio para os próximos meses. O acolhimento de homens está sendo no Centro de Referência da Assistência Social, o CREAS, do bairro Nova Brasília, e as mulheres na Casa de Passagem. O horário de funcionamento dos pernoites é sempre das 7 da noite até às 6 da manhã do dia seguinte. E atenção, motoristas, o Samai fará uma manutenção na rede de drenagem pluvial na rua Frederico Pátio, em frente ao número 105, no centro de Jaraguá do Sul, hoje à tarde, das 13 horas até às 17. E durante a execução do serviço, o trânsito ficará em meia pista. Motoristas, ciclistas e pedestres precisam ficar atentos à sinalização.
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8: Bom dia pra você aqui na RBN, a rádio que faz parte das nossas vidas. Seguindo por aqui daqui a pouquinho, hein? Hashtag conta tudo aqui na manhã da 94. 8837-5377 pra você participar dos prêmios. Seguindo em frente, daqui a pouquinho a gente volta com a hashtag. Agora tem música boa aqui na manhã da 94.
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8: Te amar é meu talento, Fred e Fabrício. Bom dia pra você, boa quarta.

0: Aqui na manhã da 94,3. Bom dia pra você. Excelente manhã. Hoje, quarta-feira de sol lindo, gente, aqui na região, hein? Pessoal que tá chegando, bom dia. Obrigado pelo carinho. Vou lembrando que daqui a pouquinho tem sorteio de pizza da Regis Pizzas. Então não perca tempo, não. Aquela pizza grande, maravilhosa. Você vai levar pra casa, hein? E tem 2 growlers de chopp da Croceta pra você participar conosco aí, tá certo? 8837-5377.
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0: Vamos lá então, gente. Hashtag Conta Tudo aqui na manhã da 94,3. Hoje, Tariana não veio, né? Mas amanhã ela tá com a gente. Amanhã ela tá por aqui pra conversar conosco, bater aquele papo legal, né? Descontraído, sempre muito bacana. Mas olha só, gente, falar então do Messi hoje aqui, sozinho mesmo. Gente, olha só, o Messi se transforma no maior artilheiro da história das Copas. É isso mesmo, inclusive o craque argentino alcançou a marca de 16 gols, empatando aí com o Miroslav Klose, que era o maior goleador das Copas do mundo, né? Agora então, Messi, que apenas no primeiro jogo fez 3, imagina, até o final da Copa vai ser difícil alguém pegar o Messi, né? Só lá na frente, nessa Copa, impossível. Lionel Messi começou a Copa do Mundo 2026 da forma que o mundo do futebol já conhece, né? Decidindo com 3 gols da vitória da Argentina sobre a Argélia por 3-0. Na estreia da seleção argentina, o camisa 10 escreveu mais um capítulo histórico na sua carreira e se transformou aí no maior artilheiro das Copas, chegar aos 16 gols, igualando aí o alemão Miroslav Klose, tá? Então, Messi foi realmente um diferencial, só que teve uma polêmicazinha ali no começo da partida, né? Se o Messi tivesse sido expulso, como algumas pessoas acham que ele deveria ter sido, a Argentina, quem sabe, não teria nem perto desse resultado aí, mas realmente a Argélia é muito bem postada, jogando muito, não conseguiu passar pela defesa da Argentina, apesar de ter chegado muitas vezes, mas a Argentina acabou surpreendendo ontem com o Messi, né? Que já era esperado, com certeza, só que o Messi, como haviam falado que ele estava machucado, e realmente ele estava tratando uma lesão, o pessoal achou que ele ia entrar mais ameno, mas não, ele entrou na velocidade 12 e realmente conseguiu aí fazer 3 gols para a Argentina, dando um diferencial completo aí na apresentação. Argélia, apesar de ter bons jogadores e boa movimentação, não conseguiu passar aí do zero, né? Contra essa equipe fortíssima da Argentina. E outro assunto que também é de futebol, a gente vai falar aqui, é o seguinte: goleiro Vozinha. O goleiro Vozinha é aquele goleiro do Cabo Verde, né? Que acabou segurando a seleção aí da Espanha. O Vozinha, ele foi convidado pela Ivete Sangalo. Ele tem uma ligação muito forte com o Brasil. E o Vozinho, inclusive, o nome dele é devido a um jogador brasileiro, né? Que ele se chama, enfim, Josimar, né? Ele se chama Josimar e devido a um jogador brasileiro. E o Vozinha, quando começou a competição, ele tinha cerca de 49 mil seguidores no Instagram. Aí o que aconteceu? O pessoal fez uma campanha para que ele aumentasse o número de seguidores. E de 49 mil passou para 11,8 milhões. Hoje, Vozinha tem 11,8 milhões de seguidores no seu Instagram. Inclusive, o atleta que nesse momento está sem clube, ele se despediu do clube que ele jogava em Portugal e nesse momento ele está sem clube. Mas com a sua atuação aí na Copa do Mundo, certamente vai lhe render muitos contratos, além do futebol, também contratos aí de mídia, certamente com grandes empresas. E a Ivete Sangalo, brasileira, que ele diz que ouve muito Ivete Sangalo, vê muita novela brasileira também, acabou convidando Vozinha para fazer parte de um show da Ivete Sangalo aqui no Brasil, tá? Então, hashtag Conta Tudo volta amanhã aqui na RBN.
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0: Agora, gente, 9:23, bom dia.
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0: Seguindo com você, gente, 9:25 aqui na manhã da RBN, plantão chegando por aqui, o nosso querido Renato Santos, que traz informação sobre falta de água. Falta de água é sempre bem complicado, né? Tudo bem? Bom dia, Renato.
3: Bom dia, João, bom dia aos ouvintes do seu programa ou de casa. Pois é, João, aí a gente lembra daquela música lá do passado, 1980, lata d'água na cabeça, lá vai Maria, e hoje é um problema sério, viu?
0: Hoje é o dia.
3: Isso, hoje é o dia que, segundo o SAMAI, é uma manutenção emergencial na rede de água lá na rua José Piccoli está sendo realizada agora pela manhã e deve se estender até as 5 horas da tarde.
0: Sim, José Piccoli é no Estrada Nova.
3: Isso, ali próximo ao viaduto. Uhum. Cerca de 18 mil habitantes ficarão sem água durante esse período agora da manhã até as 5 horas da tarde de hoje. É que alguns bairros serão afetados, como por exemplo, os bairros Chico de Paulo, Nereu Ramos, Ribeirão Cavalo, Estrada Nova e outras regiões ali daquela localidade, que são atendidos pelo reservatório R4. Uhum. Portanto, a orientação agora do SAMAI é que esses moradores, a população, venha consumir água com bastante cautela, principalmente evitar o desperdício de água nesse período até as 5 horas da tarde, pois todas essas áreas serão afetadas em decorrência desse trabalho emergencial na rede de água ali na rua José Piccoli, ali na próxima ao viaduto, no bairro Estrada Nova. 18 mil habitantes serão afetados, portanto, por esse problema no abastecimento de água, viu, João?
0: Pois é, que na verdade é todo aquele lado da cidade, né? Pega ali Estrada Nova, Raul também, de repente, alguma coisa, Nereu Ramos, enfim. Sim. Tem outras tifas por ali pela região também.
3: E a gente tava Ribeirão fazendo Cavalo. Agora um levantamento populacional. Uhum. De bairro por bairro, a gente fez ali esse levantamento e são quase 18 mil pessoas que serão afetadas, rapaz, portanto, por esse problema no abastecimento de água aqui na cidade de Jaraguá do Sul.
0: Tempo considerável, né? São começa agora e vai até as 5 da tarde para ter o retorno.
3: Isso.
0: Tomara agora que volte antes.
3: Imagina as empresas que dependem de água, por exemplo, algumas empresas a gente sabe que necessita da água para trabalhar, não apenas essas empresas, mas a dona de casa, principalmente unidades de saúde, unidades básicas, escolas também, portanto, uma situação muito complicada para quem mora ali naquela área.
0: Muito bem, torcer que o SAMAI consiga resolver a situação o quanto antes para que o pessoal possa voltar a ter água na casa.
3: Exatamente isso, João, é isso. Bom dia, obrigado.
0: Valeu, Renato Santos, trazendo a informação aqui na RBN, a rádio que faz parte das nossas vidas.
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0: Agora, gente, 9h29 aqui na manhã da RBN. Bom dia pra você. 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
0: Seguindo por aqui, gente, 9h31, aqui na rádio que faz parte das nossas vidas. É hora de horóscopo do dia, sua terceira edição. Gisela Marodim, com você.
14: Sou de volta sim, João. Libra, Escorpião e Sagitário agora. Então prestem atenção. Libra, nascidos de 23 de setembro a 22 de outubro, conte com uma energia ótima para resolver pendências financeiras e burocráticas envolvendo outras pessoas. Aproveite o convívio social para selecionar quem representa um potencial futuro para sua vida. A cor é o rosa e o número da sorte é o 21, Libra. Escorpião, 23 de outubro a 21 de novembro. Intimidade em alta e diálogos muito inspiradores. Pode ser que você precise depender de terceiros para realizar alguns projetos. Então adapte-se com sabedoria em vez de tentar controlar tudo, tá, Escorpião? A cor é o bordô e o número da sorte é o 33. Sagitário, 22 de novembro a 21 de dezembro. Clima positivo nos relacionamentos, Sagitário. É um ótimo dia para reconhecer e valorizar quem está sempre ao seu lado, além de abrir espaço para o entendimento mútuo. A cor é o violeta e o número da sorte é o 12. Daqui a pouquinho aqui no O de Casa tem os últimos do Zodíaco, João. Vou trazer Capricórnio, Aquário e Peixes, ok?
0: Tá certo, Gi. Fechou então. Combinado. Agora 9h32 na RBN. João Neto e Frederico por aqui. Ô, vida, bom dia, boa quarta love pra você.

0: 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Tá aí, gente, na manhã da 94, Matheus e Cauã, decide aí. Obrigado pelo seu carinho, pela sua audiência aqui na melhor programação, hein? Vamos juntinhos até as 10 da manhã aqui na RBN. Bom dia, você que tá na empresa, trabalhando, curtindo a gente. Obrigado, viu, pelo seu carinho. Bom demais ter você aqui na 94,3, tá certo? Alô, meus amigos que estão no trânsito, bom dia, nos dando uma carona. Obrigado, viu? Você que tá passando por Jaraguá, meus amigos caminhoneiros, bom dia, meus irmãos. Um abraço para vocês, uma excelente manhã, um bom dia, né? Pessoal que tá aí pela região, curtindo a gente nas BRs, um grande abraço. Pessoal que tá na SC-108, na 110, rodovia do Arroz, bom dia. Pessoal bacana, motorista de aplicativo. Bom dia, meus amigos, tudo certinho? Um abraço para vocês, boas corridas hoje, tá certo? Tamo junto aí. Vamos lá, RBN faz parte das nossas vidas. E por aqui o WhatsApp não para, gente. O WhatsApp mais querido do Brasil. A minha querida Leandra tá passando por aqui. Bom dia, Leandra. Beijo grande pra você, tá no sorteio, tá bom? A minha amiga Luísa do Tifa Martins também tá por aqui. Oi, Luísa. Bom dia pra você, obrigado pela sintonia, tá bom, querida? Curtindo aqui a RBN. Quem mais tá fazendo parte aqui da programação? Bom dia, João Carlos. Ótima quarta-feira. RBN faz parte da minha vida. Meu amigo Luiz Carlos do Jaraguá 99. Grande Luiz Carlos. Um abraço pra você, meu querido. Bom demais tá com você, viu? A minha amiga Tati da Figueira tá curtindo. Oi, Tati. Beijo pra você, obrigado pelo carinho. A Tatiane da Ilha da Figueira. Meu amigo Júlio César da Cruz tá curtindo a gente também. Bom dia, Júlio, um abraço pra você, excelente manhã. A minha amiga Vânia Schmidt tá curtindo a gente também, né? Obrigado, Vânia, pelo seu carinho, pela sua audiência, uma ótima manhã. Aliás, falando em Figueira, eu quero mandar um abraço pro meu amigo Cid, lá da Agropecuária do Cid. Alô, Cid, como é que você tá, meu querido? Tudo bem? Cid, grande abraço pra você, bem-vindo aqui na RBN, meu querido. Obrigado, viu? Pelo seu carinho, pela sua audiência, pela parceria. Grande Cid, obrigado, meu amigo. Tamo junto, viu? Cid, Agropecuária forte ali na Figueira. Um abraço, meu queridão. Tamo junto, hein? Quem mais tá por aqui? Bom dia, João. Bom dia, bom dia. E a Sol da Barra do Rio Cerro que tá curtindo a gente. Bom dia, Sol. Beijo grande pra você. Obrigado pelo carinho. Olha quem apareceu por aqui. Minha amiga Maria Aparecida. É, na verdade, é Maria do Baipendi. Oi, Maria. Bom dia.
1: Bom dia, meu amigo. É a Maria do Baipendi.
0: Saudade de você.
1: Né? Tá me frio. Põe no sorteio. Bom dia. RBN.
0: Eita coisa boa, obrigado, Maria. Beijo grande pra você. Tava com saudade de você, viu, Maria? Maria do Baipendi, sempre ligadinha na gente. Obrigado, viu, querida? Bom demais contar com a sua audiência, com seu carinho aqui na manhã. Bom dia, sou. Quem tá conosco aqui? Santa Luzia. Bom dia, Santa Luzia. Aquele abraço. Vê que a Lourdes tá curtindo a gente. Oi, Lourdes. Beijo grande pra você. Uma excelente manhã ligada aqui na RBN. Faz parte das nossas vidas. Agora, gente, 16 para as 10.
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0: Seguindo por aqui, gente, agora 13 minutos faltando pras 10 aqui na manhã da 94. Você que tá curtindo a gente, obrigado pelo seu carinho, né? Mas chegando conosco aí, fica à vontade, 8837-5377, já já tem sorteio, tá bom? 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
0: Seguindo por aqui, gente, a rádio que faz parte das nossas vidas nessa manhã maravilhosa. Bom demais estar com você.

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3: Com certeza, tá na RBN, gente. Agora tem o horóscopo do dia, sua última edição nesta manhã. Gigi, com você.
4: Beleza, então. Estou chegando com os últimos, Capricórnio, Aquário e Peixes, nessa quarta-feira. Capricórnio, nascidos de 22 de dezembro a 20 de janeiro. A vida amorosa ganha sensibilidade e leveza, facilitando a expressão madura de sentimentos. A vida social pede sua energia, o que servirá como um ótimo investimento para o futuro. A cor é o marrom e o número da sorte é o 5. Aquário, 21 de janeiro a 19 de fevereiro. Em vez de esperar que a pessoa se interesse e se aproxime, tome iniciativa, Aquário. A disposição para cuidar da rotina e da saúde também melhora, impulsionando sua produtividade. A cor é o azul turquesa hoje e o número da sorte é o 17. E Peixes, 20 de fevereiro a 20 de março. Pisciano, pisciana, busque segurança e sossego para nutrir sua vitalidade. A comunicação está ágil, o que ajuda a organizar a rotina doméstica e expandir ideias com clareza. Cor da sorte é o verde claro e o número é o 7. Muito bem, querido João, ficamos por aqui com as previsões astrais essa quarta-feira, mas amanhã tem mais. E daqui a pouquinho tô de volta aqui na nossa programação com o Manhã Mais Que Demais. Aquele abraço gostoso, até já.
3: Tá certo, Gi, te aguardo aqui na manhã, gente, 7 para as 10. 10
5: segundos no relógio aí.

0: falta de tempo não, viu? Você só não tem prioridade.
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0: Gustavo Lima, você que tá curtindo a gente, obrigado pelo carinho da audiência, é bom demais estar com você aqui na RBN. Deixa eu ouvir esse áudio aqui que é maravilhoso, hein? Ô Alana, bom dia, minha querida.
1: Bom dia,
2: João.
1: Aqui é a Sara e a Sofia.
2: Hoje a gente tá de férias da escola.
1: E daí a gente quer que você fale para ele que nós mandamos um beijo para ele, o papai.
0: Maravilha, oi Sara, oi Sofia, um beijo pra vocês, queridas, obrigado pelo carinho, bom demais contar com vocês aqui na programação, um beijão então, né? E vocês aí pro papai João, abraço ao João Munhoz, família toda ouve a gente lá, viu, Gi?
3: É verdade, estão sempre ouvindo a gente.
0: Que coisa linda as meninas,
3: abraço,
0: né?
3: Abraço, João, que fofinhas, dá vontade de amar, de fechar, né?
0: Mas imagina, vai ficar o João no trabalho.
3: Nossa,
0: agora, né?
3: Nossa,
0: tá louco pra voltar pra casa.
3: Ah, pra abraçar as meninas, um beijo na bochecha delas aí.
0: Que linda, Sara e a Sofia, obrigado, viu? Beijo pra vocês.
4: Tem presente pra você na manhã RBN.
0: Tem sorteio.
3: Oba.
0: Você tem também sorteio hoje, né,
3: gente?
0: Tem também.
3: Vamos
0: lá então, que eu já tô no teu horário aqui. Vamos ver quem leva pra casa então de presente aqui. Vamos ver primeiramente então aí uma pizza grande presente da Regis Pizzas. Olha só, 9648 final 46. 9648 final 46 foi a Leandra Gonçalves. Leandra, parabéns pra você, viu? Só passar aqui na rádio e retirar o voucher, tá bom, querida? Obrigado pela participação. Quem mais levou presente aqui? 2 graulers de chopp, presente da Crosseta Beer. Vamos ver aqui, ó. 9608 final 00. 9608 final 00 foi o Aluís Guzzi. Aluís, parabéns pra você, queridão. Da mesma forma, passa aqui na rádio retirar o voucher, tá certo? Eu tô indo, volto amanhã, se Deus quiser, a partir das 8. Gi, bom trabalho pra você, bom dia.
3: Obrigada, que seu dia seja maravilhoso como esse dia lindo que tá
0: lindo,
3: aí, tá?
0: Tá,
3: aproveita bem o dia,
0: tá,
3: né?
0: Um dia gostoso demais.
3: Tá, bom demais.
0: E o pessoal continua aqui participando que tem pizza também.
3: Tem pizza. Hoje o dia virou pizza.
0: Hoje é o dia de pizza.
3: Virou pizza. Tem pizza e muita coisa boa na sua manhã.
0: Valeu, minha
3: linda.
0: Beijo,
3: João.
0: Obrigado, Gi. Ela tá chegando, eu tô indo. Um abraço do João. Tchau, gente.
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3: Alô, bom dia pra você. Tô chegando e comigo chegou Rony Oliveira, 10:03.
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6: A 9ª Conferência Municipal da Saúde reuniu mais de 300 pessoas em 2 dias no Parque de Eventos. A conferência aprovou 74 propostas que servirão de base para o planejamento administrativo da gestão municipal, estadual e federal. Destas, 5 propostas foram priorizadas e enviadas para a etapa macro-regional junto com os 8 delegados eleitos, 4 usuários, 2 profissionais da saúde, 1 prestador de saúde e 1 gestor. A nova geração do atletismo de Jaraguá do Sul deixou a sua marca no Campeonato Brasileiro Sub-23, disputado no fim de semana em São Paulo. Entre os 12 atletas que representaram o município, 4 garantiram lugar no pódio e retornaram com medalhas na bagagem. Foram 3 medalhas de prata com Henrique dos Santos Guzzi no lançamento do martelo, Eduarda Berigo Vieira no lançamento do dardo e Andréas Lotar Uber Krais no salto com vara, além de 1 bronze com Paulo Henrique Pedroso Batista nos 200 metros rasos.
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2: Alô você, bom dia, bom dia. Seja bem-vindo, bem-vinda. Sou Gisela Marodim, fico com você até o meio-dia. Hoje, você tá aí? Tô aqui com você, fazendo aquela companhia, trazendo alegria, muita música boa durante a manhã, informação, bate-papo, os nossos ouvintes que são os melhores do mundo, mandando seu recadinho aqui. Você já tá pronto com o dedinho aí? 8837-5377. Sua voz é maravilhosa, manda áudio pra Gi aqui, manda mensagem de texto. A temperatura está nos 15 graus em Jaraguá do Sul. O tempo é bom, tá lindo, lindo, lindo, lindo. Você já olhou pela janela aí pra ver o tempo bom, lindo, maravilhoso que tá? Esse sol que brilha aqui fora, que brilhe na sua alma também. É o que eu desejo pra você nesse finalzinho do outono. Olha, aqui durante a manhã tem, além de toda a interatividade, presente pra você. Você pode participar aqui pelo nosso WhatsApp e correr o risco de ganhar uma pizza deliciosa, saborosa da Regis Pizzas. A Regis Pizzas está dando pra você essa pizza maravilhosa. Durante a manhã você vai ficar sabendo da charadinha da tua Draville também pra participar por aqui. Que manhã incrível, 10 e 10. Bom dia.
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2: Pra começar bem, vamos com música, Jorge Mateus, de Tanto Te Querer.

0: Amanhã Mais Que Demais começou trazendo a música especial da sua manhã, Tanto Te Querer, com Jorge Mateus. E agora você ouviu Metade de Mim, com Hugo e Henrique. Aumenta o volume do seu som, seu rádio, onde você estiver, que eu vou falar bem pertinho do seu ouvido, para você viver cada momento com intensidade, com gratidão. A vida acontece agora, minha amiga, meu amigo, nos pequenos detalhes, nos encontros, nos sorrisos e até nos desafios que nos fazem crescer. Não espere por um dia perfeito para ser feliz. Aproveite o que hoje oferece. Valorize quem está ali do seu ladinho. Colecione lembranças, não preocupações. Cada instante é único e nunca volta da mesma forma, você sabia? Então faça valer a pena essa super quarta-feira.
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0: São mesmo, a mil adjetivos, é perfeita pra mim. Kleber e Cauã, na manhã gostosa dessa super quarta-feira, quarta-feira love, quarta-feira de sofá, quarta-feira de ganhar presente aqui na RBN 94,3 e de participar muito aqui. O pessoal tá afim de ganhar pizza da Regis Pizzas hoje. A Ivone tá ligadinha com a gente em Guaramirim, um abração, Ivone. Um abraço aqui pro João Altair. Tá mandando aqui. Olha só o que tá acontecendo lá em Guaramirim. Ele disse que tem uma reclamação aqui na rua 28 de agosto, próximo do relógio. Estão fazendo uma obra particular. Tem um caminhão caçamba puxando barro nesse asfalto. Tá fazendo uma poeira. Vem tudo pra dentro de casa, tá? E tá demais. Eles deveriam levar este barro que cai e dá uma força pra nós. Então, atenção aí, Guaramirim. Não sei quem fiscaliza aí, mas é na 28 de agosto. Próximo ao relógio ali, que tem uma obra e tá uma poeirada danada em Guaramirim. Um abração, João, para que resolvam isso aí, dá uma atenção aí, pessoal. Um abraço pro Leomar, que já chegou por aqui, né? Todas as manhãs tá com a gente. Fala, Leomar.
1: Bom dia, minha amiga Gi, tudo bem?
0: Bom dia, queridão. Figueira.
1: Hoje, não ganhei nada do João, hoje de você eu vou ganhar, você é pequeno. Valeu, Gi, tamo na escuta aí, o Leomar da Figueira. Quarta-feira, dia do sofá, dia do logo, dia do pescoço.
0: Dia do pescoço. Você é bom, né? Tempo que eu não ouvia essa. Oi, Sheila Brusque, bom dia, minha linda. O Daniel Pizza também tá por aqui, um abração. Bom dia, Gê, quero pizza quarto. Paulo Sérgio, Três Rios do Norte. Alô, Paulo, tudo bem? Jorge Spezia tá por aqui também, abençoada quarta-feira pra todos nós, ligado na melhor rádio. Bom dia, Gê, quero pizza da Regis, uma excelente quarta-feira, Mari, de João Pessoa. Daqui a pouquinho tem mais gente por aqui, 8837-5377. A gente entra em campo com você.
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3: Olá, tudo bem? Começando mais uma edição do Em Campo RBN. Lionel Messi voltou a fazer história na Copa do Mundo. Na estreia da Argentina no Mundial deste ano, o camisa 10 marcou 3 gols da vitória por 3-0 sobre a Argélia e alcançou uma marca histórica. A atuação também reforçou a longevidade do astro, que disputa sua 6ª Copa do Mundo e aos 38 anos segue sendo decisivo para a atual campeã mundial. Messi marcou aos 17, 60 e 76 minutos, comandando a vitória da Argentina no Grupo J. Além do recorde de gols, o argentino ultrapassou Pelé em participações diretas em gols em Copas do Mundo e se consolidou ainda como um dos maiores jogadores da história do futebol. Com a vitória, a Argentina inicia sua caminhada em busca do bicampeonato consecutivo, com a confiança e tendo Messi como seu grande protagonista. Eu sou o Renato Santos e este foi o Em Campo RBN. Eu volto a qualquer momento com outras informações da Copa do Mundo 2026.
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0: Valeu, Renato. Daqui a pouquinho ele está de volta pelas ruas da cidade, agora 10h25.
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0: 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Temperatura nos 16 graus em Jaraguá do Sul. Continua amanhã mais que demais com você aqui na 94. Feliz da vida. Onde você está? Está aqui no centro de Jaraguá do Sul? Seja bem-vindo, bem-vindo. Tá costurando. Alô, minhas amigas da costura. Pessoal dos postos de combustíveis ouvindo a gente, do comércio de Jaraguá do Sul e da região. Quem tá circulando dando carona, motoristas de aplicativo, taxistas, motoristas de ônibus e caminhão, continuem dando carona pra gente aqui. É bom demais ter você por aqui. 8837-5377, aquela pizza gostosa, deliciosa da Regis Pizzas, você pode faturar aqui. Tem que dizer qual a pizza mais gostosa. Vai falando que você quer essa pizza da Regis Pizza e boa sorte. Diz também que a RBN faz parte da sua vida, tá bom? Boa sorte por aqui. 10:29.
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0: Ah, se essa cadeira de aço falasse, né? Eita, falaria coisas que você não deve fazer. Cadeira de aço, Zé Neto e Cristiano, fechando a sequência de música Amanhã Mais Que Demais, no ar na RBN, com música e informação. E é claro, com a sua participação pelo 8837-5377. Falando em informação.
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0: Quem está de plantão nas ruas e traz informação pra gente é o Renato dos Santos, que está acompanhando um ato importante hoje do Rotary Clube Vale do Itapocu. Diga, Renato.
2: Oi, Gisela Marodim, bom dia para você e aos ouvintes da Rádio RBN. Pois é, nós viemos aqui no Parque Malve, onde acontece neste momento a solenidade de entrega de equipamentos para a Defesa Civil do município. Do meu lado, a presidente do Rotary Clube, a Cristina Tassinafo, ela vai falar pra gente nesse momento tão importante que vem para fortalecer a nossa Defesa Civil, o município de Jaraguá do Sul, porque são equipamentos caros, que são adquiridos por uma entidade de suma importância para a nossa região e que vai ajudar no combate a desastres naturais, né, presidente? Bom dia.
3: Bom dia. Esse é um projeto de subsídio global do Rotary Internacional, que o Rotary Clube de Jaraguá do Sul, Vale do Itapocu, tem a honra e o orgulho de poder estar entregando para a entidade Gerar, que é o Grupo Especialista em Resgate de Alto Risco de Jaraguá do Sul, que atende e trabalha em conjunto com a Defesa Civil Municipal e Estadual, protegendo e socorrendo vítimas de acidentes traumáticos.
2: Ou seja, não vai apenas atender Jaraguá do Sul, mas as cidades que são também, na verdade, atendidas pelo município, a região do Vale do Itapocu, é isso, presidente?
3: Muito mais do que isso, porque eles têm abrangência estadual, nacional ou qualquer outro país que tenha essa necessidade. Exemplo do Rio Grande do Sul, né? São estados, situações em que o Gerar, junto com a Defesa Civil, eles estão presentes podendo salvar vidas através dos resgates.
2: Que equipamentos serão entregues nessa solenidade de hoje, presidente?
3: São vários equipamentos. O projeto como um todo, ele está calculado ou definido em $43.780. Isso passa de R$200 mil. Então tem botes infláveis, motores elétricos para as lanchas, tem quadriciclo, a carretinha, uma série de ascensores, descensores, cordas e vários outros acessórios como roupas, capacetes que a entidade necessita.
2: Para encerrar, presidente, isso mostra, na verdade, a importância do Rotary Club para nossa sociedade e o tamanho da responsabilidade do Rotary quando se trata de ajudar a comunidade, principalmente ajudar o nosso estado.
3: O Rotary é isso. O Rotary, ele existe justamente para causar impacto transformadores na comunidade. E é por meio dos projetos. É por meio dos projetos que a gente consegue realizar esse benefício para a população e para a comunidade. Projetos estruturados, né? E eu não posso deixar de citar os investimentos que as empresas cidadãs fazem na Fundação Rotária, porque o subsídio, ele é justamente para essa finalidade. O investimento feito na Fundação Rotária volta para o município na forma de projeto.
2: É isso, presidente. Obrigado mais uma vez e parabéns pela iniciativa.
3: Muito obrigada a vocês todos. Se puderem, venham aqui com a gente.
2: Tá bom, presidente. Obrigado. Isso é importante. Conversamos com a presidente do Rotary Clube, viu, minha amiga Gisela Marodim, entrega de vários equipamentos que vão ajudar, portanto, a Defesa Civil municipal e também estadual. Volto com você no estúdio.
0: Obrigada, Renato. O Grupo Gerar agora mais equipado ainda para atender a nossa cidade, a nossa região, esforços do Rotary Clube Vale do Itapocu. E a gente lembra que não faz muito tempo a gente esteve com o mesmo Rotary Clube Vale do Itapocu no Hospital São José. Eles entregaram equipamentos por lá. Então fazem um trabalho muito especial aqui, a gente dando cobertura para essas iniciativas. Obrigada, Renato.
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0: Tudo que você gosta, que você curte, tá por aqui na Manhã Mais Que Demais da RBN. Muita gente participando por aqui. Um abraço, um bom dia carinhoso. 8837-5377. Oi, Aline, tudo bem, minha flor? Quer pizza? Quer pizza? Mandou aqui um cachorrinho faminto, desesperado por pizza. E aí, Maria Aparecida, tudo certo,
4: bom
0: minha
4: dia,
0: flor?
4: Bom dia, minha linda. Bom dia, Gi, uma beijoca pra você, uma ótima quarta pra você, pra sua família, família RBN, sempre junto com vocês, escutando você pelo aplicativo. Manda abraço pra todos meus amigos e amigas, um lindo dia de quarta-feira, muito frio cedo, mas agora abriu o sol, esse dia maravilhoso que Deus deu pra nós.
0: Amém, Maria.
4: Um abraço pra você.
0: Um abração pra você, Maria, pessoal de Corupau vindo a gente, Jaraguá do Sul, Guaramirim, Massaranduba, Xireira, toda nossa região aqui. RBN faz parte das nossas vidas. Agora 10h42.
5: Minuto Câmara. As notícias da Câmara de Vereadores de Jaraguá do Sul.
6: A Câmara Municipal de Jaraguá do Sul aprovou um projeto de lei de autoria da vereadora Cirlei Chapo. A proposta institui o documento de identificação da pessoa com câncer no município. O objetivo é facilitar a comprovação da condição de pessoas diagnosticadas com a condição.
7: O que o nosso projeto visa não é dar outras prioridades à pessoa com câncer, mas sim que o município crie a carteira de identificação para que essas pessoas não precisem passar pelo constrangimento de ter que sempre levar consigo os laudos para apresentar quando elas querem requerer a prioridade a que elas têm direito.
6: Para a parlamentar, a carteira será uma forma mais discreta, humanitária e menos burocrática. A lei entrará em vigor 90 dias após a publicação.
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0: continua com você aqui, o Manhã Mais Que Demais.
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0: Faz parte das nossas vidas hoje, dia 17 de junho, dia do funcionário público aposentado, dia mundial de combate à desertificação e à seca. Hoje também é o dia da medicina veterinária militar, dia do gestor ambiental, dia mundial do karatê, dia de curtir a melhor rádio, a melhor companhia. Tem mais música na manhã.
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0: 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Aí, ó, fechou, curtindo aí o Bruno Mars juntinho com o Bob Fett, na companhia da 94. O pessoal tá perguntando, Zinho, o que é que tem na Toda Brilho? Ah, tem charadinha, porque hoje já vai, durante a semana você foi falando as respostas da charadinha, e hoje continua. Sorteio na sexta-feira de um lindo brinco banhado no ouro 18. A Toda Brilho tem uma variedade incrível de muitas coisas. Não vou falar a resposta aqui, mas eu vou perguntar pra você, tá? A charadinha da Toda Brilho pra você participar. Então fica de ouvido aí. E a pergunta diz o seguinte: eu estou na parede, no pulso ou na mesa. Nunca me atraso, mas vivo correndo. Quem sou? É facinha essa pergunta, essa charada pra você responder e saber que a Toda Brilho tem muitos desses lá à sua disposição. Daqui a pouquinho eu falo mais sobre eles. 8837-5377. RBN. Quem tá por aqui mandando Gi, eu sou a Gabriela, quero pizza da Regis Pizzaria. Mais gente chegando por aqui mandando seu áudio pra mim. Fala, Lourdes, tudo certo na sua manhã, minha flor?
1: Bom dia.
0: Bom dia, que queridona.
1: Faz parte da minha vida. Tudo bem, Gi?
0: Tudo bem, minha amada. Ah,
1: quero participar do programa.
0: Já tá participando.
1: E tô sorteio.
0: Beijo, boa sorte, abração. Oi, Bruna, tudo bem? Três Rios do Norte, tudo certo por aí? Dia abençoado, dia pra nós, manda pizza pra mim. Pizza combina com Quarta Love, é a Sol da Barra do Rio Cerro, combina com tudo. Pizza combina com tudo, é a pizza da Regis e uma delícia, né? Grande abraço, Marcos da Vila Lenze, tá com a gente aqui. Bom dia, Gi, quero participar do sorteio da pizza. Dagmar tá participando por aqui, quem mais? Oi, Gi, quero pizza, ótima terça-feira. Oi, Ale, tudo bem? Tudo bem, meu querido. Oi, Iris, tudo certinho com você? A Iris do Água Verde, a Bia também tá por aqui, um beijão. Marco do João Pessoa tá ligado com a gente aqui, um abração. Quem mais que tá ligado comigo aqui, pulou aqui o WhatsApp? A Taline Rafaela, bom dia. O João Maders também tá ligadinho com a gente aqui. Quanta gente, querida. Oi, Elizabeth, bom dia pra você, minha flor. Daqui a pouquinho, mais pessoas queridas por aqui. Agora 11:03, é notícia com ele, Rony Oliveira.
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3: O município de Massaranduba está com inscrições abertas para empresas e instituições de ensino interessadas em participar do segundo feirão de empregos de Massaranduba, que vai ser no dia 4 de julho deste ano, das 8:30 da manhã às 12:30. A Prefeitura de Massaranduba já abriu inscrições para as empresas e instituições de ensino interessadas em participar do segundo feirão de empregos de Massaranduba, que será realizado dia 4 de julho, das 8:30 da manhã às 12:30, no pavilhão da FECARROS. A iniciativa vai reunir empresas com vagas abertas e instituições de ensino que disponibilizem cursos, capacitações e atendimentos gratuitos. A Secretaria de Obras de Jaraguá do Sul vai fazer nesta semana várias interdições parciais e totais num trecho da rua Carlos Frederico Rantão, no bairro Santa Luzia. A medida é necessária devido ao início das etapas de pavimentação asfáltica com reperfilagem e posterior aplicação da capa asfáltica, com o sistema de trânsito pare e siga por 3 a 4 dias, com obstrução parcial da via nos trechos em execução. Quem trafega pela região precisa estar atento à sinalização.
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0: sempre ligadinha em você. Manhã mais que demais, no ar, fazendo a melhor companhia pra você. É, lembrando da charadinha da Toda Brilho, que eu falei agorinha há pouco. 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
0: Thiago York, Grupo Menos é Mais. Bom dia.

0: Ninguém concorda aí, não, né? Vagabundo, Gustavo Lima e Luiz Fonsi na programação da 94, antes da Mente Ver com Thiago York e grupo Menos é Mais. Seu dia, lembrando aí, você tem que viver com novas oportunidades. Lembra que você tem a força necessária que você precisa.
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0: Bom dia, 11:17.
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0: É coisa triste, né? Amar aí de um lado e outro, nem tchum. Maiara e Maraíza, antes Vagabundo, as músicas da sua manhã por aqui. Olha, tem um recado muito especial, o pessoal que tá aí no bairro Chico de Paulo, Nereu Ramos, Ribeirão Cavalo, Estrada Nova, regiões próximas ali, atendidos pelo reservatório R4 do Samai. Pode faltar água, né? Porque o Samai está fazendo uma manutenção emergencial na rede de água da rua José Piccoli. É pertinho ali do viaduto no bairro Estrada Nova, hoje. Previsão é de que concluam as obras até as 17 horas. Tomara que termine antes, mas pode faltar água aí no Chico de Paulo, Nereu Ramos, Ribeirão Cavalo, Estrada Nova, as regiões próximas aí, atendidas pelo reservatório R4. Vamos falar de gente que tá com a gente aqui? Claro que sim, sempre. O nosso ouvinte é prioridade aqui, tá ligado com a RBN, mandando seu recadinho pra gente aqui. Um beijo, Gi, bom dia, tudo bem com vocês aí? Um ótimo dia, quero participar do sorteio da pizza, da Regis Pizza, a Janilze do Jaraguá 99. Tudo bem por aqui, Janilze? Melhor ainda com você participando aqui. Oi, Tiane, pessoal da Barra, bom dia pra Ivone de Guaramirim. Alô, Leandro, Leandro, quero curtir essa quarta com a patroa e o filho, com pizza, né, Leandro? Com pizza. Oi, Ademir de Schroeder, ouvindo a gente, um abração. O Guilherme também de Schroeder tá por aqui, a turma de Schroeder tá ligadinha por aqui. E aí, João Carlos, bom dia.
1: Eu quero participar do sorteio.
0: Sim, senhor, tá clara a sua intenção, participa sim.
2: Bom dia, Gisela Marodim. Ouvir a rádio faz parte da minha vida.
0: Todo mundo já sabe quem é, o nosso querido Jair Fogo Alto, nosso ouvinte de sempre. Boa sorte, Jair. Bom dia, Gia Tati, do Jaraguá 99. Quero participar do sorteio. A palavra, a resposta da charada da toda. Acertou, minha flor, acertou. Tem mais gente aqui. Oi, Gi. É, tanã. Sim, Bruna, acertou. A Glorinha também tá por aqui. Resposta certa e ela quer pizza também. A Zélia da Amizade, resposta certa. Tá fácil a charadinha da Toda Brilho hoje. Quero pizza da Regis e a resposta é tanã. Oi, Cauane, um beijinho no seu coração. Acertou, minha flor. Um abraço. Tem mais gente que tá ligada com a gente aqui, mandando seu vídeo, seu áudio, foto, tudo mais. Tá, eu vou ver o que é o seu assunto aqui. Deixa eu ver quem que mandou pra mim aqui. A Meire, tá bom, Meire? Um abração pra você. Tudo de bom na sua manhã? 11h22 agora. Bom dia, 11h22.
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1: 11h23, é hora de conversarmos com a querida Mara Incred. É claro que é o Augusto, nosso amigo aqui, sempre batendo papo. E na quarta-feira ele já vem preparado para responder as perguntas do ouvinte. Bem-vindo, Augusto, bom dia.
2: Bom dia, bom dia. Como é que você está? Tudo jóia?
1: Tudo jóia, dia maravilhoso, lindo. Tô feliz da vida. E feliz de trazer notícia
2: boa mesmo
1: aqui, né? Bom, né? Trazer notícia boa. Posso fazer a pergunta de quarta-feira, Augusto?
2: Vamos lá, bom dia também aos nossos amigos, né, ouvintes, e vamos ver o que o pessoal preparou aí, espero poder contribuir.
1: Ele sempre espera, eu acho que ele sempre contribui, né, você não acha? Ele sempre contribui. Bom, eu vou te perguntar então, o ouvinte me pergunta assim, ó, trabalho de carteira assinada há 6 meses e mesmo assim eu não estou conseguindo fazer o consignado, será que irá melhorar essa liberação? Porque é descontado direto na folha, né? Então essa é a pergunta do nosso ouvinte, tá preocupado aí, Augusto?
2: Faz bastante sentido essa pergunta, até porque o consignado aí CLT, ele é com desconto diretamente em folha. Então vamos lá, 6 meses de carteira assinada e não tá conseguindo fazer o consignado.
1: Não.
2: Se ele não está conseguindo, eu acredito que em breve pode ser que ele venha conseguir fazer, até porque o governo já anunciou algumas medidas ali de algumas garantias no que se trata dos riscos operacionais ali para as instituições financeiras, que com isso a tendência é por parte dos bancos ter uma flexibilidade maior na fase de análise de crédito, mesmo sendo com desconto em folha. Inclusive, essas medidas que o governo vem alinhando aí com as instituições, elas estão para entrar em vigor no dia 23 desse mês, inclusive, tá, Gisela?
1: Já tá aí.
2: Então, veio numa boa hora até essa pergunta, até porque esse nosso amigo ouvinte, ele, a recomendação que eu dou, no, até o final desse mês, é claro, depois do dia 23, tentar uma nova análise dentro da instituição de sua preferência, né? E aí a possibilidade, é claro, é maior de ter uma aprovação. Lembrando que cada instituição financeira tem a sua política de crédito, não é tudo igual. Então, cada uma com as suas regras de análise, entendeu? Então, vale lembrar isso. Mas a tendência é que tenha ter uma flexibilidade maior nas aprovações, com isso aumentando a chance de aprovação do crédito do nosso amigo aí.
1: Vamos torcer então, vamos torcer. Obrigado, Augusto, por responder. 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
2: 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Então, tá dado o recado aí.
1: Valeu, brigadão. Respondeu direitinho, tá? Quarta-feira tem mais.
2: Então, tá bom.
1: Abraço, Augusto.
2: Um abraço. Tchau, tchau.
1: Tchau, tchau. 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
1: 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Boa manhã, bom dia. Cadê você, Gi? Eu tô aqui na praia curtindo você, que bom, tô na região. Alô, turma de Araquari, bom dia, bem-vindos, bem-vindas aqui à nossa programação. Aí, Gi, você tá mandando charadinha hoje da Toda Brilho? Liguei o rádio agora e não ouvi. Ô, Tânia, assim como você, alguns não ouviram. Então vamos lá. A charada de hoje é: estou na parede, no pulso, na mesa, nunca me atraso, mas vivo correndo. Quem eu sou? Você sabe o que, que é. E eu falei agora há pouco que tem uma variedade incrível à venda, inclusive masculinos ali na Toda Brilha. Então bora responder. Boa sorte pra você. E Cleiton e Romário. Opa, cadê eu? Você tá aí, não é?

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1: Aqui a gente toca tudo que você gosta de ouvir e tem informação e tem participação dos nossos ouvintes por aqui também, então chega sempre pertinho do rádio que a gente atualiza você. Inclusive, tô dando uma passadinha aqui no site rbnfm.com.br, as manchetes das últimas horas, dá uma passada por lá e lê, você fica bem informado. Rotary entrega equipamentos de última geração para reforçar resgates e resposta a desastres naturais em Jaraguá do Sul. Renato Santos esteve por lá, falou com a gente, já tá no site a matéria. Caixa libera até R$50 mil para reformas em 72 vezes com juros de 0,99%. Superintendente da Caixa esclarece dúvidas sobre o Desenrola Brasil no plantão do meio-dia. O Tribunal de Justiça de Santa Catarina mantém a absolvição de homens que exibiram suásticas durante a festa de atiradores em Jaraguá do Sul. Acesse lá, agora 11h41.
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1: Amanhã está linda, maravilhosa. E continua amanhã mais que demais. Você faz essa manhã ser sensacional, mais que demais. Obrigado pelo carinho, pela companhia amanhã todinha com a gente aqui. Tô atualizando aqui as temperaturas. Aqui em Jaraguá do Sul, neste momento, vamos ver aqui quanto tá, 19 graus, já subiu bastante aqui. No centro tá 19 graus, em alguns lugares oscila, né? Tem lugares mais frios, enfim. Teri, bom dia, minha querida, tá tudo bem com você? A Teri de Schroeder mandando mensagem positiva, as últimas participações aqui pelo nosso WhatsApp.
10: Bom dia, Gi.
1: Bom dia.
10: Gostaria de ganhar essa pizza. A minha menina adora comer essa pizza. E eu estou trabalhando, estou fazendo faxina na cozinha da patroa.
1: Ai, ai, ai, que bom! E todo o pessoal que faz faxina na cozinha da patroa, tá acorradinho aqui, ligado na RBN. Obrigada, Maria. Boa faxina aí, vai render mais. A Janilze de Jaraguá 99 mandou um gif pra mim, um beijão pra você também. A Tiane também da Barra, que é pizza da Regis. Oi, Ivone, um abraço, minha linda. Ivone de Guaramirim. Gi, é o Leandro, quero curtir com o filhão, valeu. Tem mais gente participando por aqui, dando seu recadinho pra gente aqui. A Cecília Ribeiro também. Oi, bom dia, estamos aqui sempre das 7 da manhã até as 19 horas, ligadinhos. E mandou a resposta, né, Miriam, dá toda brilho aqui, certíssimo. Oi, Reginaldo, bom dia, meu querido, tá participando sim do sorteio. Boa sorte pra você.
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0: Spending My Time na companhia da RBN, a melhor música, do jeitinho que você gosta, finalzinho dessa manhã, ó, já tá indo lá pro sorteador online, Agir, pra fazer o sorteio da pizza gostosa, deliciosas da Regis Pizza.
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0: complicou, aí o coração chorou, é ou não é verdade? Cheiro de culpado, Júnior e César. Pra terminar essa manhã, mais que demais aqui da 94, mas na sua vida o dia continua sendo mais que demais, hein? Acredite no poder do agora, acredite em você e tudo vai dar certo. Aí, antes de ir pro sorteador aqui, as últimas que chegaram. Gente, ó, eu vou falar pra vocês, de verdade, muitas, centenas de participações aqui, querendo pizza, mandando alô, respondendo a charada do Tuabril. Não consigo colocar todo mundo no ar, tá? Mas você viu que eu vi você e tá todo mundo no sorteador online. Então, um abração aí. Quem tá mandando os últimos recadinhos aqui, alguns? Jefferson, oi Jefferson, manda essa pizza, quero pra gente degustar nessa quarta-feira, love. Tem mais gente que mandou recado pra mim aqui.
1: Bom
0: oi.
1: Bom dia, gente.
0: Oi, Dorindo, bom dia, tudo.
1: Tudo bem, é a Dorindo da Amizade, um abraço, felicidade, que sol lindo que nós
0: tivemos. Lindo, né, Dorildo?
1: Hoje. Tá lindo. Eu é muito, muito feliz com isso.
0: Ah, eu
1: abraço
0: também, viu?
1: Pra você, tudo de bom. Eu te amo, Gi.
0: Também tanto. Te amo, minha
1: quero
0: linda.
1: Sorteio.
0: Que
1: abraço,
0: linda essa energia
1: beijo.
0: Boa, né?
1: Tudo
0: não é só bom. O sol, Dorildo, não é só o sol que traz essa energia boa. A gente fica feliz quando solta assim, mas o calor humano, o carinho que vem de pessoa pra pessoa. E olha, acredite, eu sinto o seu carinho pelas ondas do rádio aqui. Eu sinto que você tem esse carinho pela RBN aqui, pelo Manhã Mais Que Demais. Oi, Flávia Eloá, bom dia, minha linda. Oi, Lúcia. Ervin, bom dia. A Raquel também tá com a gente aqui, pessoal de Massaranduba. A Josiane do Jaraguá 99. O Vicente tá por aqui também. Meus amores, estou indo lá pro sorteador online, então. Vamos ver quem vai faturar aqui o presente especial da Pizzaria Regis. É uma pizza gostosa, deliciosa. Final do telefone 5021. 5021. Só um pouquinho aqui, a gente vai abrir quem é aqui. Taline, você ganhou, Taline Rafaela. Valeu, um beijo no seu coração. Valeu pela sua participação por aqui. Já tá chegando o plantão do meio-dia aqui.
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13: Muito bem, boa tarde para vocês, sejam bem-vindos ao nosso plantão do meio-dia. Já estamos no ar a partir de agora, nesta quarta-feira, dia 17 de junho, levando para vocês as principais informações desta quarta-feira. Começo de tarde com o tempo bom, com o céu azul, com o sol brilhante e a temperatura já em elevação, né? Começamos com a temperatura em torno de 11, 12, 13 graus hoje de manhã. Já estamos com a temperatura perto dos 20 graus agora de meio-dia, tudo conforme já estava sendo anunciado pela previsão do tempo. Na quarta-feira seria o dia mais frio da semana, o começo da manhã especialmente, mas depois já com a presença do sol, já aquecendo um pouco mais. Sejam bem-vindos ao Plantão do Meio-Dia, estamos no ar com muita notícia, com muita informação, com muito serviço para você. Eu sou o Rony Oliveira, comigo a Tariana, tudo bem, Tari? Boa tarde.
14: Boa tarde, Rony, boa tarde os ouvintes, já estamos ao vivo no nosso canal do YouTube, RBN 94,3 FM, esperando sua participação e, claro, pelo nosso WhatsApp também, o 8837-5377.
13: Renato Santos, tudo bem, Renato? Boa tarde.
15: Acharam que eu não ia chegar hoje, né? Vocês estão sabem o prazer que é estar de volta.
14: Achei que hoje ia ter sorte.
15: Né? Tudo bem? E aí eu usei a frase lá da novela Global, né? Tá vendo aí?
14: Sim, é da... A loira lá, né? A
15: Carminha. A da loira, a Carminha.
14: Né? A Carminha, né?
15: É, é isso aí. Tudo bem, Rony?
13: Tudo bem.
15: Tudo certo?
13: Quais são os seus destaques para hoje?
15: Olha, Rotary Clube de Jaraguá do Sul entrega equipamentos de última geração para reforçar resgates e respostas a desastres naturais em Jaraguá do Sul. Um investimento de quase 200 mil reais, tá, Rony? Daqui a pouco a gente vai ouvir a Cristina Tazinafo, ela que é presidente do Rotary, e também o André Moura, diretor do Grupo Gerá, que é o grupo especialista em resgate de alto risco aqui na nossa região. Vamos falar também do acolhimento a pessoas em situação de rua, números que preocupam. Mais de 500 pessoas já foram atendidas apenas de janeiro até este mês em Jaraguá do Sul pela assistência social. Daqui a pouco os detalhes aqui no plantão.
13: Muito bem, o Renato esteve lá hoje no Parque Malve acompanhando essa entrega do Rotary. É um investimento importantíssimo, ajuda fundamental aí para o pessoal do Grupo Gerar, né? Nós vamos também conversar com o Luiz Leig, que é o presidente da Expo 150, já está conosco aqui. Já já vamos bater um papo a respeito deste grande evento que marca os 150 anos de Jaraguá do Sul. Estamos há 15 dias aí praticamente, né? Esse grande evento, essa grande abertura que vamos ter já no mês de julho, grande evento de julho e que marca também o mês de aniversário de Jaraguá do Sul. O nosso plantão do meio-dia está no ar sempre em nome dos nossos patrocinadores.
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13: Muito bem, vamos falar do tempo. Tempo bom, céu azul, sol brilhando. Começamos com 12, 13 graus, mais ou menos a temperatura, Peter Scheuer. E agora já estamos com quase 20 graus, né? Aqueceu bastante a quarta-feira. Como é que está a previsão para o restante da quarta-feira, Peter? E para a sequência da semana? Tudo bem? Boa tarde.
7: Boa tarde para você, Runi. Boa tarde para todos. Então, sem muitas alterações, né, no que

0: permanecem próximas da marca dos seus 5 graus, 7 graus aproximadamente no amanhecer. Nessas áreas do Alto Vale de Itajaí ainda é um pouco mais frio. Até hoje de manhã alguns ouvintes que sempre nos dão audiência mandaram até algumas imagens dos termômetros ali daquela região ali de Tuporanga, que sempre nos acompanham. E por ali realmente ele é mais frio mesmo, ali fica em torno aí dos 4 graus, 3 graus. E já para vocês aí do litoral norte, tanto Joinville, Garuva, Jaraguá do Sul, Massaranduba, Curupá, Xereda, fica sempre um pouquinho mais elevado, 7, 8 graus, na mesma proporção que Blumenau, então meio que parelho, tá? Igual hoje, assim, não muda praticamente nada. A tendência é que nós tenhamos mudanças no comportamento da atmosfera a partir da sexta à noite. Sexta-feira, o dia todo é aproveitável, mas à noite chega uma frente fria. Ela chega com intensidade fraca para vocês, mas ela já deve estar trazendo a ocorrência de chuva. Então, na noite da sexta-feira, a probabilidade de chuva aumenta. Só que a sexta-feira, agora que eu lembrei, tem o jogo do Brasil. Então, se o pessoal que for assistir, melhor assistir num local fechado, só para garantir, né? Durante a madrugada, amanhã do sábado, ainda tem previsão de chuva. E durante a tarde, à noite, o tempo melhora. Aí no domingo, tempo bom, tempo firme, frio de manhã, agradável à tarde. E na segunda, passa outra frente fria, só que um pouco mais organizada. Em seguida, uma massa de ar polar avança, diminuindo a temperatura em todas as regiões. Fone.
1: Está certo então, Peter. Peter, nós temos um grande evento a partir do dia 1º aqui em Jaraguá do Sul, que é a Expo 150, que marca os 150 anos de Jaraguá do Sul. Eu quero que tu prepare e dê uma estudada sobre as condições do tempo naquele período, naquela primeira semana. Não sei se tu já tem alguma informação prévia sobre essa primeira semana de julho, porque eu estou com o Luiz aqui, que é o presidente da Expo. Nós vamos falar daqui a pouco, né? Mas depois, durante a semana, sim, eu quero que você prepare algo assim mais detalhado pra gente sobre aqueles dias ali.
0: Assim, o que eu posso assim adiantar é que tem uma frente fria no dia, bem no dia primeiro, assim, né? Dia 30, dia primeiro tem uma frente fria, mas tá muito longe ainda. Traz chuva, alguma trovoada e depois cai a temperatura novamente. Então, provavelmente que a maior parte do evento, assim, vai ser aproveitável.
1: Com frio, mas aproveitável, mas com chuva, talvez, no dia primeiro, é isso?
0: Isso. Uhum. Exatamente. Mas, assim, ó, vamos considerar uma condição de tempo seco, porque nas últimas rodadas, desde segunda-feira, estava indicando uma condição de tempo seco nesse período. Aí só hoje, assim, que manteve uma frente fria de fraca intensidade. Mas vamos considerar assim, mais é tempo seco, tempo bom.
1: Uhum. Está certo, então. Vamos acompanhando, né? Peter, um grande abraço para ti. Boa quarta-feira. Até amanhã.
0: Boa quarta-feira para vocês. Até amanhã.
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1: Esse é o nosso plantão do meio-dia, sempre com as primeiras e as principais informações da tarde, as informações do dia, da manhã, enfim. E já vamos ter os ouvintes, né? Daqui a pouco tem a participação dos ouvintes no WhatsApp e também no nosso YouTube. Mas antes, vamos falar de esporte.
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1: Mais de esporte, destaques do esporte aqui no nosso plantão do meio-dia. Vamos falar de Copa do Mundo. Ontem, Copa do Mundo. Deixa eu perguntar pro Luiz aqui já, que ele vai ser o nosso entrevistado daqui a pouco, é o presidente da Expo 150. Você gosta de futebol, Luiz? Você acompanha, tá confiante no Brasil? Como é que tá a tua expectativa, hein? Tudo bem? Seja bem-vindo aqui mais uma vez. Boa tarde.
5: Obrigado pela recepção. Boa tarde aos ouvintes. Olha, eu já gostei mais de futebol, só que o futebol não gosta muito de mim, então achei melhor me afastar um pouco.
1: Mas como brasileiro, confiante na seleção, não?
5: A gente sempre tem aquela esperança, né? Porque uma conquista como essa sempre dá um fôlego, um ânimo para a população, mexe no ânimo das cidades, né? Então ela acaba sendo importante, né? E acho que só o fato da mobilização da Copa já é legal, né? Ver as famílias se reunindo, os amigos se reunindo para ver o jogo. Acho que isso também já quebra um pouco a tensão do dia a dia.

0: vitrine mais colorida, pessoal já vestindo mais a camiseta do Brasil, mais confiante, né? Por mais que não mude a nossa vida, mas é sempre algo diferente, né? Pelo menos para o entretenimento, né?
1: Exatamente.
0: Vamos falar do esporte com relação à Copa do Mundo, alguma informação aí sua, meu caro Renato Santos, com relação à Copa do Mundo? Gostou do desempenho do
2: Lionel Messi?
0: Messi ontem, não?
2: Pois é, Lionel Messi ontem deu o que falar, né? Tem muita gente falando que ele merecia ter sido expulso do jogo de ontem. Eu acho que não. Eu acho que ele fez um belo jogo, não é à toa que ele entrou para a história como um dos maiores craques da seleção argentina e também do futebol mundial. Ele que voltou a fazer história na Copa do Mundo, na estreia da Argentina, o camisa 10 fez 3 gols sobre a Argélia e alcançou uma marca histórica. E aí, diga-se de passagem, aqui meu amigo Rony, olha só, ele fez o primeiro gol aos 17 minutos, o segundo aos 60 minutos e o terceiro aos 76 minutos de jogos, comandando aí a vitória da Argentina no grupo J. E além desse recorde de gols, ele agora ultrapassa o Pelé em participações diretas em gols em Copa do Mundo e se consolida como um dos maiores jogadores da história do futebol.
0: Além do palmas, Messi, né? Além do Messi, que fez 3 gols ontem, o Mbappé da França fez 2 também na vitória da França sobre Senegal, e o Haaland, que é conhecido como Cometa Haaland da Noruega, né? Fez 2 gols, é um cracaço também norueguês, e que fez 2 gols na vitória da Noruega, 4-1 sobre a seleção do Iraque. Para hoje, nós temos a estreia do Cristiano Ronaldo, que é outro craque também, né? Nós teremos aí a presença do Cristiano Ronaldo. Daqui a pouco, às 14h, Portugal enfrenta o Congo. Hoje de madrugada já jogaram Áustria e Jordânia. São 2 times do mesmo grupo da Argentina. A Áustria venceu a Jordânia por 3-1. Hoje ainda tem um jogão 17h, que é o jogo da Inglaterra contra a Croácia. Duas grandes seleções, né? E temos também ainda hoje à noite Gana contra o Panamá. E às 11h, o Uzbequistão enfrenta a seleção da Colômbia. Lembrando que o Brasil volta a jogar só na sexta-feira, às 21h, contra a seleção do Haiti. Esperamos que melhore um pouco justamente o seu desempenho, já que o primeiro tempo, especialmente do primeiro jogo do Brasil contra o Marrocos, não agradou, né, Renato?
2: E falando em seleção brasileira, ontem a CBF divulgou primeiras imagens do Neymar em campo. Depois de todo esse período que ele passou fazendo apenas fisioterapia, o Neymar voltou ontem a fazer atividades lá no gramado do centro de treinamentos da equipe nos Estados Unidos. Ele ficou cerca ali de 15 minutinhos fazendo algumas atividades, inclusive demonstrou ali para a imprensa fazendo algumas embaixadinhas e mostrando evolução na recuperação. Mas não é isso que indica que ele vai jogar na sexta-feira. O técnico Carlo Ancelotti já falou que ainda é improvável a participação do Neymar no jogo de sexta-feira, viu, Rony?
0: Vamos torcer para que ele esteja bem para o jogo de sexta-feira. Temos ainda mais 2 jogos na primeira fase para definir a classificação em primeiro ou segundo do grupo, né? Sexta-feira agora contra a seleção do Haiti, na semana que vem contra a seleção da Escócia. Destaques do esporte aqui no plantão do meio-dia.
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0: Muito bem, daqui a pouco tem os ouvintes, porque nós estamos aí ajustando tecnicamente a transmissão e tem uma novidade, hoje estamos no YouTube e também no Facebook, né?
6: Sim, agora está tudo ok, estamos ao vivo no YouTube, RBN 94,3 FM, esperando sua participação e também voltamos oficialmente pro nosso Facebook, né? O pessoal lá do Facebook gostava bastante de acompanhar agora a gente voltou, podem acompanhar também lá no Face.
0: 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Estamos também agora com imagem no YouTube e também no Facebook. Eu estou recebendo hoje aqui, estamos recebendo o Luiz Hufnizer Leig, que é o presidente da Expo 150, para a gente conversar um pouco a respeito desse grande evento de Jaraguá do Sul. Estamos aí há 15 dias praticamente desse grande evento. Como é que está a expectativa de vocês e os trabalhos que estão acontecendo, Luiz? Tudo bem? Obrigado pela presença. Boa tarde.
1: Boa tarde. Obrigado por nos receber aqui. A expectativa está alta porque tem envolvimento de muita gente, muitos voluntários trabalhando em prol disso. Já estamos movimentando agora muitos fornecedores também e já são meses de planejamento, se não mais de ano já pensando, idealizando essa feira, né, com a missão de fazer jus à Expo 100, né, do centenário, com os balões de silagem que foram tão marcantes para quem viveu e quem conheceu aquele momento. Então a expectativa está grande.
0: E a gente estava falando aqui fora do ar, o Luiz, em relação, a gente sempre ouve o Luiz, a gente sempre incomoda o Luiz aqui para falar um pouco sobre a Expo, né? Mas não é só o Luiz, é uma equipe gigante aí que está por trás, né? E que está cada um com a sua função correndo também atrás de deixar tudo organizado e pronto para o dia primeiro, né?
1: Exato, se não fosse o envolvimento das entidades empresariais, como a CIG, CDL, a PEV, apoio do SEBRAE, todo o ecossistema jaraguaense abraçou a causa dos 150 anos, na verdade, né? Então, com todas as movimentações que foram feitas, desde a abertura da Arca do Tempo, a Expo, ao festival do fim de semana do aniversário, enfim, todo esse cuidado de amarrando o resgate da memória, né? E essa celebração de futuro que a gente quer fazer com a Expo.
0: Em relação aos expositores, à feira, nos fala um pouco mais sobre, enfim, o dia a dia da feira, como é que vai funcionar ali a visitação das pessoas e quais são as atrações.
1: Não, maravilha. Nós vamos ter um pavilhão histórico, com resgate da história do centenário até agora. Na sequência, temos uma feira organizada pelo SEBRAE, da pequeno, micro e empresa, e também dos prestadores de serviço, enfim, do comércio. Acho que tem um momento bem legal da gente reconhecer a economia atual de Jaraguá do Sul, né? Além da indústria, né? Que já estão bem reconhecida. Vai ter um pavilhão das grandes empresas, os grandes patrocinadores da feira, que ajudaram a viabilizar, que vão criar experiências também com as suas marcas ali no pavilhão de eventos. Vai ser uma experiência bem legal. Uma praça de alimentação bem bacana também, organizada pela CDL, com as atrações típicas aqui da cidade, né? Para a gente também, para as famílias poderem também passar um tempo mais ali conhecendo, passando um tempo com a família, se alimentando. Vai ter uma área kids também, uma área para as crianças, organizada pelo SESC, para também quem tem criança poder, às vezes, dar uma folguinha com a criança, deixar ela lá, que vão ter monitores, vão ter profissionais para auxiliar. Então as famílias vão poder passear com calma na Expo. E claro, o domo, né? A grande atração, né? Acho que é o grande frenesi. Né, esse domo de 4 andares de altura, essa estrutura.
0: E é aquele globo ali gigante. Exato. Que vai ficar ali justamente para fazer uma alusão lá aos 100 anos que eles trouxeram lá os balões de silagem.
1: Era a missão, a gente ficou tão feliz quando esse fornecedor achou essa figura desse domo, né? Porque acho que é a leitura moderna daqueles balões, né? E lá dentro vai ter uma programação durante todos os dias com painéis, palestras sobre Jaraguá do Sul, sobre os pilares que fazem Jaraguá do Sul ser o que é. A Iene, tava esquecendo, também tem toda uma exposição do turismo, do esporte, da cultura, vai ter um palco cultural. Então acho que tem atrações para todos, de todas as idades, né? Pessoas de todas as idades, para as famílias poderem ir. Vai ter excursões das escolas públicas também visitando. Então acho que vai ser um movimento bem comunitário para conectar Jaraguá do Sul ao jaraguaense.
0: O tempo é sempre, digamos assim, uma incógnita, né? Por isso eu já perguntei pro Peter aqui em relação a essa questão.
1: Já fiquei feliz.
0: Já tem uma notícia boa, né? Parece que tem uma frente fria, que é uma questão de estabilidade no primeiro dia, mas depois, no geral, ele acabou dizendo que, no geral, considere-se tempo bom todos os dias ainda. Tomara. Exato. Que realmente se confirme, né?
1: Tomara, porque o clima ajuda a dar acesso, né? Certeza, as pessoas, né? Já pensam, quem precisa pegar ônibus, quem tem que vir a pé, às vezes já pensa duas vezes se estiver chovendo, né? Então, se o tempo ajudar, acho que todo mundo vai ter oportunidade de poder visitar.
0: É, o tempo estável com chuva, sempre as pessoas fico meio reticente de sair de casa, enfim, tem que estacionar lá fora, exato. Tem que se deslocar até
1: mas
0: o
1: fica com
0: parque.
1: Criança também já é outra coisa.
0: Então, com o tempo bom, tudo melhora.
1: Tudo melhora,
0: as
1: tudo melhora, com
0: melhoram.
1: Certeza.
0: Bom, Luiz, nós vamos voltar a falar, inclusive com outras pessoas que fazem parte da Comissão Central Organizadora, inclusive com o pessoal da Prefeitura, a questão de estacionamento ali, enfim, aquela infraestrutura toda adequada, que o pessoal da Prefeitura vai já está também se preparando para isso, porque é fundamental, né? Mas é sempre importante que as pessoas entendam que é um evento que vai reunir muita gente, e que o trânsito vai naturalmente ter bastante veículos ali, né?
1: Vai ter alguns horários de pico, sim.
0: Então as pessoas precisam considerar isso, ter essa compreensão também, né?
1: Perfeito. É, como todo evento grande que acontece ali no pavilhão, né? A gente sempre tem todo o esforço de organização da polícia, da prefeitura, né? Acho que tem sempre um grande esforço de fazer a melhor experiência possível, tanto para quem visita, quanto para quem está ao redor, né? E não vai ser diferente na Expo. É claro que vão ter alguns horários de pico, na abertura, enfim, alguma palestra maior que vai acontecer, enfim, acho que vão ter esses momentos, com, provavelmente com os ônibus também das escolas, acaba, né, andando uma pesada um pouquinho mais no trânsito, mas serão momentos também específicos, não acho que vai ser um fluxo tão complexo assim, porque, de novo, já temos, como você falou, temos uma estrutura já que sim. A prefeitura já preparou e já nos ajuda com isso.
0: Muito, né? Bem, vai ser de primeira a cinco, né?
1: De primeira a cinco.
0: Julho agora, daqui a 15 dias, o grande evento. Eu não estava aqui lá em 1976, sou gaúcho. Você também não, né, meu caro Renato, porque você é goiano.
2: Não, e assim, eu não sou tão velho, né, Rony?
1: Já não tá na nossa geração, né?
0: Mas a Tarriana...
2: A Tarriana já tava?
0: A Tarriana... Nasceu em Jaraguá
7: do Sul. Nasci em Jaraguá do Sul. Cuida com o que você vai falar.
0: Não estava. Enfim, mas é um evento para jaraguaenses e para não jaraguaenses, aqueles que vieram de fora e que adotaram essa cidade aqui como sua cidade e que fizeram juntamente com os jaraguaenses, né? Que são naturais daqui, esse grande crescimento, esse grande desenvolvimento, né, Luiz?
1: Exato. Já não é de hoje, né? Sente esse movimento migratório, né? Em busca das oportunidades, da qualidade de vida, né? E claro, tem pessoas que têm essa oportunidade de se conectar com Jaraguá por N razões, pelo voluntariado, pelas causas, pelas próprias empresas, mas muita gente ainda fica mais à margem disso, né? E a gente também idealizou essa feira para justamente essas pessoas terem essa noção, que seja breve, mas o que é Jaraguá do Sul, do que trouxe Jaraguá do Sul até aqui, né? E o que está conectando essa comunidade até hoje, né? Então, para eles também se sentirem partícipes disso, né? Porque no final eles vão nos ajudar, como você mesmo falou, a levar a gente para o futuro, né?
0: Exatamente. É um resumo dos 150 anos que vai estar nessa Expo 150 aí, neste dia 1º, de 1º a 5 de julho. Mais uma vez, muito obrigado pela presença. Vamos voltar a falar aí mais, porque agora, à medida que a contagem regressiva, né, vai nos aproximando do evento, a gente vai voltar a falar mais frequentemente. Obrigado e estamos aqui à disposição.
1: Eu que agradeço. Obrigado.
0: Muito bem, vamos fazer um intervalo e nós já voltamos com a sequência aqui do nosso Plantão do Meio-Dia.
8: Minuto Câmara, as notícias da Câmara de Vereadores de Jaraguá do Sul.
9: A Câmara Municipal de Jaraguá do Sul aprovou um projeto de lei de autoria da vereadora Cirlei Chapo. A proposta institui o documento de identificação da pessoa com câncer no município. O objetivo é facilitar a comprovação da condição de pessoas diagnosticadas com a condição.
10: O que o nosso projeto visa não é dar outras prioridades à pessoa com câncer, mas sim que o município crie a carteira de identificação para que essas pessoas não precisem passar pelo constrangimento de ter que sempre levar consigo os laudos para apresentar quando elas querem requerer a prioridade a que elas têm direito.
9: Para a parlamentar, a carteira será uma forma mais discreta, humanitária e menos burocrática. A lei entrará em vigor 90 dias após a publicação.
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1: 12:28, já estamos em condições de colocar os nossos ouvintes aí no ar, já a partir de agora, trazendo aí as primeiras mensagens dos ouvintes no WhatsApp.
0: Vamos lá no 8837-5377. Tem gente já pedindo parabéns Tum-Tum aqui, daqui a pouco a gente canta o parabéns Tum-Tum. Olha, boa tarde, Yuri Guimarães, também tá por aqui. O pior do que torcer contra a seleção brasileira é torcer pra Argentina. Não conheço um argentino que torça para o Brasil, Yuri Guimarães.
1: Eu torci contra a seleção da Argentina ontem, mas não deu.
0: Não deu certo.
1: Não deu certo, né?
0: Torça contra o Brasil também, Rony.
1: Não deu certo, né? Agora, o Messi tinha que ter sido expulso naquele lance. Você viu o lance ou não viu o lance?
2: Eu não vi o lance. Eu não vi.
1: Então não adianta nem comentar. Então se abstenha do comentário. Quem viu o lance pode opinar.
0: Não, tá. Eu acho que a opinião do Rony é suspeita, porque ele não gosta de Argentina, então... Não é suspeito.
2: O que aconteceu?
1: Não, ele pisou praticamente na perna do cara, praticamente fraturou a perna do cara.
2: Não. Também não é pra tanto, né?
1: Assassinou o cara.
0: Ai, meu Deus do céu.
2: Tem trilha de drama aí?
0: Não tem.
1: Não, foi uma falta feia, né? Mas eu acho que foi sem querer, né? O mestre não é de fazer falta violenta, assim. Ele meio que se perdeu, acabou pisando em cima da perna do cara. Mas pelo menos um cartãozinho amarelo ele merecia. Mas, enfim, não vão expulsar o craque da Copa no primeiro dia da Copa, né?
0: Meu Deus, acaba já de vez com a Copa também.
1: Já os patrocinadores da FIFA já rompem o contrato,
0: O Jandir, aproveitando que o Luiz está aí na rádio, gostaria de mandar um abraço pro amigo e agradecer tudo que ele faz pro Jaraguá. Muitíssimo obrigado, meu amigo Jandir, mandando aqui. O Álvaro também está participando. Boa tarde, só digo isso, que faz mais de 6 anos que tiraram a estrada sentido Rio Molha e até hoje não fizeram uma estrada decente para nós, povo do Rio Molha. E também falando aqui sobre o Messi sozinho joga mais que a metade da seleção brasileira. Também aqui o Jair tá participando. O Marcelo, como não tá a cabeça de alguns brasileiros? Ontem a Argentina ganhou e hoje o Papai Luiz diz que nunca foi de esquerda. O Pupo também tá por aqui participando, mandando mensagem pra gente. O Wilson também tá por aqui. Daqui a pouco a gente coloca os áudios no ar aqui. E estamos ao vivo no nosso YouTube também. Posso participar lá no YouTube. E aqui no Facebook, o Joel, o Jair também tá por aqui. E o José. O Raulino também. Eu tava com saudade da galera do Facebook. Fazia tempo que a gente não fazia live aí. Depois de muitos pedidos, nós voltamos pro Facebook. Agora estamos, então, ao vivo na rádio, no aplicativo, no Facebook e no YouTube. Então não tem desculpa pra você não ouvir a RB.
1: Pessoal do Facebook é um pessoal lá da velha geração, né?
0: São o pessoal raiz, hein? Os nossos ouvintes raiz.
1: O que isso quer dizer com raiz? Que o pessoal
2: estão
1: é
2: chamando de velhos.
0: Não, você que acabou de falar que é da velha geração. Eu falei que são raízes que são fiéis, entende? É isso que eu quis dizer.
2: Os antigos, né? Os antigos.
1: Mas a gente sabe que o público do Facebook é um público já de uma idade...
2: 45 mais.
1: 30 mais, né?
2: Não, 30 não, porque eu tenho 35 e já não gosto mais do Facebook. Você gosta do Facebook, Tariana?
0: Ah, eu uso agora porque tem os stories, né? Deve ficar
2: olhando
0: os stories.
2: Ou seja, até no Facebook ela é fofoqueira, você tá vendo, né?
0: Sim, claro, a gente fica futricando a vida alheia.
1: Ela não largou nem o Orkut ainda.
0: O Orkut eu
2: Você queria. Falou da quinta filha do Neymar?
0: Falei já, falou, claro. Né?
2: Será se ele vai ter cabeça pra jogar sexta-feira diante disso agora? Porque ele já deixou lá na rede social dele, vou ficar maluco.
0: Ah, mas ele já sabia antes de ir pra Copa, né?
2: É que ele vai pagar os pecados dele agora, né?
1: Ele não pode respirar aqui, dar um espacinho pro Renato, que ele já quer fazer uma fofoca,
0: né? Fofoca.
1: O programa aqui é o plantão do meio-dia, o plantão policial.
0: Não, mas isso é bom.
2: Mas é que não é uma revista eletrônica, não é um jornal em si, é uma revista eletrônica.
1: É um jornal eletrônico de fofoca.
2: É, uma revista eletrônica, é onde a gente fala de futebol,
0: parem de brigar,
2: de cultura,
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1: Renato Santos, vamos falar sobre esses equipamentos que foram entregues pelo Rotary hoje de manhã. Você esteve lá no Parque Malve acompanhando. Tem vídeo já lá no Instagram, né?
2: Já tem vídeo lá no Instagram, tem sonora da Cristina, que é a presidente do Rotary, viu, o Rony também. São equipamentos, Rony, que chegaram em uma boa hora, já que a gente tem esse alerta do El Niño, que já começa a se escalar em algumas regiões do Brasil, principalmente em Santa Catarina. No dia de hoje, houve essa solenidade lá no Parque Malve, que reuniu autoridades, voluntários do Rotary Clube, também representantes da Defesa Civil Estadual, Defesa Civil Municipal, também do grupo de apoio a resgates aqui da nossa região, o grupo especialista em resgate de alto risco, que é o GERA, e foram entregues alguns equipamentos que, na verdade, foram comprados através de doação de empresários aqui da nossa região. E aí eu vou trazer aqui esses equipamentos, Rony, que foram entregues. Aqui a gente tem a lista, por exemplo, de boias, tá? Temos também itens como caiaques, drones, botes motorizados, quadriciclo, além de acessórios destinados a operações de busca, salvamento e atendimento em situações de emergência. Agora, o que chamou a atenção, Rony, é que esses equipamentos não ficarão disponíveis apenas para Jaraguá do Sul ou para Santa Catarina, mas eles vão disponibilizar também para resgates em outros estados do Brasil. Custou cerca de $44 mil, o equivalente ali a cerca de R$200 mil. E a gente conversou com a Cristina Tazinafo, que é presidente do Rotary, que traz os detalhes, por exemplo, portanto, dessa entrega desses equipamentos na manhã de hoje em Jaraguá do Sul.
3: Esse é um projeto de subsídio global do Rotary Internacional, que o Rotary Clube de Jaraguá do Sul, Vale do Itapocu, tem a honra e o orgulho de poder estar entregando para a entidade GERAR, que é o Grupo Especialista em Resgate de Alto Risco de Jaraguá do Sul, que atende e trabalha em conjunto com a Defesa Civil Municipal e Estadual, protegendo e socorrendo vítimas de acidentes traumáticos.
4: Ou seja, não vai apenas atender Jaraguá do Sul, mas as cidades que são também, na verdade, atendidas pelo município, a região do Vale do Itapocu, é isso, presidente?
3: Muito mais do que isso, porque eles têm abrangência estadual, nacional ou qualquer outro país que tenha essa necessidade. Exemplo do Rio Grande do Sul, né? São estados, situações em que o GERAR, junto com a Defesa Civil, eles estão presentes podendo salvar vidas através dos resgates. São vários equipamentos, o projeto como um todo, ele está calculado definido em $43.780, isso passa de R$200 mil. Então tem botes infláveis, motores elétricos para as lanchas, tem quadriciclo, a carretinha, uma série de ascensores, descensores, cordas e vários outros acessórios como roupas, capacetes que a entidade necessita.
2: Pois é, a nossa sociedade está em alerta em decorrência da chegada do El Niño. O diretor do GERA, grupo especializado em resgate de alto risco, falou a respeito desse assunto. Ele disse que esses equipamentos vão ajudar os profissionais a estarem atuando aqui no norte do estado. Vamos ouvir, portanto, o André Moura.
5: Justamente num momento tão delicado, né? Todo mundo se preparando aí para as condições desse ano, o El Niño. Enfim, todo mundo com uma certa atenção para isso, a gente com uma expectativa de que tudo dê certo, né? Que todo mundo passe bem por esse momento, mas caso aconteça, graças a esse subsídio, o Gerard está um pouco mais preparado ainda para atender e ajudar a sociedade, aí, quem precisar, né? Jaraguá do Sul, as cidades vizinhas, todo o estado e até fora do estado, como já fizemos, estamos sempre prontos para ajudar a comunidade. Comunidade apreensiva, mas eu digo pelo nosso estado e principalmente por Jaraguá do Sul, muito bem preparada para qualquer tipo de situação, né? O Gerard, junto com o GRAC, junto com a prefeitura, bombeiros voluntários, defesa civil, já tem vários simulados, várias ações previstas de prevenção, e também de ação, caso ocorra algum sinistro, né? Alguma ocorrência. E para dar o melhor atendimento e o mais rápido e acabar ajudando bastante a nossa querida região, né?
2: Pois é, durante esse evento, Rony, eu aproveitei para conversar com o pessoal da Defesa Civil aqui de Jaraguá do Sul e eu cheguei a perguntar para o Ideraldo, por exemplo, que é o diretor da Defesa Civil de Jaraguá do Sul, o que é que a prefeitura tem feito para tentar amenizar a situação, já que vem muita chuva por aí, já nesses próximos meses. Ele disse que o trabalho de limpeza dos rios continua acontecendo, mas que agora a população também precisa colaborar para que a cidade não sofra tanto com a chegada desse período de chuva. E aí ele citou, por exemplo, Rony, aquela grande quantidade de lixo que foi retirada do rio Itapocu neste último final de semana. No ano passado, foram retirados cerca de 300 quilos, ali 300 mil quilos de lixo de dentro do rio Itapocu. Eles esperavam tirar uma quantidade menor no último domingo, mas chegou a quase uma tonelada, 700 mil quilos de produtos, de lixo, geladeira, fogão, teve também ali até colchão dentro do rio Itapocu. A população, ou seja, não está nem um pouco preocupada, e aí quando vem a chuva, acontecem os alagamentos, as enchentes, aí o pessoal fica reclamando, e aí eu achei interessante, portanto, a Defesa Civil alertar para isso, para a população também colaborar antes que a chuva chegue.
1: Geladeira, pneu, vaso sanitário, tinha de tudo dentro, sim, do rio Itapocu aí nessa limpeza.
2: Né? Guarda-roupas, é um absurdo, né?
1: Enfim, situação complicada. 12:38 no horário de Brasília, 12:38, vamos falar da Camargo Centro Automotivo.
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1: Cadê o povo do Facebook?
2: Eu posso fazer uma correção agora? Eu percebi que eu falei 700 mil quilos, 700 quilos de lixo, né? Porque se uma tonelada é mil quilos, é 700 quilos de lixo. Eu fiquei emocionado aqui diante de vocês.
1: 800 quilos, quase 800 quilos, né?
2: É, exatamente isso. Tá feita a correção. Agora muito você bem. Pode falar.
0: Ó, Rony, agora você pode utilizar o iPhone aqui, você pode marcar as pessoas que você precisa marcar pra postar no Facebook. Eu já dei uma editada na foto, porque você ia postar uma foto que não ia me favorecer. Já arrumei, meu tá? Deus. Já coloquei um filtro também, agora tá liberado. Pode postar agora, gente. Ai, meu Deus, esses homens. Ó, mulheres, vocês me entendem, né? Ó, ele ia postar uma foto aí e eu ia ficar horrível. Vou tentar mexer aqui. Não vai mexer nada, não.
2: Ela colocou um blush aí na foto. Ela colocou um blush.
0: Ai, meu Deus, mereço. Vamos lá. Fala, Tereza.
6: Boa tarde, Rony. Boa tarde, Rony. Boa tarde, Renato. Boa tarde, Tayana. Ô, Rony, vocês estão falando da limpeza dos rios. Eu moro aqui na frente do rio, aqui, depois da ponte da Beira Rio e depois da ponte aqui do Vailate. Até na ponte da Madri, eles limpam. Da ponte da Madri até na ponte da Beira Rio, onde eu moro, no meu prédio aqui, nós já tivemos 4 enchentes, entrou água na minha garagem, estragou o carro. Esse pedaço eles não limpam, tá? Nunca foi limpo. Então, vamos pedir para eles também limpar aqui. Aqui não vale. Sabe onde é um vale, né? Aqui não vale. Na frente da um vale eu moro. Meu prédio aqui já teve 4 enchentes. Então, pede para eles ali, né? Fazer a limpeza aqui da nossa frente também. Obrigado.
7: Almoço, boa tarde, boa tarde. Ô, Rony, Renato, imagina se os caras comprar mesmo o Vasco da Gama lá, né? Vai rebaixar o Flamengo lá, baixar. Perdendo o Flamengo, já tá com medo lá, diz que quer processar os outros, né? Porque tá com medo lá. Que você vai ser muito lá, rebaixado lá. Valeu, tchau.
0: O Fernandes tá por aqui. Rony fala que o Facebook é das antigas. Tariana comenta que é das pessoas raízes. O Rony pergunta o que ela quer dizer, como se ela estivesse dizendo a verdade, que ele é antigo. A Aceita que dói menos, Rony. Abraço, Fernandes. Não, o Rony, ele tem a habilidade de inverter tudo que tu fala, sabe? Não sei.
1: Como
0: acho que
1: inverter?
0: Essa coisa a gente quer de advogado, sei lá. O Jair tá por aqui. Silvanir também. Boa tarde, trio. No Facebook do Plantão do Meio Dia. Canta parabéns pro meu filho Eduardo, que tá de aniversário hoje. Então, filho da Silvanir tá de aniversário. E também aqui, ó, Damares pedindo, quero que cante parabéns pra minha filha. Bah, como é que pronuncia agora o nome dela? Radassa? Como é que é isso?
2: Radassa.
0: Radassa? Radassa. É isso mesmo?
2: Radassa é o nome da sobrinha da minha esposa, Radassa.
0: Radassa, de 12 anos.
1: Deve ser um nome bíblico?
2: Não sei.
0: Não sei também. Mas vamos lá então pro Eduardo e pra Radassa que estão de aniversário.
2: Um, dois, três.
0: Parabéns, tum, tum. Parabéns, tum, tum. Saúde, felicidades. Parabéns pra essa galera toda. Acho que o Renato ainda não tá acostumado de que é ele quem vai fazer a contagem regressiva. Porque ele sempre tá uma paralisada. Será que sou eu? Será que sou eu?
2: É que geralmente o Rony quer contar também, né?
0: Não,
2: é
1: que
0: Rony
1: demora,
0: não.
1: Demora pra cair a ficha, né? Tem gente que demora um pouco mais pra cair a ficha.
0: É que cara, é muita emoção, né? Participar desse momento.
1: E aí não é fácil você decorar a parte dele.
0: É. A contagem, né?
2: Não, gente, eu tava olhando uma notícia absurda aqui, olha. Coisas que só acontecem no Brasil. Uma jovem que denunciou um rapaz...
1: Fofoca ou
2: não? Não. Uma jovem que denunciou um rapaz que entrou na casa dela sem autorização pra ver ela trocando de roupas. É a notícia do momento, aqui tá em vários sites. E aí ela teve que gritar pra que alguém fizesse alguma coisa. Olha que absurdo, né? A mulher não tem paz nem mesmo dentro de casa.
0: Não, pior que é.
1: Vamos fazer o intervalo?
0: Vamos.
1: Depois voltamos com mais fofocas, quer dizer, com mais notícias aqui no Plantão,
0: né?
1: Meio
0: Dia.
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0: 12 horas com 47 minutos, 12h47. Vamos com mais ouvintes aqui no Plantão do Meio-Dia.
1: Vamos lá com mais participações aqui, ó. O Guilherme Schroeder mandou, diz que Hadassa é o nome hebraico da rainha Esther. Mandou pra gente.
2: Olha só que coisa, né?
1: O Célio, fala, Célio.
3: Boa tarde, trio. A Hadápica não é nome bíblico. Nome bíblico. É, Rebeca é o nome bíblico. Hadápica não.
1: Hadassa, na verdade, né? É. O Luiz tá por aqui. Gente, mandou aqui aviso importante. Quando o Neymar for jogar, evitem esbarrar na TV pra ele não cair. O Jair também tá por aqui. Boa tarde, pessoal. Hadassa é o nome bíblico, Jair Borba tá falando.
4: Então, qual é, né, o teu nome em hebraico?
1: Ah, não sei.
4: Qual é o teu, Rony?
5: Não sei.
4: O meu é Yosef.
1: É o quê?
4: Yosef. É que poucas pessoas sabem que o meu nome é José Renato.
1: Ah, não é Renato primeiro?
4: Não, é José Renato.
1: Meu Deus, você não devia ter falado isso. A partir de hoje, o nome dele é José.
4: Não,
1: José, deixa eu ler aqui as mensagens. José, licença, José.
5: José Renato.
1: É José. Puts. Ah, gente, mandem mensagem aqui pro José, por favor. O Wilson tá por aqui também participando, mandando mensagem pra gente. É isso aí, daqui a pouco mais mensagens, Rony.
0: Agora são 12h48, o pessoal tá pegando no pé do Neymar, né? Neymar, você joga ou não joga sábado?
4: Tomara que não, agora você viu que eu tô sofrendo bullying, né?
1: Tá, José, calma, José. Fica tranquilo aí.
0: Neymar joga ou não joga na sexta, Yosef?
4: Meu Jesus do céu.
1: Tu foi reclamar pro pior aqui, ó. Tu foi reclamar pro Rony.
0: Não joga, então.
4: Não joga, eu acho que não, Rony. Eu acho que não joga.
0: Enfim, eu acho, eu não é querer defender o Brasil, mas enfim, se você for analisar os adversários da Argentina, o adversário da França, o adversário da Alemanha, os adversários da Espanha, que inclusive não conseguiu ganhar lá do Cabo Verde, né? E se você comparar com o Marrocos, o adversário do Brasil é muito mais forte, né? É muito mais forte. Então, claro que se você jogar contra um time fraco, você tem obrigação de vencer por 2, 3, 4, 5-0. Foi o caso da Argentina, da França e também da Alemanha. A Espanha que decepcionou na sua estreia, né? Agora, Marrocos é o sétimo colocado no ranking, né, gente? Marrocos está na frente da Holanda no ranking. Quer dizer, o Marrocos está na frente de vários países europeus no ranking da FIFA, né? O Brasil só é o sexto e o Marrocos é o sétimo colocado no ranking. Ou seja, é um time que tem uma campanha, eu acho, de 30 ou 29 jogos invictos. É um dos times aí que é o time que chegou na semifinal da última Copa do Mundo. Quer dizer, esteve entre os quatro melhores times na última Copa. Então, é claro que se o Brasil também não vencer o Haiti por 3, 4, 5, 6 ou 7-0 na sexta-feira, e vou começar a me preocupar com a seleção brasileira. Se vencer só por 2, por 3, também vou ficar preocupado, porque o Brasil tem que vencer no mínimo por uns 4 ou 5-0 a seleção do Haiti. Vamos falar de quem aí agora?
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4: Pronto, vamos também tirar sarro com o nome do Rony e da Tariana.
1: Ah.
4: Rony em hebraico significa Ioni.
1: Aham, e o meu?
4: É chamado de Ioni. O teu nome, Tariana.
1: Ai, que medo.
4: É chamado de Tayani.
1: Tayani?
4: Tayani.
1: Ah, legal até. Melhor que o teu, o Yosef. Melhor que o teu,
4: olha, mas
1: José.
4: Todos os homens lá da Turca, que é a origem dos meus antepassados, os homens que são chamados de José são chamados por Yosef.
1: Yosef, tá bom.
4: É legal, mais bonito José. Que José, né?
1: É. É verdade. verdade, brincadeira. Valeu, Josés, aí. Vamos tô lá, só brincando, Yoni. Tá? Só brincando.
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0: Mais alguns ouvintes aqui no plantão.
1: O Luiz, agora sim, o jornal agregou credibilidade com o José na equipe, nome bíblico. Oh. O Alceu, não podemos esquecer do 7-1 que o Brasil levou da Alemanha. O Fernandes também tá por aqui, Roni em hebraico é abraço José. É, não dá pra ver aqui, gente. É, ele mandou um negócio aqui, porque hebraico é meio diferente, né?
0: O Fernandes tá engraçadinho hoje, né?
1: Ele tá que tá hoje.
0: Tá meio sem ter o que fazer hoje, né? Não tem um lote aí pra capinar, não?
1: Pois
0: uma
1: é.
0: Uma louça pra lavar?
1: Ó, o Diego mandou aqui a música do Renato. O Gilmar, na verdade, da Figueira, da Ilha da Figueira mandou. Deixa eu ver. Vamos ouvir.
2: Música essa que é essa? Música eu vou oferecer para todas as crianças que não gostam do seu nome.
0: Eu diria que essa música.
2: Eu tive a oportunidade de escolher meu nome. Vocês vão ouvir nesta canção. O dia em que eu nasci.
1: Tá bom, já vai deu. Longe. Vai longe.
6: Até chegar no José. A música tem uns 5 minutos.
1: Ah, o Jonas mandou aqui boa tarde, trio. Ou agora são 4 com o José aí com vocês. Família Lima de Guaramirim ligado na Melhor RBN. O Chumi também tá por aqui participando. O Leomar, qual vai ser a enquete hoje do Renato? Calma, Leomar, ainda não, tá? As enquetes dele são muito polêmicas, então é melhor ele falar no último segundo do
4: não,
1: plantão do meio-dia.
4: Legal, vai ser leve.
1: Tá bom, então. É isso aí, Rony.
0: Vamos falar da questão do frio?
4: Vamos lá, Rony. Olha, segundo a Prefeitura de Jaraguá do Sul, o número assusta, viu, de pessoas em situação de rua em Jaraguá do Sul. E isso aqui, se a gente for fazer uma análise, por exemplo, com a maior cidade do estado que atendeu nesses últimos meses, pouco mais de 800 pessoas, a gente vê que Jaraguá do Sul está com um número bastante alarmante. Já são 508 pessoas atendidas de janeiro até agora pela Assistência Social de Jaraguá do Sul. 502 pessoas do sexo masculino, ou seja, 502 homens vivendo nas ruas de Jaraguá do Sul e 6 mulheres. E isso aqui chama a atenção porque, querendo ou não, Rony, aumenta a onda de criminalidade, os pequenos furtos, os pequenos delitos na área principalmente central da cidade, e a prefeitura disse que vai intensificar os trabalhos aí já nesses próximos dias em decorrência da chegada do inverno para atender toda essa demanda de pessoas. E a gente ouviu a Gabriela Canchen.
0: Antes da Gabriela ainda, esses 502 homens que foram atendidos ou abrigados nesse período, não quer dizer que são 502 pessoas, né? Porque geralmente são as mesmas pessoas que acabam pernoitando todas as noites. Então nós temos um número, tem gente que às vezes não pernoita, às vezes pernoita, então não são 502 pessoas individualizadas, né?
4: Não, segundo a prefeitura, 508 pessoas, sendo 502 homens e 6 mulheres. É o total de pessoas realmente atendidas e não de atendimento.
1: Nossa.
0: Mas essas pessoas, pode ser que a mesma pessoa tenha recebido 10 atendimentos?
4: Não sei. A prefeitura.
0: Nós não temos 500 pessoas em.
4: A prefeitura contabilizou 502 homens, né? 502 certo. Pessoas do sexo masculino.
0: Até onde eu sei aí, pelo menos as nossas informações, das nossas fontes, não as fontes oficiais, né? De ouvintes nossos, nós sabemos que tem moradores debaixo das pontes por aí, tem moradores de rua, mas isso dá um total aí de 15 a 25 pessoas, porque o número oscila bastante, né? O pessoal muda de cidade muito, vai pro litoral, volta, vai, enfim, pra outra cidade, vai pra Guaramirim e volta. Então nós temos um número aí de 15 a 25 pessoas, assim, rotativos, né? E às vezes são os mesmos, às vezes não. Então não chegamos a ter 500 moradores de rua aqui em Jaraguá do Sul. Não é tão
4: será,
0: expressivo, Rony? Assim. Não,
4: será? Não. Olha, eu sou muito de confiar nesses dados, sabe? Que são
0: indicados. Não, mas eu confio. Eu confio, são 502 pessoas que receberam atendimento, mas pode ser que foram 500. Pode ser que esses números tenham a mesma pessoa mais vezes sendo atendidas, entendeu?
1: Pois é, enfim.
0: Vamos ouvir a
1: Gabriel.
7: É uma iniciativa que já vem sendo realizada em anos anteriores e tem como objetivo reforçar a proteção e o acolhimento das pessoas em situação de rua durante as baixas temperaturas. Esse ano, o plano teve início oficialmente no dia 21 de maio e segue até 31 de agosto. No entanto, a Casa de Passagem já estava realizando alguns acolhimentos desde o dia 11 de maio, devido às baixas temperaturas. Durante esse período do plano de ação do frio intenso, as equipes de abordagem estão intensificando a busca por pessoas em situação de rua, onde é oferecido o acolhimento. O acolhimento de homens acontece no CREAS Nova Brasília e o de mulheres é encaminhado para a Casa de Passagem. Existem aqueles que optam por não aceitar o acolhimento e para eles são distribuídos cobertores como forma de proteção contra o frio. Nos locais dos pernoites estamos oferecendo banho, jantar e pela manhã o desjejum. Até o momento, nós já registramos 526 acolhimentos dentro da ação. Em relação ao número de pessoas abordadas em situação de rua, nós fizemos um levantamento e no mês de maio foram abordadas 82 pessoas. Mas é importante a gente destacar que esse público, ele possui uma característica itinerante, né? Então, esse cenário, ele é bem dinâmico. Com relação à população que estiver localizando pessoas em situação de rua, a gente pede para que acione o serviço de abordagem social por meio do telefone 153. Lembrando que o serviço é 24 horas.
4: E aí existe aquela campanha para você não fazer a doação de esmolas, por exemplo, nos semáforos. Isso não acontece somente em Jaraguá do Sul, mas em outras cidades do estado também, porque querendo ou não, você vai influenciar essas pessoas a permanecerem nas ruas pedindo esmola, morando nas ruas de Jaraguá do Sul, e isso causa preocupação, porque cresce a cada mês o número de pessoas em situação de rua aqui no estado, Rony.
0: Depende, eu sou contra essa campanha aí.
1: Eu também,
0: eu
1: não,
0: sempre,
1: sou contra.
0: Sempre que eu tenho condições de doar alguma coisa, claro que a gente vê a pessoa primeiro, né? Uhum. Se você vê que o cidadão tá bêbado, embriagado, tá ali pedindo dinheiro por nada, agora dependendo da pessoa, se eu tenho condições, eu sempre carrego aí algumas moedas no carro para poder ajudar as pessoas.
1: Olha, não acho que é isso que incentiva a pessoa a ficar na rua, né?
0: O que a pessoa vai fazer com o dinheiro é problema dela. Olha, aí já não me diz mais respeito.
4: Aí a gente vai divergir, porque a última reportagem que eu fiz, e tem cerca ali de uns 5 meses, lá em Joinville, e aí a gente estadualizou falando de Florianópolis, falando, por exemplo, de Balneário Camboriú, de outras cidades, e eu ouvi alguns moradores de rua, eu fui pra rua e ouvi, e alguns eu perguntei, por que que vocês estão vivendo nas ruas? Algumas respostas foram praticamente a mesma. Olha, a gente tem benefício, tem almoço, tem café da manhã, tem jantar e tem muitas vezes local onde dormir. Então pra gente isso é muito bom. Ou seja, estão na rua porque realmente querem. Porque são bancados pelo governo com almoço, jantar, café da manhã e ele ainda tem um benefício porque tá vivendo nas ruas. Ou seja, tá incentivando aquela pessoa a viver na rua porque realmente ela quer.
1: Mas eu não sou o governo.
0: E tem outras questões.
1: Isso é uma questão,
0: né,
1: de esmola que a gente
0: ninguém,
1: tá falando.
0: Eu, na minha opinião.
4: Aí é isso que eu falo. Eles vão pra rua porque eles sabem que tem esse benefício e que alguém vai dar esmola
0: ninguém,
4: pra eles.
0: Ninguém que tem uma casa, que tem uma família, vai escolher optar por morar na rua.
1: É verdade. Entendeu?
0: Então tem outras situações que a prefeitura, o poder público, precisa ir na raiz do problema, né? Nas questões familiares, os conflitos, enfim, se é droga, se é álcool, se é essas questões todas, e precisam ser tratadas essas pessoas. Quer dizer, ninguém por escolha própria. Se eu tenho casa, se eu tenho família, se eu tenho pai, se eu tenho mãe, se eu tenho filho, se eu tenho irmãos, aí eu vou escolher morar na rua porque o cara do carro vai parar na esquina e vai me dar um centavo, 10 centavos, 25 centavos. Na minha opinião, não existe isso, entendeu? Mas enfim.
4: Eu vou te trazer outros dados, esses dados que eu peguei, que eu apurei, inclusive com a assistência social do estado quando eu fiz essa reportagem. Poucas pessoas sabem que a maioria daqueles que estão nas ruas, não apenas de Jaraguá do Sul, mas em todo o estado, são oriundos aqui do estado mesmo. Mais da metade, mais de 60%, são catarinenses, são do Paraná e outros lá do estado de São Paulo. O que divergem daqueles que dizem que muitas vezes, são pessoas que vêm do norte ou do nordeste do país. A maioria é daqui do estado de Santa Catarina. E quando perguntados também por que que eles estão na rua ou a origem deles estarem morando nas ruas, aí tem a ver com as drogas, com vício, álcool, maconha, cocaína, enfim. E outros porque realmente saíram de casa por causa de alguma divergência com algum familiar. Mas o que a gente sabe que realmente é a maioria e que muitos estão lá porque querem.
0: Enfim, vamos falar de quem?
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0: Muito bem. Eu prefiro seguir o que disse Jesus do que o que disse aí
1: o Renato. Eu também.
0: Se Jesus disse lá na Bíblia que é preciso ajudar os pobres, dar esmola quando você tiver condições de dar esmola, por que que agora eu vou seguir um Yosef? Que vem me dizer que não é pra dar esmola.
1: O José falando aqui.
4: Eu vou trazer os dados aqui.
1: Ou o governo, pelo amor de Deus.
0: Você tem o mesmo nome do pai de Jesus, mas você não é o pai de Jesus.
4: Calma, eu tenho aqui os dados. Olha só, faixa etária, 77% tem entre 20 e 49 anos, 60% são brancos, 29% pardos ou pretos. E aí vamos aqui para os dados. Em primeiro lugar, muitos dizem que estão nas ruas por causa do desemprego. O que é uma verdadeira mentira, que a gente sabe que Jaraguá do Sul tem muito emprego, Joinville tem muito emprego, Floripa também aparece como uma das cidades com maior número de empregos no estado, ou seja, não trabalham porque não querem. Em segundo lugar, aparece problemas familiares. E em terceiro, o uso de álcool e drogas. E aí, Rony? Estão na rua, morando na rua por quê? Porque a gente sabe que o estado tem referência por causa da geração de emprego. Aí a pessoa vem dizer, não, é porque eu não tenho emprego. Alguma coisa de errado tem, né?
0: Mas tem uma série de questões aí que eu falei, são conflitos familiares, são questões clínicas, são pessoas depressivas, viciadas, dependentes químicas, né? Alcoólatras, e que precisam de uma outra ajuda para sair dali. Sozinhas elas não vão sair. É preciso que alguém estenda
4: concordo,
0: a mão.
4: Não, concordo
0: e
4: contigo.
0: E quem tem que estender a mão é o poder público, né? Nesse
4: concordo,
0: sentido.
4: Concordo plenamente contigo.
0: Agora, enquanto elas estiverem ali na rua, não vamos deixar ela morrer de fome, né? Eu sempre que possível, se eu estou no mercado, se alguém me pede um estacionamento, eu vou no mercado. Não dou dinheiro, mas eu compro alguma coisa e trago para a pessoa comer. Quer dizer, não vou deixar de continuar fazendo isso, por mais que existam as campanhas, enfim.
1: Pode até porque campanhas. É muito fácil eu, na minha posição, olhar para uma pessoa e dizer como é que tem que ser a vida dela, deixar de ter a vida dela. Eu não tô passando pelo que ela tá passando, o que ela passou, os traumas e tudo mais. Então, eu ajudo.
4: Eu também ajudo. Quando eu vejo, por exemplo, uma senhora com uma criança. Eu já fiz isso várias vezes. Agora, quando eu vejo o cara que já tá com aquela garrafinha de corote na mão, ou já andando daquele jeito, meio que cambaleando, já fala, cara, vai trabalhar.
1: Eu nem chego perto daí também.
0: É diferente.
1: Uma outra situação.
0: Vamos com os últimos ouvintes ou vamos falar
1: A gente vai ter que terminar? Uma e quatro?
4: Não, pode chamar, meia-noite. Agora que é meio-dia e 64.
1: Calma aí. Antônia, bom dia. O que o outro faz com uma pequena esmola que dou não pode definir o grau da bondade que eu tenho em meu coração. Observação, eu ajudo, Antônia. O Wilson também tá por aqui participando. O famoso Maranhão, aquele mano quebrando as flores da rede feminina, né? Que tem um morador de rua que é bem, entre aspas, famoso aqui na região, né? Enfim. O Marconi também tá por aqui participando. No Facebook também a Rosinha tá por aqui mandando mensagem pra gente. É isso aí.
0: Bom final aqui no plantão do meio-dia.
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0: Vem aí, Yosef.
1: José.
0: Renato é o quê em hebraico?
4: Não sei.
1: Mas
4: o significado significa renascido.
0: Yosef Renascido, vem aí com o show da tarde.
1: Fiquem aí com o José.
4: É isso, hoje vamos descer pra BC. Já viram aquela música? Nós vai descer.
1: Sim.
4: Vamos descer pra BC com a Rádio RBN.
0: Vai cantar de novo,
4: tem
0: uma.
4: Passaporte da diversão. E aí a enquete de hoje, responde a Itariana e Rony Oliveira. Se o Neymar estiver 80% recuperado esta semana, vocês escalariam ele pro jogo contra o Haiti?
0: Fala, Itariana.
1: Ai, meu Deus do céu.
0: Travou.
1: Eu teria que entender um pouco de futebol, dessas coisas dá pra falar, né? Olha, se na próxima ele estivesse quase 100%, eu esperaria, né? Porque a gente sabe que lesão aí no esporte é complicado, né?
0: Se ele tivesse 50% do rendimento dele, já joga muito mais do que os outros jogadores que estão ali.
1: Olha então,
0: se
1: aí.
0: Se tiver com 50%, já coloca ele em campo.
4: Tchau,
1: fã-clube do Neymar. Tchau.
4: Não vou nem falar mais.
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Ótima tarde de quarta-feira pra você, aquela quarta-feira preguiçosa, dia do sofá, dia da preguicite, tá tudo bem por aí, tá tudo certo? Hoje, dia 17 de junho, ano 2026. Tá tudo bem por aí, meu querido, minha querida? Que coisa boa entrar na sua casa, no seu trabalho, no seu carro. A partir de agora a gente faz companhia um para o outro. Eu daqui da nossa nave mãe, você aí no seu carro, no seu trabalho, onde quer que você esteja, até as 4 horas da tarde, fazendo juntos a melhor tarde da sua vida. Hoje é o Dia Mundial de Combate à Desertificação e à Seca. Hoje também é o Dia do Funcionário Público Aposentado. Olha que bacana, hein? Parabéns ao meu amigo, à minha amiga funcionária pública ou funcionário público que já está aposentado e que prestou serviço para a nossa comunidade. Hoje também é o Dia do Gestor Ambiental e o Dia da Medicina Veterinária Militar Brasileira. Também é o dia do karatê. Conhece alguém por aí que faz karatê? Eu acho sensacional, viu? É um esporte realmente muito bacana. Parabéns aos praticantes de karatê. São datas comemoradas nesta quarta-feira, dia 17 de junho. E hoje eu quero saber de você que está acompanhando a nossa 94.3. Enquete polêmica. Ou não, hein, Renato? Eu acho que hoje tá bem de leve. Se o Neymar estiver 80% recuperado, você escalaria ele para o jogo contra o Haiti na próxima sexta-feira? Conta aí pra nós. 8837-5377, valendo o passaporte da diversão lá pra Balneário Camboriú. Oi, boa tarde! Pra começar o sucesso de Simone Mendes, Direitos Iguais.

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0: Aquela pessoa, sucesso de Henrique e Juliano, agora 1:16.
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0: sucesso do embaixador Gustavo Lima, Retrovisor, 1h24 agora, na grande querida Jaraguá do Sul, agora fazendo 22 graus, aquele dia ensolarado, céu azul, dia tá lindo, hein? Melhor agora saber que você tá aí do outro lado acompanhando o nosso programa, deixa o dia mais alegre e ainda mais gostoso. E eu fico muito feliz em saber que tem tanta gente querida acompanhando a nossa programação, curtindo a 94.3. Até às 4 horas, a gente vai fazendo companhia um para o outro e deixando o dia um do outro mais alegre e com alto astral lá em cima, tá bom? 1h25, hoje temos enquete relacionada à Copa do Mundo. Se o Neymar estiver 80% recuperado, ontem ele voltou a treinar, né? E aí isso aí já é um ponto positivo pro Neymar. Se ele estiver 80% recuperado, você, se fosse o técnico Ancelotti, escalaria ele para o jogo contra o Haiti? Conta aí pro Renato, vai! Tá valendo o passaporte da diversão lá pra Balneário Camboriú. 8837-5377. Eu quero dar esse preço então pra você, em nome da nossa rádio RBN.
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0: 8837-5377. Abraçando aqui o nosso amigo Carlos Nilsen, tá na nossa sintonia, valeu, ótima tarde pra você. O Robson Rodrigo também tá participando por aqui, fala Robson.
2: Boa tarde, tio. Ô José, não fala em corote aí que senão a Tariana te manda embora.
0: Ai, quando corote. Valeu, meu amigo Robson. Wilson Marguat. Fala, Wilson. O que é que você tá falando aqui, queridão? Meu aniversário está próximo. Isso, ouvintes raiz. Valeu. Ótima tarde pra você. Quem mais tá por aqui? Deixa eu ver aqui. O Alisson também tá mandando boa tarde. Leomar, fala, Leomar.
3: Boa tarde, Renato. Nem 100% no contrário ele. Muito mala. Tem gente melhor do que ele lá. O Andrew, que o outro lá, o João Pedro, o Graneto. Valeu, amigo. Valeu, era uma pegueira, tchau.
0: Valeu, Ademir Luiz Lenz, de Schroeder, também tá na nossa sintonia. Fala, Jair.
4: Boa tarde, meu irmãozinho Renato Santos.
0: Tudo bem, querido? Tudo
4: tranquilo, querido? Opa, olha, eu acredito que sim, escalaria sim, Neymar, com certeza. Como o Rony disse, ele estando 50% recuperado, já joga por muitos que estão ali. Beleza, um abraço, tudo de bom aí, bota um sorteio aí, Deus abençoe.
0: Valeu, queridão, ótima quarta-feira pra você. Oi, Renato, boa tarde. Na verdade, o Neymar não deveria ter ido para a Copa do Mundo machucado, mas se ele estiver 20%, pode colocar o homem, porque esses outros aí são uma piada. É o Ricardo do bairro Vieiras, valeu, Ricardo. Olha, realmente, o Neymar pode até ser o Caicai, mas colocar o Paquetá, por exemplo, perto dele, outros jogadores ali, cara, realmente ele dá um show, né, perto desses caras. Mas claro que além do Neymar, eu acho que tem que ter o Endrick também em campo, fazendo aquela jogada que ele sabe fazer muito bem, e o Rayan também. RBN 1h27, intervalo, a gente volta em instantes.
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0: 1:32 agora, essa é a rádio que você escolheu ouvir em Jaraguá do Sul, em Guaramirim. Essa é a rádio que você escolheu ouvir em Corupá, Massaranduba, Xerede. Os amigos também, lá de São João do Itaperiú. Hoje eu recebi uma mensagem do Bruno. Bruno, que é o assessor de comunicação lá da prefeitura, e ele me falava da grande audiência que a nossa rádio tem lá em São João do Itaperiú. Ó, beijo pra vocês e um grande abraço aqui do Renato e da RBN para todo mundo de São João do Itaperiú que nos acompanha aqui em 94.3, tá bom? Meu abraço também para Luiz Alves. Luiz Alves, que é uma cidade muito querida aqui da nossa região, onde a nossa rádio chega em alto e bom som. Pessoal também do nosso Planalto Norte, Campo Alegre, a capital nacional da ovelha. Pense numa culinária deliciosa, é a culinária lá de Campo Alegre. Gente, é uma delícia, meu Deus do céu. Um grande abraço para vocês aí de Campo Alegre, tá bom? Meus amigos também de Rio Negrinho, audiência muito grande, São Bento do Sul, São Bento que tá ali no, naquela rota da madeireira, né? Também do setor industrial, moveleira, na verdade é a capital nacional do setor moveleiro. Campo Alegre, São Bento do Sul, Rio Negrinho, Mafra, e pra quem não sabe, aquela região ali é considerada o maior polo moveleiro e madeireiro do Brasil, gente. gente concentra o maior acúmulo de valores que são arrecadados através da indústria madeireira e também do setor moveleiro. Isso é muito bom, né? Aqui para nossa região norte do estado. Então, um grande abraço para vocês de Campo Alegre, Rio Negrinho, São Bento do Sul, o pessoal também que nos acompanha lá em Mafra. E já estendo aqui o nosso abraço para Daniela e também para todo o pessoal lá da UNC, Universidade do Contestado. Agora estão aqui também com a gente na nossa RBN 94.3, a Dani, o reitor da UNC também, que sempre nos acompanha. Grande abraço para cada um de vocês aí também, tá bom? Vamos lá, 8837-5377. Se o Neymar estiver 80% recuperado, estão falando que talvez ele jogue. Isso tá meio que improvável. Você escalaria ele para o jogo de sexta-feira contra o Haiti? Me diz aí, vai. 8837-5377. Tá valendo o passaporte da diversão lá pra Balneário Camboriú. Vamos descer juntos, né? Com a RBN lá pra BC. Mas antes de atender vocês, eu quero dar um pulinho lá no nosso portal rbnfm.com.br. Olha, destaques de hoje. Rotary entrega equipamentos de última geração para reforçar resgates e também respostas a desastres naturais em Jaraguá do Sul e região. Caixa libera 50 mil para reformas em 72 vezes com juros a 0,99%. Superintendente da Caixa esclarece dúvidas sobre o Desenrola Brasil no plantão do meio-dia. Tribunal de Justiça do Estado mantém a absolvição de homens que exibiram suásticas durante festa da Schützenfest em Jaraguá do Sul. E DENIT lança edital de 423 milhões de reais para a retomada da duplicação da BR-280. Já tava em tempo, né? Já tava a tempo. Essa rodovia já tem muito tempo tirando o sossego da nossa gente. 1h35, Panda, eu te seguro.

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0: sucesso de Jorge Mateus, Amor Covarde, 1:41.
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0: A nossa querida estrelinha Marília Mendonça, deprê, 1h45, 15 minutos para as 14h nesta quarta-feira maravilhosa. Hoje, dia 17 de junho, ano 2026. E que coisa boa ter a sua companhia aqui na 94.3, a rádio oficial da sua melhor música. E claro, aquilo que você quer ouvir, a gente toca aqui, tá bom? Em 94.3. 8837-5377. Hoje eu tô perguntando pra vocês o seguinte: se o Neymar estiver com 80% recuperado, de recuperação, você escalaria ele como técnico para o próximo jogo da Copa do Mundo contra o Haiti? Conta aí pro Renato, vai! Hoje tá valendo o passaporte da diversão lá pra Balneário Camboriú.
1: Nós vai descer lá pra BC no finalzinho da semana.
0: Ah, Renato! O Renato canta mal, né? Ai, ai, ai. Vamos lá. 8837-5377. Interage com a gente. Já quero saber sua opinião.
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0: Ai, ai, ai. Vamos ver o que o ouvinte tá falando. Valdecir. Fala comigo, Valdecir. Cadê o Valdecir? Valdecir não falou, né? Fala comigo, vai. Boa tarde.
3: Boa tarde. Se ele tivesse 80%, eu botaria.
0: Ah, por quê?
3: Eu botaria nele, pra ele jogar. E aí, vai participar do sorteio aí, do passaporte. Valeu, Valdecir Vigilício da Tica Martins.
0: Valeu, Valdecir, ótima tarde pra você. Oi, Renato, boa tarde. 100% recuperado, Neymar, eu deixaria ele no banco. Para assistir o jogador mais ruim do que ele, não cai tanto, não escalaria. Giuseppe, valeu, querido. Ai, ai, ai, esses ouvintes, viu, vou te contar. Nelson, oi Renato, boa tarde, passando para deixar beijocas, desejar uma tarde abençoada para todos nós e dizer que queremos ganhar presente da mais querida RBN. Quanto ao Neymar, eu colocaria na metade do segundo tempo, caso o placar esteja favorável ao Brasil. Para jogar a Copa do Mundo tem que estar 100%, né Renato, fisicamente e super bem tecnicamente. Se não, nem adianta entrar em campo. Falta para eles colocarem o coração no bico da chuteira para buscarem resultados positivos. Mas Brasil é Brasil. A gente espera, torce sempre, Nelci. Adorei a tua mensagem. Gente, eu tô rindo aqui. Ai, ai, da mensagem aqui do nosso ouvinte, o Ademir. Ah, Ademir, tu me paga, Ademir. Guilherme de Xereder, escalaria o Neymar só no segundo tempo. Me coloca aí no sorteio, Guilherme da Barra. Valeu, queridão. Ótima quarta-feira pra ti. Agora faltando 10 minutos para as duas.
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minha vida, 1h54. 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E aí, como é que tá o coração, hein? Segura essa pedrada. Sucesso de Matheus e Cauã com Lauana Prado. Admita. 1h54.

0: bacana com Léo Escapão de música top rolando aqui na nossa programação Belfor You Go. Essa música aqui realmente é pra fazer aqueles corações que já estão machucadinhos sofrerem ainda mais. Ai, ai, ai, quarta-feira do sofá com uma música dessa é pra machucar o coração, né, Renatinho? 2 horas pontualmente, seguinte, ainda segue a nossa enquete por aqui. Se o Neymar estiver 80% recuperado e se você fosse o técnico Ancelotti, você escalaria ele para o próximo jogo contra o Haiti? Tá valendo o passaporte da diversão para Balneário Camboriú. Depois do intervalo, já volto por aqui sabendo a sua opinião. 2 horas e 1 minuto. Boa tarde.
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2: A Secretaria de Assistência Social e Habitação de Jaraguá do Sul atualizou o número do plano Ação Frio Intenso 2026, iniciado no fim de maio e que prossegue até 31 de agosto. Até o momento foram acolhidas 508 pessoas, sendo 502 do sexo masculino e 6 do feminino. O plano de ação é necessário tendo em vista as baixas temperaturas já registradas e as previsões de nova onda de frio para os próximos meses. Os homens ficam no Centro de Referência Especializado de Assistência Social CREAS, no bairro Vila Nova, e as mulheres no Abrigo Institucional Aníbal Franciner, na Casa de Passagem. Horário de funcionamento das pernoites será das 19 até às 6 da manhã. E o SAMAI está fazendo manutenção na rede de drenagem pluvial na rua Frederico Bartel, em frente ao número 105, no centro, no dia de hoje. Começou às 13 e vai até às 17 horas. Durante a execução do serviço, o trânsito fica em meia pista. Eu sou Gisela Marodim e este é o F5 na Notícia. 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
0: Vamos que vamos!
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0: 2:06. Ótima tarde pra você ligado com a gente. Que tarde linda essa, hein? Tá ensolarada, meu Deus do céu, temperatura subindo. Eu comecei o programa, falei que tava em 22, né? Já subiu 24 graus em Jaraguá do Sul. Tá um céu azul, um dia maravilhoso. E tomara que fique assim durante todo o final de semana, né, gente? Chega de ficar em casa ali assistindo televisão, assistindo séries, assistindo futebol pra quem gosta. Vamos sair de casa, vamos nos divertir um pouquinho em família, e um dia como esse de hoje é perfeito, não é? É muito bacana. 8837-5377, hoje eu quero saber de você. Se o Neymar estiver 100% recuperado, ou melhor, 80% recuperado, você como técnico escalaria ele para o próximo jogo contra o Haiti, que já acontece agora, na sexta-feira, depois de amanhã? Conta pra nós, 8837-5377. Eu quero saber a opinião do melhor ouvinte do mundo. Você, ouvinte RBN.

0: colocaria sim pra jogar e ainda ia cobrar dele.
1: Tem que fazer pelo menos dois gols, né?
0: Seu Jaguar. Siga o exemplo do Messi. Então, eu colocaria ele pra jogar sim. Valeu! Manda a música pra nós aí.
1: Valeu, Gustavão, ótima tarde pra ti, viu? Já deu pra perceber que ele tá dando carona pra gente, né? Valeu, obrigado pelo carinho. Oi, Renato, boa tarde, como faço pra falar com o financeiro? Já te passo aqui, já passo o telefone, isso é pra falar de coisa boa, eu passo o telefone agora. Tá bom, Silmara? Obrigado pelo carinho, querida. Oi, Renato, boa tarde, se o Neymar estiver 100% recuperado, eu contrataria ele como técnico, afinal, nada é impossível, quero participar do sorteio. Ah, meu Deus do céu, esses ouvintes são os melhores. É a Mari da Siqueira, né, Mari? Tá falando de qual bairro, hein, Mari? Fala, Marcos Juliano, tudo bem contigo?
2: Fala, Renato, tudo certo?
1: Tudo bacana.
2: Então, eu nem se o Neymar tivesse 80%, se ele tivesse 50%, eu já usaria o Neymar. Mais vale 50% de um cara acima da média como o Iné do que 100% de um cara ruim.
1: É, concordo.
2: Ele pode não ser profissional, esportista profissional, né? Levar a sério como o Cristiano Ronaldo e o Messi, mas ele é muito acima da média, ele era. Então 50% já eu arriscaria alguma coisa. Um lance genial poderia decidir um jogo. Quero participar do sorteio, hein?
1: Tá bom então, Marcos Juliano, obrigado pelo carinho. Vai me perdoando, canta Vitor e Leão. 2:10 agora.

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2: Música, interação, bate-papo e prêmios também. Agora 2:22. Recadinho da Tatá pra vocês, viu, gente? Então já vai anotando aí, tá bom? 2:22 agora, valendo prêmios aqui no nosso programa. Olha só, se você fosse o técnico da seleção brasileira e o Neymar estivesse com 80% de recuperação, você já escalaria ele pro jogo contra o Haiti na próxima sexta-feira? Fala aí pra gente, vai! 8837-5367, tá valendo tua participação lá no nosso WhatsApp.
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2: Vamos correr pra falar com o nosso ouvinte, o melhor do mundo, que já tá interagindo por aqui. Oi, Renato, boa tarde. Olha só, eu só levaria ele 100% agora e não colocava pra jogar. Me coloca aí no sorteio. Tá, não entendi muito bem, mas tá valendo tua participação. Renato, aqui é a Daniela de Xerede. O Neymar é um ótimo jogador. Tá na Copa e machucado. Não colocaria pra jogar, pois mesmo que tivesse apto a jogar, e se machucar mais ainda, Renato, ficaria de fora e ainda estaria tirando a chance de outros jogadores a mostrarem seus talentos e pra que veio jogar, né? Na verdade, se eu fosse a técnica, não teria convocado ele, pelo fato de não estar 100%. Me coloca no sorteio. É a nossa amiga Dani, lá de Schroeder, participando aqui do nosso programa. Valeu, Dani. Concordo também plenamente contigo. Marcos, passaporte da alegria, Renato. Traz pra mim. Eu escalaria o Neymar pra técnico da seleção. Valeu. Fala, Cezinha. Tudo bem contigo, queridão?
5: Neymar, 50% do jogo dele meio machucado já é, olha, melhor que quase todos. Se o Neymar e o Endrick não jogar o próximo jogo, eu acho que é mais chance de um empate ou perderem.
2: Ô Cezinha, sabe o que a gente tem que fazer? Mandar um quilo de chiclete lá pro Ancelotti, né? Pra ver se ele coloca o Endrick e o Neymar pra jogar nesse próximo jogo. Porque ele gosta, né, de ficar mascando chiclete. Tem que mandar um presentinho pra ele. Oi, Sara. Tudo bem, Sara? Renato, eu colocaria o Neymar pra jogar, pra ver se melhora um pouco o jogo ruim que está naquele... que tava naquele jogo do passado. Concordo plenamente contigo também, tá bom? Gente, intervalo daqui a pouco tem muito mais, tá? 2:23 agora. 12h24, ponteiro, já virou.
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5: Mais um grande sucesso da música sertaneja. Gustavo Mioto, Despedida de Casal.

0: música muito bacana rolando aqui na nossa programação. Essa daqui é muito boa, hein? É o sucesso Islay and the Sun, da banda americana Wizard. Foi lançado oficialmente em 2001. Essa música faz parte do terceiro álbum do estúdio do grupo, auto-intitulado Wizard, também conhecido como Green Album. Olha só que bacana essa canção, gente, que se tornou um dos maiores sucessos da banda e ultrapassou a marca de 1 bi nos streams no Spotify. Olha que coisa, hein? Esses caras cantam demais. E se é sucesso, toca na 94. 2:44, daqui a pouco tem mais música.
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10: No próximo dia 19 de junho tem contação de histórias do Fundo do Baú, Cafuné Histórias, Anfiteatro do Céu Mestre Manequim às 15 horas. Também no dia 19, Festival da Canção a 2026, categorias infantil e juvenil no Pequeno Teatro da Escara às 18 horas. No dia 20, Festival da Canção, categorias popular e sertanejo, 19 horas no Pequeno Teatro da Escara. Dia 21, Festival da Canção também, categorias gospel, juvenil e adulto, 18 horas no Pequeno Teatro da Escara. arriscar. Até o dia 30 seguem as inscrições do concurso literário Jaraguá do Sul 150 anos. Inscrições no link da CECEL. Vamos falar também de esporte, atualizando você até o dia 19, natação, Campeonato Brasileiro Interclubes Juvenil de Inverno, troféu Arthur Sampaio Carepa em Recife, nossos atletas por lá. No dia de hoje tem handebol masculino GESC 11 a 13 anos, das 8 às 12 horas na Areninha. Hoje tem também atletismo GESC 11 a 13 anos, 13 às 17 horas no Centro Esportivo Murilo Barreto de Azevedo. Hoje tem basquete feminino, Campeonato Catarinense Sub-17 em Joinville. De hoje até o dia 21, futebol masculino e vôlei feminino, joguinhos abertos de Santa Catarina, fase regional em Porto União. Alguns dos destaques do esporte, da cultura e do lazer.
0: Sempre fazendo parte das nossas vidas, 12:48, boa tarde, é hora de WhatsApp.
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0: E tá seguindo por aqui aquela nossa enquete. Se você fosse o técnico da seleção brasileira, o Carlo Ancelotti, você contrataria o Neymar com 80% de recuperação para o próximo jogo na sexta-feira contra o Haiti? Já tem gente interagindo por aqui e dando sua opinião, seu pitaco aqui no nosso programa. Vamos ver quem tá com a gente então? 8837-5377, valendo o passaporte da diversão lá pra Balneário Camboriú. Oi, Renato, boa tarde. Olha, o Neymar com uma perna só joga mais que todos os outros jogadores. Adorei. Essa daqui foi sensacional, viu? É o Laudelino Schmitz, lá no Tifa Martins, acompanhando o nosso programa. Valeu, obrigado. Renato, boa tarde. Eu nem teria levado ele para a Copa do Mundo, respondeu aqui a nossa amiga Tatá. Valeu, Tatá. Leandro, do bairro Bananal do Sul, passando por aqui, deixando o seu grande abraço para todo mundo que nos acompanha em Guaramirim. O Marcos Melo também tá acompanhando a nossa rádio. Valeu, Marcos. Ótima tarde para você. Obrigado pelo carinho, pela preferência. Marcelino, fala comigo, Marcelino. Tudo bem contigo? O que é que você tá mandando por aqui, hein?
11: Boa tarde, Renato Santos.
0: Boa tarde.
11: Tudo bem? Aqui é o Marcelino do Raul. Eu acho assim, ó, o Neymar, ele é um bom jogador, mas eu acho que nessa primeira fase aí, eu acho que nesses outros dois jogos aí, eu acho que o treinador não deveria colocar ele. Deveria deixar ele para colocar ele nas fases mais importantes. E quem sabe, né, ele consiga fazer uns golzinhos e ajudar nós a chegar até na final, tá bom? Um abraço aí para todos. Boa tarde, Renato Santos. Tudo bem?
0: Aqui tudo
11: é o Marcelino
0: certo.
11: Do Raul.
0: Ó, ele já tava repetindo a mensagem de novo, deixa, vai, toca o barco aí, Marcelinho.
11: O Neymar é um bom jogador, mas eu acho que nessa primeira fase, eu acho que deveria deixar ele ficar
0: melhor.
11: Eu
0: vou contar ele, já começou a falar, bem, deixa eu falar, né?
11: E pra ele poder ajudar na próxima fase, né? Quem sabe ele faz uns golzinhos e leva até na final, tá bom? Um abraço aí e me coloca no sorteio.
0: Pronto, tá dado o recado.
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0: Agora, depois do Marcelino falar aqui a sua opinião, que o Neymar tem que ficar pra próxima fase, não sei não, né? Não sei. Vai que de repente ele traga sorte para a seleção brasileira, né, meu amigo? Quem sabe ele vai trazer sorte, fazer os dois golzinhos, mesmo com 80%, mesmo não sendo lá aquele grande jogador, talvez ele sirva de um bom reforço para a nossa seleção. Mas vamos lá, agora chegando à seleção de música na RBN. Você vai escolher três grandes sucessos e aí, entre esses três, uma música campeã para o programa de hoje. Leonardo Amanhã é a música 1, música 2, Perfect, sucesso de Ed Sheeran, e a música 3, Simone Mendes, Saudade Proibida. E aí, qual você vai escolher?
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0: sucesso de Simone Mendes, Saudade Proibida, no nosso melhor de três. Três grandes sucessos rolando na programação 94. A música 2 foi de Ed Sheeran, Perfect, e a música 1, Leonardo, Amanhã. E aí, já escolheu a sua música preferida? Depois do intervalo, a gente vai saber qual é a música campeã de hoje. Horas e 2 minutos, tá chegando ela, Gisela Amorodim, com o nosso F5 na notícia.
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2: Inscrições abertas para empresas e instituições de ensino interessadas em participar do segundo feirão de empregos de Massaranduba. Esse feirão será realizado no dia 4 de julho, das 8h30 às 12h30, no pavilhão B da FECARROS. Uma iniciativa da Prefeitura de Massaranduba, a CIAN e também da Fiesc. As inscrições para participação seguem abertas até o dia 23 de junho, às 14 horas. Os interessados podem garantir o seu espaço por meio do link que está no site da Prefeitura de Massaranduba. A Secretaria de Obras e Serviços Públicos de Jaraguá do Sul está interditando nesta semana interdições parciais e totais em um trecho da rua Carlos Frederico Ranton, no bairro Santa Luzia. A medida é necessária devido ao início das etapas de pavimentação asfáltica. O serviço envolve reperfilagem e posterior aplicação da capa asfáltica, sendo necessária a implantação do sistema de trânsito pare-siga por um período estimado de 3 a 4 dias, com obstrução parcial da via nos trechos em execução. Eu sou Gisela Marodim e este é o F5 na Notícia. 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

0: Sucesso de Henrique e Juliano, Rancorosa, 3:15 agora.
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0: sucesso de Menos é Mais e também a Simone Mendes passando por aqui, cantando Pé no Pecado. Essa música que tá tocando muito nas playlists musicais e se é sucesso, a gente rola também aqui na 94.3, tá bom? Vamos falar com o ouvinte? 8837-5377, valendo! Passaporte da diversão lá pra Balneário Camboriú. Quase não saía, né, Renato? Meu Deus, meu fone tá caindo por aqui. 8837-5377. Se você fosse técnico da seleção brasileira, escalaria o Neymar com 80% recuperado já para o próximo jogo contra o Haiti? Contem pra nós. 8837-5377. A Laysa. Renato, boa tarde, boa tarde. Marco Juliano. Oi, já saiu o sorteio? Ainda não, Maricão, daqui a pouco, tá bom? Fabiano, tudo bem, Fabiano? Não, ele não pode agora, pois está grávido. Pode ser. Ai, ai, ai, não acredito, Fabiano, que você falou um negócio desse. Não, não agora, porque ele está grávido e pode ser perigoso, é, Fabiano? Rapaz, eu não tinha pensado nisso. Neymar realmente está grávido. Vem aí a quinta criança, pelo menos as que são contabilizadas, né? Vai saber quantos filhos tem o Neymar por aí? E Fabiano, não sei se tu sabe, tá? Mas ele disse que ano que vem, ou seja, daqui a um ano, ele quer outra criança, porque ele disse que não vai parar enquanto não vier um filho com a Bruna Biancardi, que é a cara da Bruna Marquezine, o grande amor da vida do Neymar, né? É muito parecida as duas até no nome. Francine Gesser. Oi, Renato, boa tarde. Tudo bem? Tudo certo. Caleb Machado também. Valeu, Caleb. Ai, ai, ai, tá uma loucura esse programa. Ivonete Pinheiro, tudo bem contigo, menina? Ótima tarde, boa quarta-feira. Intervalo daqui a pouco, tem muito mais sucessos. Vai interagindo. Hoje tem Passaporte da Diversão lá pra BC. 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
0: É a frequência dos grandes sucessos. Canta Ed Brito e Samuel, Romance Rosa.

0: sucesso de João Gomes, meu pedaço de pecado. Esse cara canta demais, hein? Esse menino que começou recentemente na música nacional e já ganhou o carinho de todos os brasileiros. Faltando 20 minutos para as 4 horas da tarde, intervalo comercial. Daqui a pouco eu volto trazendo o bloquinho Saideira aqui no nosso Show da Tarde. Já virou 19 minutos para as 4.
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0: Agora trazendo o sucesso de Rio Negro e Solimões no nosso bloquinho Saideira. Fui! Faltando 14 minutos para as 4.

0: sucesso de Kleber e Cauã, Mil Adjetivos, pra fechar o show da tarde desta quarta-feira. E que tarde sensacional é essa, hein? Esse foi o nosso bloquinho saideira de hoje. Rolou por aqui ainda o sucesso de Bruno Mars, Isa com a música Brisa, e foi sucesso de Rio Negro e Solimões. Agora, aquele momento tão esperado do programa, muita gente interagiu, deu seu palpite sobre o jogo da próxima sexta-feira, se contrataria ou não, ou melhor, se escalaria ou não o Neymar para o jogo contra o Haiti. E hoje o programa foi muito bom, viu, gente? Amanhã tem muito mais, mas agora a gente vai saber quem é que leva para casa esse passaporte da diversão lá para Balneário Camboriú.
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0: Vamos lá fazendo o sorteio agora para saber quem é que fatura passaporte da diversão para BC. Vamos rufar os tambores da 80 e da nossa 94.3. Ai, ai, ai, Renato. Vamos lá, 3 horas e 58. Vamos lá saber quem leva para casa passaporte da diversão para Balneário Camboriú. Final do telefone 1970. Final do telefone 1970. Parabéns para você, Marcos Campelo. Fatura o passaporte da diversão lá para Balneário Camboriú, tá bom? Parabéns. Tem que passar aqui na nossa rádio para pegar o teu passaporte, tá certo, queridão? 3 dias úteis, ou seja, tem quinta-feira, tem a tarde de hoje até as 5 horas e tem a sexta-feira das 8 da manhã até as 17 horas, tá bom? Gente, vou ficando por aqui, agradecendo o carinho de vocês, a audiência. Amanhã tem muito mais música, prêmio, interação e bate-papo aqui na 94. Vem aí, João Carlos Júnior com o seu Vai de Carona. Beijo no coração, até amanhã, se Deus assim permitir, e claro, se você quiser.
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3: A Prefeitura de Curupá assinou nessa semana o início das obras de desassoreamento em um trecho do Rio Novo de 2.360 metros, compreendido entre o Poço do Saldar, fundos da Rua Joinville e a Ponte de Ferro. Investimento de R$ 2.394.289,35 com recursos do governo do estado de Santa Catarina, mais a contrapartida da Prefeitura. O serviço será executado pela empresa Jucimar de Souza Terraplanagem, vencedora da licitação. E o Rotary Clube Jaraguá do Sul, Vale do Itapocu, realizou hoje pela manhã a entrega oficial do projeto de subsídio global do Rotary Internacional à entidade Gerar, grupo especialista de resgate de alto risco. O projeto, viabilizado através da Fundação Rotária e da União de Rotary Clubes, parceiros do Brasil, Chile e Colômbia, além do apoio de empresas cidadãs e clubes da Área 10, representa um investimento de aproximadamente $43.780, destinado ao Gerar. Entre os equipamentos entregues, bote motorizados, caiaques, drones, quadriciclo e diversos acessórios voltados a operações de resgate em áreas de risco, enchentes, buscas e salvamentos de alta complexidade. Eu sou Gisela Marodim e este é o F5 na Notícia. 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

0: RBN faz parte da sua vida. Bom demais estar com você. Pequeno intervalinho, já já a gente volta.
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2: Olá, tudo bem? Começando mais um Em Campo RBN. A seleção brasileira recebeu uma notícia positiva nesta terça-feira. Pela primeira vez desde a convocação para a Copa do Mundo, Neymar voltou a realizar atividades no gramado do centro de treinamento da equipe, nos Estados Unidos. O atacante apareceu em imagens divulgadas pela CBF, fazendo corridas, exercícios físicos e até algumas embaixadinhas, demonstrando evolução na recuperação da lesão na panturrilha direita. Apesar do avanço, a presença do camisa 10 diante do Haiti na próxima sexta-feira ainda é considerada improvável. Neymar segue em processo de transição física e não participou dos trabalhos com bola ao lado dos demais companheiros. O prazo estimado pelos médicos da seleção para sua recuperação termina hoje, quarta-feira. Fora dos gramados há um mês, o craque acompanhou no banco de reservas o empate de 1-1 contra o Marrocos na Copa do Mundo. Agora, a expectativa da torcida é saber quando o principal jogador brasileiro estará novamente à disposição de Carlo Ancelotti para ajudar a nossa seleção. Eu sou Renato Santos e este foi o Em Campo RBN. Eu volto a qualquer momento com outras informações da Copa do Mundo 2026.
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4: No próximo dia 19 de junho tem contação de histórias do Fundo do Baú, Cafuné Histórias, Anfiteatro do Céu Mestre Manequim às 15 horas. Também no dia 19, Festival da Canção, a 2026, categorias infantil e juvenil, no Pequeno Teatro da Escar às 18 horas. No dia 20, Festival da Canção, categorias popular e sertanejo, 19 horas no Pequeno Teatro da Escar. Dia 21, Festival da Canção também, categorias gospel, juvenil e adulto, 18 horas no Pequeno Teatro da SCAR. Até o dia 30 seguem as inscrições do concurso literário Jaraguá do Sul 150 anos. Inscrições no link da CECEL. Vamos falar também de esporte, atualizando você até o dia 19, natação, Campeonato Brasileiro Interclubes Juvenil de Inverno, troféu Arthur Sampaio Carepa em Recife, nossos atletas por lá. No dia de hoje tem handebol masculino JESC 11 a 13 anos, das 8 às 12 horas na Areninha. Hoje tem também atletismo JESC 11 a 13 anos, 13 às 17 horas no Centro Esportivo Murilo Barreto de Azevedo. Hoje tem basquete feminino, Campeonato Catarinense Sub-17 em Joinville. De hoje até o dia 21, futebol masculino e vôlei feminino, joguinhos abertos de Santa Catarina, fase regional em Porto União. Alguns dos destaques do esporte, da cultura e do lazer.
5: 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Boa tarde para você, obrigado pelo carinho da audiência. Vai de carona por aqui com você.

0: Esse programa gostoso demais, vai de carona, que bom estar de carona contigo, hein? Você que tá curtindo a gente na região, boa tarde.
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0: 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Boa tarde pra você, uma excelente tarde. Com certeza, bom demais ter você na audiência. Alô, todos os bairros da cidade, aquele abraço, hein? 8837-5377, chega junto com a gente.

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2: Um dia me perguntaram se ainda tem um sonho pra realizar. Eu tenho vários, mas no momento, o maior deles.

0: 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Vai de carona na RBN, faz parte da minha vida. Boa tarde pra você.
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2: Uma das obras rodoviárias mais aguardadas do norte catarinense deu mais um passo importante rumo à retomada. O Departamento Nacional de Infraestrutura de Transportes, o DENIT, lançou o edital para a contratação das obras remanescentes da duplicação da BR-280 entre Araquari e São Francisco do Sul, em um investimento estimado de R$ 423 milhões. O novo contrato prevê execução das etapas restantes da duplicação em um segmento estratégico da BR-280, responsável por conectar a BR-101 ao complexo portuário de São Francisco do Sul. E as obras das primeiras áreas de escape de Santa Catarina na Serra Dona Francisca, na SC-418, chegaram a 82% de conclusão. A expectativa é que os dispositivos sejam entregues entre o fim de agosto e o início de setembro, sem previsão até o momento de novos bloqueios na rodovia para detonação de rochas. A atualização foi confirmada pelo engenheiro responsável pela obra, André Torrens. Segundo ele, o cronograma dependerá principalmente das condições climáticas nos próximos meses, dependendo inclusive do El Niño. Eu sou Gisela Marodim e este é o F5 na Notícia. 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
3: Minuto Câmara. As notícias da Câmara de Vereadores de Jaraguá do Sul.
4: A Câmara Municipal de Jaraguá do Sul aprovou um projeto de lei de autoria da vereadora Cirlei Chapo. A proposta institui o documento de identificação da pessoa com câncer no município. O objetivo é facilitar a comprovação da condição de pessoas diagnosticadas com a condição.
5: O que o nosso projeto visa não é dar outras prioridades à pessoa com câncer, mas sim que o município crie a carteira de identificação para que essas pessoas não precisem passar pelo constrangimento de ter que sempre levar consigo os laudos para apresentar quando elas querem requerer a prioridade a que elas têm direito.
4: Para parlamentar, a carteira será uma forma mais discreta, humanitária e menos burocrática. A lei entrará em vigor 90 dias após a publicação.
3: Este foi o Minuto Câmara.
1: Ótima tarde, gente. Vai de carona aqui na RBN.

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bom demais estar contigo aqui na RBN, faz parte da minha vida, mais um Vai de Carona nessa tarde gostosa e a gente fazendo com Bahia, desejando pra você tudo de bom.

0: já sabia ler em
1: teu olhar. Vai de Carona, te fazendo companhia nessa tarde linda. Obrigado pelo seu carinho, boa tarde pra você.
2: Ouvintes das 6 horas. Prova de amor maior não há do que dar a vida pelo irmão. Esta é a melhor lição que alguém ministrou na grande universidade da vida. A lição da solidariedade, a lição da fraternidade, a verdadeira lição do amor. Pois foi esta a lição de um homem chamado Jesus, que sendo o Filho de Deus, arrancou-se das distâncias infinitas da eternidade. Veio à terra, fez-se homem como você e se entregou ao sacrifício da morte só para a sua salvação. Que prova de amor existe que seja maior do que essa? Ave Maria, cheia de graça, o Senhor é convosco. Bendita sois vós entre as mulheres e bendito é o fruto do vosso ventre, Jesus. Santa Maria, Mãe de Deus, rogai por nós, os pecadores, agora e na hora de nossa morte. Amém.
3: Aleluia.
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1: É bom demais estar contigo nessa tarde maravilhosa aqui na RBN, faz parte da minha vida. Mais um Vai de Carona te fazendo com Bahia uma excelente tarde.

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0: 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Vai de carona, boa tarde.
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1: No final do século XIX, a região de Jaraguá do Sul começou a ser ocupada por imigrantes europeus, principalmente alemães. 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
2: 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Estamos juntos na melhor programação RBN, faz parte da minha vida por aqui, mais um Vai de Carona, eu João Carlos Júnior, com você, desejando uma tarde linda para todos nós e vamos em frente que porque aqui a música não para.

0: ele faz parte da minha vida. Que bom ter estado com você. Assim estamos fechando mais um Vai de Carona, gente, nesta quarta-feira, que com certeza você tem uma noite maravilhosa aí, ligadinho aqui, ó, na RBN, a rádio que faz parte da minha vida, tá bom? Grande abraço do João Carlos Júnior, amanhã a gente tá de volta, até lá, tchau, gente.
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1: Olá, tudo bem? Começando mais uma edição do Em Campo RBN. Após quase 10 anos longe da nossa seleção, o lateral esquerdo Douglas Santos vive um momento especial com a camisa verde e amarela. Convocado por Carlo Ancelotti para a Copa do Mundo, o jogador vem ganhando espaço e foi titular na estreia contra o Marrocos, sendo um dos destaques da equipe no empate em 1-1. Em entrevista, Douglas revelou que recebe atenção especial do treinador italiano, que acompanha seu desempenho no futebol russo e tem elogiado a sua evolução. O lateral também destacou a parceria com Vinícius Júnior pelo lado esquerdo do ataque, afirmando que a comunicação entre os dois tem sido fundamental para dar liberdade ao camisa 7. Pensando no confronto contra o Haiti, na próxima sexta-feira, Douglas fez um alerta. Apesar da diferença no ranking da FIFA entre as seleções, ele acredita que não existe jogo fácil em uma Copa do Mundo. Segundo o jogador, o Brasil precisa estar preparado física e emocionalmente para conquistar a primeira vitória no torneio. Eu sou Renato Santos e este foi o Em Campo RBN. Eu volto a qualquer momento com outras informações da Copa do Mundo 2026.
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0: construir um novo país. Direto dos estúdios da Empresa Brasil de Comunicação, em Brasília, vem aí a Voz do Brasil.
1: Em Brasília, 19 horas.
0: Está no ar a Voz do Brasil. As notícias do governo federal que movimentaram o país no dia de hoje.
2: Olá, boa noite.
1: Boa noite para você que nos acompanha em todo o país.
2: Quarta-feira, 17 de junho de 2026.
1: Vamos ao destaque do dia: proteção de crianças nas redes, combate ao crime e crescimento econômico.
2: Temas tratados pelo presidente Lula no encerramento da reunião do G7 na França.
1: Grupo reúne as maiores economias do Ocidente e Brasil participou pela 10ª vez como convidado.
2: O presidente discutiu com países desenvolvidos formas de o mundo voltar a crescer com a inclusão dos mais pobres.
3: O mundo precisa crescer para que a economia volte a crescer. Não adianta crescer só para a Alemanha, crescer só para os Estados Unidos, crescer só para a França. Não. É preciso, sem diminuir o padrão de vida deles, crescer para outros países.
1: E ainda, acesso à água.
2: O Ministério da Saúde anuncia a instalação de quase 21 mil cisternas em 8 estados do semiárido.
1: E tarifa social de água e esgoto para famílias de baixa renda já chegou a quase 2 mil municípios. Pablo Mundim.
4: A meta é que a tarifa social esteja implementada em todo o país até dezembro.